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4: 21 horas e 5 minutos.

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6: 21 horas e 32 minutos.

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1: 21 horas e 48 minutos.

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3: 22 horas e 3 minutos.

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6: 22 horas e 17 minutos.

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4: 22 horas e 33 minutos.

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3: 22 horas e 48 minutos.

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1: 23 horas e 2 minutos.

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Sempre 5,7. 23 horas e 35 minutos.

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1: Zero Hora.

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1: 2 horas e 1 minuto.
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1: 2 horas e 16 minutos.

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2: 2 horas e 35 minutos.

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0: oração para o sábado. Bom dia, meu irmão, minha irmã. Neste sábado, dedicado à Virgem Maria, nossa mãe. Senhor, mais uma semana se vai. Mais um dia vem. E precisamos mais uma vez reafirmar a nossa crença na salvação. Nos exemplos da vida de nosso Senhor Jesus Cristo. E na fé da nossa Santa Igreja Católica. Sabemos que não somos nada, Senhor. Apenas um grão de areia na imensidão da brasa de seu infinito amor. Mas faze-nos expressar com magnitude e com grandeza seus propósitos. Faz-nos a cada hora, a cada momento, vivenciar as suas leis maiores, os 10 mandamentos. Queremos estar dignos da conduta de Cristo. Queremos ser dignos das relações humanas e estar limpos na hora do julgamento das nossas ações, que assim seja. Que permaneçamos obedientes para demonstrar a cada dia como só a palavra de Cristo é capaz de transformar vidas e fortalecer, portanto, o testemunho cristão. Que assim seja. Amém. Amém. Pela intercessão de São Miguel, de Nossa Senhora Aparecida, entregamos esse nosso dia. Obrigado, Jesus.
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4: Bom de música pra vocês, que hoje é só festa, só alegria. Vamos lá!

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0: 7. 4:50.
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1: Hora certa. 4:57.
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0: Opa, 5:04.
1: Bom dia. Você tenha um excelente dia, cheio de paz e do amor de Deus.
0: Bom dia, é sabadão, dia 13 de junho de 2026. Já se passaram 162 dias, faltam 202 dias para o término do ano. Dia do turista, a igreja celebra Santo Antônio, é o santo do dia. Bom dia. Hoje é sabadão, hoje é dia de jogo, hein?
2: Brasil!
0: Opa, Santa Cruz transmite o jogo a partir das 18h30, você acompanha tudo, os bastidores antes e depois do jogo também pelas ondas da Santa Cruz, hoje esparramando.
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0: Dali Brasil.
2: Brasil!
0: Será?
3: Será que vai dar sol?
4: Chovendo aí, tá? Aqui tá chovendo. Olha o relâmpago.
5: Como agora vai o tempo onda e a temperatura?
0: Olha, hoje tá assim, ó, máxima de 24 graus, mínima de 19, com chuva fraca, madrugada com chuvisco, hein? Sensação térmica de 22 graus, umidade relativa do ar 92%, vento a 3 km/h e a fase da lua é minguante. Estação outono brasileiro até o dia 21 de junho.
6: Boa sorte.
0: Boa sorte.

0: bom dia, o Paradão Sertanejo. Ô Nivaldo, já tem pastel frito aqui, né?
1: Já estamos funcionando. A partir das 3 da manhã já estava trabalhando hoje.
0: Tem a garapa também.
1: Tal de cana.
0: Geladinho.
1: Tudo geladinho.
0: Quem saiu da festa na madrugada já encontrou pastel frito. Quem chegou para a feira também?
1: Exatamente. Quem saiu da festa já passou, já comeu, foi embora.
0: E você vende também refrigerante?
1: Refrigerante, massa de pastel, massa para lasanha, tem tudo.
0: O moço estava querendo uma pinga ali, mas não encontrou não, né?
1: A pinga só mais tarde.
0: Mais tarde tem uma pinga boa.
1: Com certeza.
0: É melhor tomar um café do que uma pinga na madrugada, né?
1: Com certeza, melhor o cafezinho de manhã.
2: Acertei.
0: Os pastéis são vários sabores, né?
1: São mais de 17 sabores.
0: Ah, sim, mas é pastel grande.
1: Grande, grande.
0: Ah, beleza. E quais são os nomes das pessoas que estão com você aqui? Tem a esposa, né?
1: É, tem a Elane, tem a... Tem o Celinho e a Ana Clara.
0: Ah, sim, para atender. Enquanto tiver gente na feira, vocês estão por aqui. Bom, a camisa da sua equipe já é amarela, significa que aqui tá cheio de torcedores para a seleção. O palpite pro jogo.
1: 3-1.
0: 3-1, né? Tá aí, tem Brasil e Marrocos hoje, todo mundo confiante na seleção. Voltamos aos estúdios.

0: mais um dia de trabalho, hein? Pois é, muita gente nas festas juninas e vocês aqui na jornada de trabalho aqui na feira, que é o dever de todos os finais de semana. Bom dia.
1: Alberto, bom dia ouvintes da Rádio Santa Cruz, bom dia família, feirantes. É, realmente nós estamos aqui, hoje dia de Santo Antônio, né, que é o santo da fartura. E nós estamos aqui trabalhando, Alberto.
0: Acerto. Casamenteiro também, né?
1: E principalmente isso, é mesmo, né? Que ele abençoe esses lares, esses casais, né? Para que eles convivam bem durante toda a sua vida e possivelmente na eternidade.
0: Você é casado há cerca de quantos anos?
1: Nós temos uma convivência de casamento mais ou menos 47 anos.
0: Ah, beleza. Pois é, domingão lá na casa de Dona do Carmo. O clima é de festa porque ela sempre participa da organização com o pessoal da Nicarágua, do Santo Antônio dos Brejos. Amanhã tem a celebração da missa às 10 horas, tem um café mais cedo, às 8h30, lá no sítio de Dojean, né? E hoje aqui na feira, Zé, o clima é de futebol também, logo mais às 19 horas tem jogo do Brasil, né? E como é que você vai fazer aqui? Vai atender o pessoal vendendo o quê?
1: Ah, nós vamos atender esses brasileiros hoje, principalmente de Jequitinhonha, né? É, nós temos banana nanica, banana prata, temos goiaba, temos limão taiti, limão caipira, temos ovos caipira, goiaba e muita polpa de frutas.
0: A partir de qual valor?
1: A partir, as polpas e frutas a partir de R$5 o pacote ou a penca. E nós temos temos também ovos caipira que está na faixa de R$15 a dúzia.
0: Arrisca um palpite pro jogo?
1: Eu entendo que o Brasil não vai tomar gol hoje, vai ganhar de 2-0.
0: Ah, obrigado. Tá aí a Santa Cruz com os amigos da feira, voltamos aos estúdios.
2: Cinco e 12, amigos do rádio, amigos da madrugada.

0: Agora conosco aqui na feira o Valdomiro do Jataí. Valdomiro, bom dia, tudo bem?
1: Bom dia, Alberto, tudo bem?
0: Pois é, hoje tem jogo do Brasil, você arrisca um palpite?
1: É, você não pode torcer pro Brasil, aí tem que ser.
0: Dois aí.
1: Dois.
0: Dois tá bom, né?
1: Tá bom demais.
0: Tá bom que chega.
1: Tá bom que chega.
0: E esse mamão aqui amarelinho, igual a camisa da seleção, hein?
1: Pois é, bom que já tá selecionado, é mamão amarelo e a camisa
0: tem verde amarelo. E amarelo, né?
1: Tem verde e amarelo.
0: E o preço?
1: Aí você chega aqui, nós convida. Aí o preço é combinar. O ovo é 15.
0: 15. O que mais?
1: Tem chuchu, tem abóbora, tem farinha, tem beiju, tem abacate, tem tanja.
0: Direto do Jataí.
1: Direto lá do Buqueirão do Jataí.
0: Ô, beleza. Lembrando que hoje tem fequagem também, o segundo dia. E amanhã, domingão, tem a missa lá na Nicarágua, Santo Antônio dos Brejos. Tem um café às 8h30 e depois a celebração. Voltamos aos estúdios.
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0: Olha o zóio no relógio, olha o zóio no relógio. Bora trabalhar, moço, moço. Vambora, vambora, olha a hora.
6: Não posso não.
0: 5:18, bom dia.

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6: Opa, ele está chegando, ele já chegou, aí vem ele.
7: Galera apaixonada por bichinhos. Que alegria ter você ligado aqui na rádio para nossa primeira parte do Momento Pet. Eu sou o Lineu Silva, seu amigo aqui pra gente conversar sobre esses amores de quatro patas que fazem a nossa vida muito mais feliz, né? E olha, para começar com o pé direito, ou melhor, com a patinha direita, a gente vai falar de um assunto super importante: o veterinário. Muitos pensam que só precisa levar o pet na clínica quando ele tá dodói ou acontece uma emergência. Mas não é bem assim, viu? Levar seu amiguinho para consultas e exames regulares, mesmo quando ele parece super saudável, é fundamental. É que muitas doenças podem ser evitadas ou pegas no começo com esse acompanhamento. O profissional vai te ajudar com a alimentação certinha, as vacinas em dia e a prevenção. Cuidar antes é sempre a melhor pedida do que ter que tratar depois. Pensa nisso com carinho. Esse foi o Momento Pet com Lineu Silva. Mas não sai daí não, porque daqui a pouco tem muito mais dicas e informações especiais para o seu pet aqui na nossa rádio.
6: Ele volta após as 8h15 na programação. O relógio marca 5h22.
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2: Opa, 5:23 de volta.
3: Brasil.
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2: Opa, tem aquela música, eram três Marias, mas aqui tem duas Marias. A senhora é Maria de quê?
5: Acertou. Eu chamo Maria Senhora.
2: E a senhora?
5: Maria de Lourdes.
2: Pois é, o que as Marias estão fazendo na feira?
5: Vendendo as coisinhas.
2: A senhora, por exemplo, vendendo um
5: trabalho. Eco, banana, mamão, limão.
2: E a senhora, dona Maria?
5: Eu trouxe uma alfacinha pouca, mas trouxe cebola, temperinho verde, tempero de sal, gengibre, alçafrão, banana e inhame e corante.
2: Tem mulher que não gosta de futebol, mas o Brasil joga hoje. O coração é brasileiro, né?
3: Brasil!
5: É, meu coração é brasileiro e gosto de vestir camisa do Brasil, mas o pior que minhas camisas tá tudo sumidas, não sei onde é que tá.
2: E o palpite pro jogo? O palpite pro jogo.
5: Ah, eu não sei não, né? Um lote a gente tá trouxendo pra seleção não ganhar, né?
3: Errou!
2: Não ganhar ou ganhar?
5: Não ganhar.
2: Por quê? Se ela não trouxe pro Brasil?
5: Não, eu trouxe pro Brasil. Mas tem uns aí que não quer que a seleção ganhe, né?
2: Ah, e a senhora quer que o Brasil ganhe?
5: Eu quero que o Brasil ganhe.
2: Mesmo, né? A senhora também, dona?
5: A mesma coisa. Sou brasileira até o sangue.
3: Brasil!
5: Eu vou chutar aí pelo menos 2 gols.
6: Acertou.
2: Pelo menos 2 gols, tá bom, né?
5: Não
2: perdendo
5: nada. 2 gols, tá bom.
2: Não perdendo, né?
5: Não perdendo,
2: pode,
5: o Brasil não pode perder.
2: Vocês duas aí,
5: brasileira.
2: Vocês duas aí, dá um grito aí, Brasil, pra mim. Vamos lá.
5: Vamos ver, Brasil! Ô, Brasil!
3: Brasil!
2: Aí, Brasil, Brasil! Oh, voltamos aos estúdios.
7: Simbora! Vem comigo! Dali, Brasil! 5:26, bom dia.

0: De volta aqui na feira, São Antônio, bom dia. Hoje, sabadão verde e amarelo, meu Brasil joga logo mais. Aqui tem coragem, dança de quadrilha, Santo Antônio, Santo Casamenteiro. Ô Toninho, você é devoto de Santo Antônio até no nome, né?
1: Até no nome, sim, sim.
0: Ele te ajudou em alguma coisa?
1: Graças a Deus, sim.
0: E dizem que ele é o Santo Casamenteiro.
1: Sim.
0: Ele que ajudou a você a desenrolar.
1: A desenrolar, realmente.
2: Você tá doido?
0: Pois é, e aqui na feira, fazendo o que aqui, amigo?
1: Hoje tem de tudo um pouquinho. Tem banana prata, tem banana catoa, tem tempero pronto, tem rúcula, tem couve, batata doce e mais coisa.
0: E o palpite pro jogo?
1: Palpite pro jogo é 3-0.
0: 3-0. Dona Alice veio com o vestido da seleção. Ô, Dona Alice, bom dia. Esse vestido é da seleção brasileira.
3: Brasil!
0: Verde, amarelo. Hoje você tá torcendo pro Brasil até... falar, acertou. Chega, né?
4: Com certeza, nós temos que trouxer, né?
5: Tá bom, chega.
0: Placar do jogo, palpite aí. Ah. Brasil ganha de quanto, perde, empata.
3: Brasil!
4: Eu acho que vai ganhar.
0: Tem que ganhar.
4: Acertou. Com certeza.
0: E a senhora vendendo quais produtos aqui?
4: Batata, andu, feijão, tempero, rúcula, alface americana, banana, mamão.
0: Mamão. Bom trabalho pra senhora.
4: Biscoito também. Obrigado pra você
0: agora
4: também.
0: Que todo. E a dona Alice aqui com o vestido verde e amarelo, com as características da bandeira do Brasil.
3: Brasil.
0: Hoje tem o segundo dia do Fequaz, viu? Pra dar uma sacudida no esqueleto da galera.
4: Rapaz,
0: arrastar a chinela. E amanhã tem a missa na Nicarágua. Opa! Lá em Santo Antônio dos Brejos. Hoje é dia de Santo Antônio. Voltamos aos estudos.
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0: É meu serviço, né? Meu serviço é esse, 5:32. Bom dia.
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3: É comigo, 5h41. Vamos juntos até as 7 da matina.
4: Arrebentando
3: a boca do balão no trecho, na rodagem, chegando.
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3: 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Atenção para o que estava escrito no para-choque daquele bruto. Na estrada da vida, passado é contramão. É o Iacir Brasil. Caminhoneiro.

E assim chegaste, Brasil caminhoneiro. Por falar em Brasil, hoje a Santa Cruz transmite o jogo a partir das 18h30, viu? Tem Brasil e Marrocos aqui na Santa Cruz. O irmão caminhoneiro que estiver na estrada aí pode sintonizar aí na cabine do Bruto, 105,7. A transmissão dos jogos pela Santa Cruz, em conexão com a rede Itatiaia. Você vai ficar sabendo todos os detalhes.

0: Trânsito Livre. Sinal Verde para informações.
1: Amigos do trecho na rodagem, pois é, muita atenção aí, madrugada, né? Sim, animais migram para a estrada, né? Vamos redobrar a atenção. A gente pede os fazendeiros, proprietários aí, tutores de animais, para tomar cuidado e evitar a migração de animais para a estrada. Quem circula pela BR-367, mais uma vez, sinal de alerta aí. Cuidado no trecho com obras em andamento entre Jequitinhonha e Itaubim. Máquinas pesadas, caminhões e trabalhadores no trecho, você deve redobrar atenção e alguns locais com sistema pare e siga no decorrer do dia.
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1: Amanhã após as 5:30 retorna com N. Momento Souza.
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1: Olha o zóio no relógio aí, bora trabalhar, bora trabalhar. 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
4: 5:51, o Ricardo Gaúcho, lá de Uberlândia, né? Nos avisando que teve chuva e granizo essa noite lá em Uberlândia, viu?
5: Meu Deus.
6: É, chovendo aí, tá? Aqui
4: granizo,
6: tá chovendo.
4: E
6: olha o relâmpago.
5: Problema agora que é todo.
4: Para quem tem café no terreiro aí, para secar, deve continuar até segunda-feira essa chuva. Ele tá informando aqui. Essa chuva meio atípico, pois geralmente ela só acontece no final de julho ou no início de agosto, mas esse ano tudo diferente. Chuva que normalmente termina em meados de maio, esse ano foi em abril. É bom que essa apagou a poeira, mas como já citei, atrapalha a coleta do café, que já esse ano certas regiões os grãos menor, né? Então, no sul de Minas também teve problema com café, né?
5: Chuva
4: destruiu tudo. Vamos pegar com Deus aí, fé em Deus, que vai dar tudo certo aí, viu?
7: Aqui tem coragem.
4: Ricardo, pessoal de Uberlândia aí nos ouvindo pela Santa Cruz.
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4: 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O pastelzinho arrumado, e tem uma garapa gelada. E o Jorge já encostou o carro lá às 3 horas da manhã em frente a Grossoto. Passa lá pra comer um pastelzinho bem quentinho.
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11: Bom dia, faltam 4 minutinhos para 6, estamos ao vivo.
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11: Pela Santa Cruz, com o momento da oração da manhã. A reza é com o Parco Freiro e o bispo diocesano Dom José Hamilton de Castro. Hoje a igreja celebra Santo Antônio. Sim, hoje as celebrações acontecendo neste dia 13, missa na comunidade Santo Antônio, terceiro dia do Tríduo. A missa será às 17 horas, programação e liturgia por conta da comunidade. Amanhã tem celebração, domingo às 7 horas, missa na matriz, pastoral do dízimo, fazendo a liturgia, e Nena, Zélia e Renan na parte musical. Às 9, missa na matriz, catequese setor 2 na liturgia, Silas e coral na parte musical. Também no domingo às 19 horas, missa na comunidade Santo Antônio, a festa, programação da liturgia e a parte musical por conta da comunidade. Amanhã, às 10 horas, tem celebração de missa na Nicarágua, comunidade Santo Antônio dos Brejos. Tem um café mais cedo, lá na casa de Dr. Jean, e o cortejo saindo rumo à igrejinha de Santo Antônio do Brejo. Mais um ano de celebração lá na igreja, que já é tradição, né? Todos estão convidados.
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11: Quando o sonho se desfaz, Deus reconstrói. Quando as forças acabam, Deus renova. Quando você diz, não vou conseguir, Deus diz, não temas, estou do seu lado. Bom dia. Obrigado, Loura, da Prefeitura, compartilhando conosco.

0: conforme eu disse, amanhã tem um café antes da celebração na Nicarágua. Falar com a Xinha aqui, uma das organizadoras desse café. Oi, Xinha.
1: Bom dia, Alberto.
0: Bom dia,
1: Tudo
0: Xinha.
1: Bem com você, Alberto?
0: Tudo bem, Xinha.
1: Alberto, a gente está aqui mais uma vez usando esse espaço da Rádio Santa Cruz para convidar o pessoal para participar da comemoração, né, do dia do nosso padroeiro lá na comunidade Nicarágua, dia de Santo Antônio, na igrejinha Santo Antônio dos Brejos. No domingo pela manhã, Alberto,
0: sim,
1: a partir das 8h30, nós vamos estar em concentração lá no sítio Pedraville, que é lá,
0: né,
1: na sede lá do Dr. Jean,
0: sim,
1: e Simone Vilar, Campos Vilar, e nós vamos estar com os batuqueiros, organizando lá a nossa caminhada até chegar à igreja, né?
0: Ah, sim.
1: A previsão é que a missa vai ser celebrada a partir das 10 horas, às 10 horas, né?
0: Sim.
1: A partir das 10 horas. E depois da missa nós vamos ter, como sempre, né, o tradicional almoço, que vai ser servido lá para as pessoas que estão e que estarão lá participando conosco.
0: Obrigado, viu, Xinha? Obrigado aí, Dona do Carmo, todo mundo aí na Nicarágua. Os amigos do clube, oração para os que renovaram conosco. Renovou comigo, ontem a seu Ani Gomes dos Santos, também Letícia Rodrigues Galdino, e ainda o casal Manuel Souza e Hilda Alves Souza, lá do Uruçu. Aniversariante de hoje, dia 13 de junho, Hilda Alves de Souza, da comunidade Córrego do Uruçu, também João Nelson Matos, Salomão, da rua Afonso Martins, e Letícia Rodrigues Galdino, da rua 13 de outubro, são os aniversariantes do nosso clube. Vamos incluir Dona Ceiça, representante do clube, seus filhos Alberto e Adalberto, também a Solanginha de Joaíma, assim, o Dazinho Chaveiro e todos que estão nesse momento acompanhando a nossa programação aqui pelas ondas da Santa Cruz. Silvani, ela está pedindo a oração para todos que estão nesse momento ouvindo, também para os pais na fazenda Lua Bonita, para Joalina na rua Amazonas, a cunhada na fazenda Topete e toda a família que está precisando de oração. Obrigado, bom dia Silvani, que renovou conosco. Vou incluir na oração minha esposa Lena, meus filhos Davidson e Desirê, também Alessandra lá em Belo Horizonte, Camilinha, Jadir, Dona Eli dedicando a oração para o Regis, o Gustavo, o Felipe, para Alessandra e todos que estão acompanhando lá em Felisburgo, a Dona Genice e o Antônio aqui em Jequitinhonha, para todos do lar dos velhinhos. Vamos falar com os ouvintes, antes de dedicar a oração para o Paulinho, que está lá em Belo Horizonte, no bairro São João Batista, o Marco Antônio, o Amaral, o Zezinho, a Cleomara Juliana, o Wilson Noiteuvina, Fátima no Paulo VI. Oi.
2: Bom dia, meu amigo Alberto Ferreira, que é Maria Vanilda aqui da Fazenda Gangorrinha, quer pedir de oração para meu esposo Adilson, meu filho Nenzinho, Claudiane, Sofia, Simone, de Pedro de Amélia, com a toda a família dele na comunidade de Barreirinho, Tica e Dinho, com a toda a família dele na comunidade de Barreirinho, Pequena e João, com a toda a família dele na comunidade de São Felipe, minha mãe Dona Ana, meu pai Odebrando na rua João de Mate em Joaíma, minha filha Maria Mélia, meu genro Antônio Marco, moro fora do Brasil, Solanginha em Joaíma, Lúcia e Quilozinho na fazenda Chapadinha, Irene e seu Zé em Joaíma, Tibastião, e para você, meu amigo Alberto Ferreira, a tua família, um bom dia para você.
0: Vamos incluir, eu já disse aqui, o João Salomão, Nelson Matos Salomão, que é o João do Açougue, hoje é aniversário dele, para os filhos dele, Luan, Renan, para a filha, também para o Vaca Magra, lá em Joaíma, hoje completando mais um ano de vida, Antônio Vaca Magra. Alô?
3: Bom dia, Alberto Ferreira, tudo bem?
0: Tudo bem.
3: Então, vou pedir pela minha saúde, pela saúde dos meus quatro netos, minhas duas bisnetas, Maria e minha linda, Fia e Gils, lá no, na Ilha do Pão, Pajela, pela saúde de Gelo, pela sua saúde, a saúde de Leme, toda a sua família, ali com família, Vetacula, Galvino, Tereza, Irani, Conceição, Joaquim, Maria José com esposo Manel, Nadino Alvorada, Dorino, São Miguel, Solangem, Joaína, Silvaninho, Valadares, Zinoela, minha irmã Lupinha, minha cunhada Regina, minha cunhada Maria, todos os meus sobrinhos, todas as meninas da atividade aqui do Polo Esportivo, e o professor e a família dele, Domingas e família, Vanusa e família, Bigode e família, Manel da Bebê e família, todos os funcionários da rádio, o Gordo da Verdura, Didi da Indiana, Bárbara do Vaticano, Delva do Vaticano, Lenice do Vaticano, Nina Travessa, João Pinheiro e todos que estiver precisando da oração. Muito obrigado e um bom dia.
0: Mais uma pessoa. Oi.
4: Rádio Santa Cruz. Bom dia, bom dia. Deus.
0: Bom dia, mulher de Deus.
4: É se você colocar meu nome na oração de 6 horas, pela minha saúde, pela saúde da sua esposa, pela saúde de Ari lá em Belo Horizonte, pela saúde de Sávio lá em Belo Horizonte, pela saúde de todos os doentes do mundo inteiro, né?
0: Uhum.
4: Pela alma do meu filho Antônio Rim, pai Benício, mãe Petrina, mãe Giovalina, mãe Donora, mãe Donora, Donora, Tiazinha, Pedro Quité, Deusdete Moreira Félix, Dona Leci, Maria do Pastel, Fernando, filho de Dr. Nilo, Dr. Henrique, Dr. Bernardino, Aurino, Pedro Antônio, todos os falecidos do mundo inteiro, né, um de Deus.
5: Bom dia, Alberto Ferreira.
0: Bom dia,
5: Eusane. Seu Lili, fica com Deus. Vamos vocês aí.
0: Oi, alô?
5: Alô, Alberto Ferreira, bom dia. Aqui
0: bom
5: é Maria
0: dia.
5: Da Azul. Gostaria de pedir oração pela minha saúde, pela saúde dos meus filhos, pela saúde dos meus... dos meus amigos, a Cura no Campo Novo, Joalina, na Rua Amazona, a Namide e família na Alvorada, Irani no Vaticano, Mulher de Deus, Araci e Olívia no Santo Antônio, Diana no Santa Luzia, Conceição com o esposo Joaquim na Rua Bonita, Dida, José Wilson, Daniela e Lucinha lá na Boa Vista, a Oswaldo, Nelson Mourão, os meus pais também, Nelson Mourão, e pela sua saúde, pela saúde de todos que eu precisando de oração. Um abraço, bom dia.
6: Roberto Ferreira, põe meu nome na oração, por favor. Queria fazer meu esposo Sebastião, meus filhos Aurício, Patrick, Anderson, Paulo, São Danilo, Estil. Meus Dona pais, né, Deus, manos e manos, senhor Dona Helena, Laila, Carla, Alice, meu netinho, Alcim, Vitinho, Bianca, para todas as zonas rurais, repetições, Marcos Sano, Lomínio e Cuba, que são Marcos Sagrado. Mas desculpando aí que minha garganta não tá saindo voz direito, não.
0: Sim.
6: Preocupada que a garganta é ruim. Nossa Senhora me ilumina e me abençoe, né? Tudo certo pra nós todos. Falou, tchau, com Deus.
7: Bom dia, Alberto Ferreira. Alberto Ferreira, passa oração aí pra mim, pra minha esposa Maria Marlene, pra meus irmãos, pra Dona Otônia, Reinaldo, pra Cíntia, marido, pra Dozia, família, pra Dalde, família, pra Zica do Leite, a família, pra Negro do Paraguai, a família, pra Montivaldo, a família, pra Fiat Pedrão, lá no Lajeiro, a família, pra Tati, a família, pra vocês, sua família, que Deus abençoe vocês, sua família, pai, abençoe a família, que Deus ilumine e abençoe nossos caminhos, fica com Deus.
0: Oi.
8: Meu amigo Beto Ferreira.
0: Oi, João.
8: Que hora que já tá bom, meu filho?
0: Sim.
8: Põe meu nome na oração também. Tá, hoje manteu gostoso, que hoje manteu chovendo na
0: tabela. Tá, né?
8: Meu aula é rápido, meu. Eu não demora o tapazo, não. Mas põe meu nome na oração aí, meu jovem.
0: Sim. Oi.
9: Ô, meu amigo. Boa. Bom dia.
0: Bom dia, bom dia.
9: Tá falando. Eu peço oração aí para mim, peço oração para minha mãe, peço oração aí pela alma da minha irmã Mariene.
0: Mariene,
9: e pela alma de Marciene. E para todas as almas. E peço oração aí para todos aí que estão na escuta.
0: Sim.
9: Falou, meu amigo. Deus abençoe o nosso dia.
0: Oi. Alô?
10: Bom dia, Humberto Ferreira.
0: Bom dia.
10: Fala aqui, Maria de Fátima, com Davi Matinho. Gostaria de pedir você para mim uma oração, meu esposo Joaquim, meus 5 filhos, 9 netos, meus 7 irmãos, minha mãe, meu cunhado Vago, tia de Vago, tia Medina, Nilzinha, Adelina, tia Rita, dona Denar, Bastiana Mendes Mariano, Maria, Cordiolinho, Preto, Luciana, Vadinha, Milene, tia Maria, com Adevinha, com Duarez, Paula, Elvaci, Paulinho, Mônica, Alissa, Leni, Cuca, Zezé, com Adevinha, com Duarez, tia Maria, Santa Terceira, dona Ana, Elizabeth, dona Maria, a Joaíma, Constanção, para todos os filhos de Deus que estão prestando oração neste momento e para vocês também. Um bom dia.
0: Obrigado. Oi. Alô? Oswaldo.
11: Bom dia, Roberto Ferreira.
0: Bom dia.
11: Eu queria escutar a oração.
0: Sim.
11: De Oswaldo Deves Morão. Essa oração oferece para a tia Indiana, Paulo Henrique e o Tata Mais Menino, Cal, Doug, Farlin, Valdo, Joelino, Marcinho, Denise e Abila, seu tio, Dona Vilma e Geraldo, Bal e André, a todos os povos da Aracatuba e para Manel e Lino para a Terra, para Dorinha e São Miguel, Dona Aracina, Santo Antônio, Dona Joelina, na Amazônia, e seu Domingo, Dona Cira, na Aurora, seu Zé e Mirada, na Sapucaia, com a família, e para o seu Daniel com a família, Antônio e Zé com a família, Nelly com a família, e eu aqui em casa, e para o seu Zé, seu Geraldo na São José, e Doca e Valdomiro já está aí, e principalmente para vocês na rádio. E um bom dia. Fica com Deus. Deus abençoe.
0: Frei Heron, hoje, sábado, dia de Santo Antônio. Bom dia, Frei.
12: Oração para o sábado. Bom dia, meu irmão, minha irmã. Neste sábado, dedicado à Virgem Maria, nossa mãe. Senhor, mais uma semana se vai. Mais um dia vem. E precisamos mais uma vez reafirmar a nossa crença na salvação, nos exemplos da vida de nosso Senhor Jesus Cristo e na fé da nossa Santa Igreja Católica. Sabemos que não somos nada, Senhor, apenas um grão de areia na imensidão da brasa de seu infinito amor. Mas faze-nos expressar com magnitude e com grandeza seus propósitos. Faz-nos a cada hora, a cada momento, vivenciar as suas leis maiores, os 10 mandamentos. Queremos estar dignos da conduta de Cristo. Queremos ser dignos das relações humanas e estar limpos na hora do julgamento das nossas ações, que assim seja. Que permaneçamos obedientes para demonstrar a cada dia como só a palavra de Cristo é capaz de transformar vidas e fortalecer, portanto, o testemunho cristão. Que assim seja. Amém. Amém. Pela intercessão de São Miguel, de Nossa Senhora Aparecida, entregamos esse nosso dia. Obrigado, Jesus.
13: Oração a São Miguel Arcanjo. Glorioso São Miguel Arcanjo, poderoso vencedor das batalhas espirituais, vinde em auxílio das nossas necessidades espirituais e temporais. Afugentai de nossa presença todo o mal e todo ataque ciladas do inimigo. Com sua poderosa espada de luz, derrotai todas as forças malignas e iluminai nossos caminhos com a luz de tua proteção. Arcanjo Miguel, do mal libertai-nos, do inimigo livrai-nos, das tempestades socorrei-nos, dos perigos protegei-nos, das perseguições salvai-nos. Glorioso São Miguel Arcanjo, pelo poder celeste a vós conferido, sê para mim o guerreiro valente e conduzi-nos nos caminhos da paz. Amém.

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1: 6:16, agora 6:16. Bom dia.
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4: 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Falar com Daniel.

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1: Simbora, vem comigo. 6:20 agora nas ondas da Santa Cruz.
2: Quem é o cantor?
1: Amado Batista e Eduardo Costa. Amigo.

0: 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Ô, seu João, a galinha gorda com o seu João, viu, Tereza? Hoje é aniversário do João Salomão. Parabéns aí, viu, João? Vaca Magra também hoje, Antônio Vaca Magra hoje, completando mais um ano de vida. Cadê a galinha gorda? Cadê a galinha gorda? É com o Antônio Vaca Magra e com o João Salomão. São dois aniversariantes hoje, né? Beto Ferreira. Tô de olho. Você vai lá, moço?
1: Não, não vai.
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0: Alô, Vaca Magra. Passa o relógio aí, moço. João da Taboca sai da toca, 6:26.

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4: Dentro de sacola na região de Venda Nova.
5: Acusado de chacina em padaria da região metropolitana vira réu por tentativas de homicídio.
4: Belo Horizonte faz esquema especial de trânsito para eventos do primeiro jogo do Brasil na Copa.
5: Fiéis celebram o dia de Santo Antônio.
4: Mais um ponto de vacinação contra a gripe é aberto hoje na capital.
5: Procura por teleconsultas médicas cresce 80% em Belo Horizonte.
4: Supremo rebate justiça italiana após país anular extradição de Carla Zambelli.
5: Suspeito de estuprar criança no clube do Palmeiras se manifesta sobre acusações.
4: Mineiros podem ter até 26% de redução na conta de luz.
5: WhatsApp deve lançar nova função para frear golpes na plataforma.
4: Obesidade infantil dispara em Minas Gerais.
5: Ao todo, são mais de 380 mil crianças com sobrepeso.
4: Corpo encontrado perto da base da seleção iraniana no México.
5: Ataque dos Estados Unidos mata líder de gangue venezuelana.
6: São os destaques do Jornal da Itatiaia com Júnior Moreira e Aline Neves trazendo todos os detalhes na íntegra pela nossa
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6: Sempre na captura da notícia, com produção, edição e apresentação de Gilberto Santos, vamos trazer os detalhes do FEQUAG, o segundo dia do evento, acontecendo em Jequitinhonha, noite passada, com apresentações, e hoje também tem o telão para o pessoal assistir o Jogo do Brasil na Praça de Eventos. A partir das 7 da noite acontece o jogo e logo após o pessoal já acompanha as apresentações das quadrilhas. A nossa equipe acompanha as festividades do FEQUAG. Amanhã tem missa lá na Nicarágua. Nossa reportagem vai lá acompanhar. São as informações desse fim de semana festivo e comemorativo, dia de Santo Antônio, danças de quadrilha aqui no nosso querido Vale Tradição, né? E pelas ondas da Santa Cruz você fica sabendo os detalhes.
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6: Meio-dia e 30. Gilberto Santos.
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6: Ô, João da Taboca, sai da toca, moço.
9: Não vai não.
6: Sai da toca,
9: ele
6: João.
9: Não vai não.
10: Amanhã não deixa não, não posso
6: bora
10: não.
6: Bora trabalhar, João. João, tem que tirar leite nas vacas aí, moço, moço. Bom peão não cai do cavalo, não cai do cavalo. Vamos que vamos. Ô, João da Taboca, o Brasil hoje joga, viu? A Santa Cruz transmite o jogo, viu? Quero saber se você arrisca um palpite aí, viu?
11: Brasil! 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
6: Vai dar o quê? Vai dar... Qual é o placar do jogo?
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6: 6:35.

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8: Sou eu, voltei. Só depois da sede, neném. Agora eu tenho que trabalhar. Meu serviço é esse, né? Já sabe como é que é, né?
2: Minha mulher não deixa, não. Posso não.
11: Reventando a boca do balão.
8: Falar com o moço aqui. Ô, vaca magra, e a galinha gorda? Cadê a galinha gorda, moço?
12: Ô, minha filha, cadê a galinha gorda?
2: Chovendo aí, tá?
8: Tá aqui chovendo, tá chovendo aí, vaca magra.
2: Olha o relâmpago.
12: Agora que é todo.
8: Oi, vaca magra.
2: Ô, Beto, o negócio aqui hoje não vai ter nada, não, moço. Tá chovendo.
8: Tá chovendo aí, né?
2: Você tem que comer essa galinha sua, tá hora aqui, ó, dessa vez agora.
8: Ah, sim.
2: Não vai dar, não. Tá chovendo a noite toda e tá chovendo, viu?
12: Meu Deus.
2: Mas qualquer hora você vem. Obrigado.
8: Pois é, tá chovendo aí, né?
13: Aqui choveu e relampagou.
8: Errou, viu, neném? Aqui não.
14: Errou!
8: Tá caindo só um sereninho, uma garoa. Aí, mas o João da Taboca falou, lá também tá chovendo, João? Tá chovendo aí, é? Tá chovendo aí, é? Pois é, vamos falar com mais uma outra pessoa aqui, quer ver quem fala comigo? Tchum, tchum, tchum.
12: Ô, Alberto Vieira, bom dia, aquele negócio de Patinga. Alberto Vieira, roda uma música pra nós aí, qualquer um do, aliás, do Rick Renos, filho. Meu irmão Geraldo, meu cunhado Luiz, meu irmão Denis, meu irmão Geraldo, meu irmão Maria, minha esposa lá no Cancão, pra todos meus sobrinhos, cunhado, pra todos meus amigos Porto Alegre, o Perivaldo em família, Salvador e Amador, e pra todo esse pessoal aí, Joaíma, Jequitinhonha, pessoal do Craúno, e pra todos vocês da rádio, e seus filhos que moram aqui em Belo Horizonte, aqui pertinho, fica com Deus, um abração e um ótimo sábado pra você, fica com Deus.
15: Tá chovendo, choveu a noite inteira e tá chovendo.
8: Ô, João, tá chovendo aí, João?
16: Bora, Beto Ferreira, bora, Beto Ferreira.
8: Tá chovendo em Tinga, João. Tá chovendo aí.
16: Beto Ferreira. Tá bom, quem é o aqui, mas eu chovendo, Beto Ferreira.
8: Tá chovendo, né, João?
16: Toca a música, água no leite, aí pra onde aí, Beto Ferreira. Não, eu vou pôr água no leite, Beto Ferreira. Se eu tocar essa música, eu vou pôr água no leite pra render o leite, rapaz.
8: Opa,
16: João. E hoje tá bom, que hoje tá chovendo, aí eu aumento o leite. É. Faz um favor pra nós aí, meu João. Sai da toca, moço.
2: Chovendo aí,
8: chovendo,
2: tá?
8: Aqui
2: tá chovendo. Olha o relâmpago.
12: Agora que
8: chove, né? Cai até tempestade aí, né, tio?
17: Bom dia, Beto.
8: Bom dia, Nanide. Oi.
17: Hoje é o dia do santo casamenteiro.
8: Hoje é, né? Hoje
17: e o Brasil?
8: É. Brasil,
17: Zil, Zil.
14: Brasil!
18: Acertou.
17: É, lasqueira. O povo tá apaixonado.
19: Oh, você
17: tá
19: lasqueira.
17: Passa a música aí pra mim, Maria das Dores. Pra quem quiser ouvir a música que você escolher.
15: Não vai, não! Ele não vai, não!
17: Hoje é dia do santo casamenteiro. Estou ficando velho, tô ficando só. Ô, meu Santo Antônio, tenha pena, tenha dó.
8: Cada coisa.
17: Alô, Roberto, bom dia, que é Maria das Dores. Tá com uma bem bonita aí pra minha curtição.
19: Qual negócio aí?
17: Pra curtição de. Na meia de Alvorada.
8: Sim.
17: Irani lá no Vaticano. Sim. Conceição.
19: Claro. Não tô lembrado, não.
17: E pra todos os casais de namorada.
2: É mesmo, né?
17: Todos os casais apaixonados e namorados. Que ontem foi o dia. E para os eternos namorados. E pra você e sua família também, viu? As passam bem bonita.
20: Bom dia, Alberto Ferreira, tudo bem? Meu nome
8: tudo
20: é Cláudio.
8: Tudo bem.
20: Moro aqui no Nova Esperança.
8: Nova Esperança.
20: Deixa eu falar. É, gostaria de parabenizar minha mãe.
8: A sua mãe.
20: Que
8: né?
20: Hoje está fazendo aniversário de vida e de união matrimonial. É minha mãe Hilda, no Paraté. E para abraçar meu pai, Manuel, também. Desejar eles muita saúde, muitos anos de vida. Que essa data se repita muitos e muitos anos. Que Deus abençoe eles grandemente, dando muita saúde mesmo. É, e proteção, né? Que é o que nós precisamos, muita saúde.
8: Sim, sim.
20: Que Deus abençoe meu pai, minha mãe lá, dela, muitos anos de vida.
8: Uhum.
20: Que tudo dê certo, realiza todos os desejos deles, sonhos, né? E Deus proteja eles, continua dando eles muita força, né? E é isso, desejar mesmo, falar que eu amo mesmo muito, né? E que Deus abençoe grandemente. Eu gostaria de pedir a música com o Amado Batista, Alucinações. Aí eu dedico pra eles, somente pra eles lá, viu? E para todas as pessoas que gostaram também da música, tá curtindo aí hoje o sabadão, né? É, a Rádio Santa Cruz. Eu também vou mandar para minha curtição, que eu adoro essa música.
8: Sim.
20: Aí, se puder, manda para abraço eles lá para mim, por favor. Manda esse abraço lá para eles, por favor.
14: Bom dia, Alberto.
8: Bom dia.
14: Aqui é Galdinho da Nova Floresta. Eu quero pedir uma música com Trio Parada Dura, Cerca de Espinho. Ofereço Pacula, Teu, Joalina, Lu, Inami, Amarli, pra Ró e pra vocês todos aí na rádio, principalmente pra você. Um bom dia.
8: Bom dia, obrigado, viu? Muito obrigado aí, Galdino, todos que participaram. Tá aí a Cerca de Espinho com Trio Parada Dura.

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1: 6h58, representantes do clube, Solanginha de Joaíma, Dazinho Chaveiro e Dona Ceiça, né? Renovou comigo ontem Silvani Gomes dos Santos, também a Letícia Rodrigues renovou conosco, Letícia Rodrigues Galdino e o casal Manuel Souza e Hilda Alves de Souza, lá do Uruçu, completando mais um aniversário de casamento hoje. Mais um ano de vida, quem completa é Letícia Rodrigues Galdino, da Rua 13 de Outubro, também João Nelson Matos Salomão, sou João do Açougue, São Judas Tadeu, na Rua Afonso Martins, também Hilda Alves de Souza, da comunidade Córrego do Uruçu, e do outro lado do rádio, Vaca Magra, também completa mais um ano de vida. Hoje é o seu dia.

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1: Comunicando, Alberto Ferreira.
2: Supremo rebate justiça italiana após país anular extradição de Carla Zambelli.
3: Suspeito de estupro contra criança no clube do Palmeiras se manifesta sobre acusações.
2: Mineiros podem ter até 26% de redução na conta de luz.
3: WhatsApp deve lançar nova função para frear golpes na plataforma.
2: Agronegócio quer reduzir impactos da restrição da União Europeia à carne brasileira.
3: Em busca do Hexa, seleção brasileira estreia hoje na Copa do Mundo contra o Marrocos.
2: Estados Unidos dominam o primeiro jogo e goleiam o Paraguai por 4-1.
3: Corpo encontrado perto da base da seleção iraniana no México.
2: Ataque dos Estados Unidos mata líder de gangue venezuelana.
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2: 7:01, Jornal da Itatiaia. Hoje é sábado, 13 de junho de 2026. Você está na companhia de Júnior Moreira e Fernanda Viegas. Muito bom dia para você que está sintonizado com a gente. Nós estamos ao vivo também no YouTube, no site, no aplicativo da Itatiaia, na Alexa, na TV a cabo e no canal 957 da Parabólica Digital. A partir de agora, toda a rede Itasat reunida para trazer os principais destaques de Minas, do Brasil e do mundo. 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
5: Alerta pro motorista que segue pela BR-040 em direção a Sete Lagoas. No quilômetro 487, em Capim Branco, região metropolitana de Belo Horizonte, a faixa da esquerda está interditada. A Via Cristais, concessionária responsável pelo trecho, realiza o apoio operacional da rodovia e quem segue pela região deve redobrar a atenção. Alerta também para quem segue pela outra ponta da BR-040, agora na rodovia que vai para o Rio de Janeiro. Em Cristiano Ottoni, do quilômetro 643 ao 645, a rodovia foi parcialmente interditada para a realização de obras. No sentido Belo Horizonte, do quilômetro 619 ao 617 em Congonhas, parte da pista também está bloqueada para obras no viaduto que dá acesso ao Alto Maranhão. Segundo a EPR, concessionária responsável pelo trecho, as obras acontecem para recomposição do pavimento. Ainda de acordo com a concessionária, a rodovia será totalmente liberada às 5 horas da tarde de hoje. Da Central de Trânsito Itatiaia MIV, Vitor Brandão.
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7: Hoje, Minas Gerais vai ter céu nublado a parcialmente nublado, com possibilidade de pancadas de chuva isoladas em praticamente todas as regiões do estado, como Triângulo Mineiro, Alto Paranaíba, Sul, Campo das Vertentes, Zona da Mata e Vales do Rio Doce e Mucuri. A temperatura mínima registrada hoje em Minas ficou na casa dos 4 graus. A máxima deve chegar a 33 graus. Em Belo Horizonte, nas cidades da região metropolitana, o dia será de céu parcialmente nublado a nublado, com pancadas de chuva e possibilidade de raios e rajadas de vento. Na capital mineira, a temperatura mínima foi de 14 graus e a máxima fica na casa dos 26 graus. A umidade relativa do ar mínima deve girar em torno de 50% durante o período da tarde. Repórter Gustavo Cícero.
3: 7:04, o Supremo Tribunal Federal rebate decisão da justiça italiana que negou a extradição de Carla Zambelli, justificando a parcialidade do julgamento conduzido pelo ministro Alexandre de Moraes.
8: O Supremo Tribunal Federal divulgou uma nota sobre a decisão da justiça italiana que negou a extradição da ex-deputada federal Carla Zambelli. O STF afirmou que o processo foi conduzido com respeito ao devido processo legal, ao direito de defesa e às garantias constitucionais. A justiça da Itália decidiu não extraditar Zambelli após apontar dúvidas sobre a imparcialidade imparcialidade do julgamento conduzido pelo ministro Alexandre de Moraes. Segundo os magistrados italianos, houve questionamento sobre a atuação do ministro em diferentes etapas do processo. A defesa da ex-deputada comemorou a decisão. O advogado Fábio Pagnozzi afirmou que a justiça italiana entendeu que houve falhas no pedido apresentado pelo Brasil e, mais uma vez, criticou a atuação do ministro Alexandre de Moraes. O Supremo insiste em rebater esse entendimento e destacou que todas as decisões tomadas por Alexandre de Moraes foram confirmadas por unanimidade pela primeira turma da corte. O STF também ressaltou que a condenação de Carla Zambelli não foi uma decisão individual, mas resultado do julgamento pelo colegiado. Condenada a 10 anos de prisão pela invasão dos sistemas do Conselho Nacional de Justiça, Carla Zambelli permanece em liberdade na Itália, enquanto a condenação imposta pela justiça brasileira continua em andamento. De Brasília, Aline Peçanha.
2: Agora às 7:06, suspeito de estuprar criança de 4 anos na sede social do Palmeiras se manifesta sobre acusações. Então vamos a São Paulo falar com o nosso repórter Mardélio Couto, que está acompanhando esse caso e vai trazer pra gente agora os desdobramentos. Ô Mardélio, o que que esse suspeito alegou? Eu lembro que é um idoso de 74 anos. Bom dia para você.
9: Bom dia para você, Viegas Júnior, ao nosso ouvinte. Por enquanto, não deu muitos detalhes. Pela primeira vez, a defesa desse homem, apontado como suspeito de abusar sexualmente dessa criança de 4 anos, dentro dessa sede social do Clube Palmeiras, se manifestou sobre essas acusações. Nessa nota que foi divulgada, o escritório de advocacia afirmou que vai preservar o nome do cliente, mas ressaltou que ele nega integralmente as acusações. Os advogados disseram que o homem só tomou conhecimento dos fatos por meio do posicionamento do Palmeiras e da cobertura da imprensa aqui em São Paulo. Os advogados acrescentaram que o caso está sob segredo de justiça e ressaltaram que vão tomar medidas judiciais cabíveis se ocorrer a divulgação de informações pessoais do cliente. Nesse posicionamento, a defesa acrescenta que pediu acesso aos detalhes da investigação para que o cliente tenha amplo direito à defesa e garantiu que vai se manifestar apenas nos autos do processo. Os advogados encerram a nota dizendo que o cliente está à disposição da justiça. Mas uma informação muito importante: a defesa não deu nenhum indicativo de que este homem vai se apresentar às autoridades e nem quando isso vai ocorrer. Com isso, ele permanece em liberdade e sem ter a identidade divulgada publicamente. Nessa semana, a mãe da criança procurou o Palmeiras, a Polícia Civil e Militar para denunciar esse caso e denunciar que esse homem havia atraído a filha dela para dentro de um dos banheiros do Clube Social do Palmeiras, oferecendo pipoca, e depois teria tocado nas regiões íntimas da menina. Ao chegar em casa, no momento do banho, a mãe percebeu uma secreção saindo da região íntima da criança. Ela foi submetida a exames no ML, no Instituto Médico Legal, e o caso está sendo investigado pela Polícia Civil aqui em São Paulo. Esse caso ganhou grande repercussão e chegou até o alto escalão do Palmeiras. A presidente Leila Pereira ordenou a suspensão deste homem apontado como suspeito do crime dos quadros de associados do clube. O Palmeiras informou que acolheu a mãe e a criança, que ela foi examinada por um médico do clube e que um advogado também foi designado pelo Palmeiras para acompanhá-las até a delegacia para registrar a denúncia. O clube disse que reuniu todas as imagens das câmeras de segurança da sede social do clube e ressaltou que esse material já está à disposição da justiça. Palmeiras encerrou a nota dizendo que repudia veementemente qualquer forma de violência ou abuso e ressaltou que não medirá esforços para que os fatos sejam rapidamente esclarecidos. Neste momento, tempo nublado em São Paulo. A temperatura é de 17 graus. Júnior Moreira.
3: Obrigado, Mardélio. Agora 7:09. A seguir, agronegócio quer reduzir os impactos da restrição da carne europeia à carne brasileira.
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2: 7:11, com o veto da União Europeia à carne brasileira confirmado para setembro, o agronegócio já lida com os impactos da exigência de novas normas de controle sanitário e estuda alternativas para frear as consequências.
18: De acordo com especialistas, o bloco europeu alega problemas de rastreabilidade e documentação na produção animal. Só neste ano, Minas exportou mais de US$400 milhões em carne bovina e mais de US$130 milhões em carne de frango. Representantes do setor dizem que a qualidade da carne brasileira não está em discussão e classificam a medida como uma barreira comercial. Enquanto isso, produtores acompanham as negociações e buscam alternativas em mercados como Ásia e Oriente Médio. Quem detalha é o presidente do Sinduscarne, Sindicato das Indústrias de Carnes e Derivados de Frios de Minas, Pedro Braga.
19: Na virada do ano, o Mercosul assinou um acordo com a União Europeia, reduzindo as tarifas para exportação de carne. Ia começar a importar algumas carnes do Brasil, como suíno, que não era o costume da União Europeia. E desde então, principalmente os agricultores irlandeses, franceses, começaram a protestar com essa questão do Brasil tá chegando lá carne de qualidade com um preço mais acessível. Em maio, houve o início de uma suspeição com relação ao uso de microbianos para carne brasileira, então é o uso de antibióticos que podem favorecer o crescimento do animal. Houve essa suspeição, houve uma análise dos irlandeses aqui no Brasil, tentaram comprar, conseguiram comprar algumas coisas, e então, desde então, veio se agravando a situação até que a Europa retirou o Brasil desse rol de países que podem exportar carnes de produtos de origem animal.
18: E desde então, né, nos últimos meses, foi feito um investimento muito grande, pensando mesmo nessas exportações, e agora esse balde de água fria, né, Pedro?
19: É, a carne de boi e a carne de frango já era exportada pelo pelo Brasil e agora ela vai ser suspensa em setembro. Então todo mundo se preparou, é um mercado muito exigente, exige muita rastreabilidade e a gente ainda não consegue entender se isso é um problema de rastreabilidade ou se é um embargo disfarçado de medida sanitária.
18: Agora, o que que o governo brasileiro está promovendo para tentar de fato reverter essa situação? Explica pra gente.
19: Desde essa suspeição em maio, o governo, o Ministério da Agricultura vem trabalhando junto com as autoridades europeias para comprovar a rastreabilidade, que a gente não usa esse tipo de produto para crescimento animal, e eu acredito nesse diálogo entre as duas instituições. O Brasil hoje atende mais de 170 países em proteína animal, a qualidade é muito boa, a gente precisa ajustar essa parte documental, que eu acho que é isso que está faltando, e a gente deve caminhar para uma solução positiva.
18: Inclusive aqui em Minas Gerais, diversos produtores também, né?
19: Com certeza, e abriu uma porta grande para os produtores de suínos, o boi já vai alguma coisa para a Europa e frango também vai bastante coisa para a Europa. É um mercado importante, não tão significativo, mas importante pela qualidade, pelo valor agregado. Então, para as indústrias aqui, é um mercado que a gente precisa correr atrás, sim.
18: Para a gente fechar, qual que é a expectativa, então, para os próximos meses, né? Não só falando também das exportações, mas também do mercado brasileiro. Como é que está o cenário atual?
19: No ano passado, quando a gente teve aquele susto com os Estados Unidos, colocando tarifas sobre a carne, os frigoríficos, os produtores já começaram a se preocupar em abrir esse leque de compradores. Então, eu acho que é continuar esse trabalho e o mercado continua muito em alta, principalmente o boi continua numa alta histórica, o porco vem num patamar mais baixo e o frango na instabilidade. A gente acredita nessa manutenção desses preços para os próximos meses.
18: Além dos Estados Unidos e da União Europeia, quais os outros países figuram aí como grandes compradores do Brasil, né?
19: O principal comprador hoje da proteína animal no geral é a China. A China ainda que vem passando alguns casos de febre aftosa, tanto na China quanto na Rússia, então vem aumentando a importação, principalmente de carne bovina brasileira, e a gente acredita que vai continuar sendo o maior mercado consumidor e vai continuar sendo o maior comprador do Brasil.
18: A analista de negócio da FAENG, Mariana Simões, fala que o setor produtivo recebeu essa notícia com muita preocupação.
20: Bom, o setor recebeu essa notícia, claro, com muita preocupação, pois trata-se de um mercado muito estratégico, principalmente agora com o avanço do acordo Mercosul-União Europeia. É um mercado que traz um valor agregado muito interessante para as proteínas brasileiras, mas nós temos o pleno domínio de que o sistema sanitário brasileiro é muito robusto, é reconhecido internacionalmente. O país conquistou um título muito importante no ano passado, que é o reconhecimento internacional como livre de febre aftosa sem vacinação, e a CNA, junto com o Ministério da Agricultura, já está atuando para que esse diálogo técnico seja o mais aberto possível para que essa revisão e a inclusão do país seja concluída ainda antes do mês de setembro.
18: Repórter Cleve Ribeiro.
1: 7:16. 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
3: Iniciativa Rede do Agro mobiliza a ação para que pequenos e médios produtores rurais possam comprar em conjunto e, consequentemente, reduzir os custos.
21: Opa, o Giro Agro deste sábado, dia 13 de junho, está no ar. E hoje a gente vai falar sobre a Rede do Agro, que foi lançada e foi discutida essa semana pelo INAES, Instituto Antônio Ernesto de Salvo. E quem vai dar detalhes pra gente, entender como é que vai funcionar essa rede, é o Bruno Rocha de Melo, que é o gerente executivo. Bruno, bom dia, seja muito bem-vindo. O que que é essa Rede do Agro anunciada essa semana?
22: Bom dia, Fabiano. A Rede do Agro é um movimento que a gente já vem fazendo no sistema FAENG Senar, né? Por meio do INAES, que é o Instituto Antônio Ernesto de Salvo, há coisa de um ano e meio. Ele se trata de um programa de compras coletivas. O que que a gente está fazendo, né? A gente está trabalhando junto aos nossos sindicatos rurais uma mobilização de produtores rurais para que eles possam, principalmente o pequeno e médio, comprar em conjunto. Então a gente está fazendo aquele trabalho de agregação de demandas dos produtores de cada município para que a gente ganhe em escala e a gente possa fazer uma negociação melhor desses produtos junto aos fornecedores. E com isso a gente conseguir dar mais sustentabilidade para a atividade produtiva produtiva desses produtores rurais.
0: Eu acompanhei muito essa discussão, né? E eu ouvi muita gente falando o quanto que o pequeno, médio produtor, se ele comprar de maneira conjunta, tem um custo menor, né?
22: É, exatamente, né? Na verdade, o pequeno produtor, ele fica esmagado dentro da cadeia produtiva, né? Ele acaba tendo que comprar mais caro porque ele compra localmente o seu produto. E na hora da venda também, ele tem uma escala pequena. Então, ele acaba recebendo menos muitas das vezes, né? Então, isso comprime muito a rentabilidade dele na propriedade. E quando a gente olha para esse processo de compra coletiva que a gente instaurou, né, agora com o nome Rede do Agro, a gente está olhando não só para esse ganho de escala, mas também para a previsibilidade de compra. A gente sabe também que durante o ano os insumos agropecuários, seja quais forem, eles têm oscilações muito grandes. Um calcário, um adubo, uma semente, um defensivo, ao longo do ano vão tendo variações. Então, a gente, além de organizar em escala esses produtores, a gente tenta buscar esses insumos no momento onde o preço está mais acessível. Então, juntando essas estratégias, a gente acaba dando mais fôlego para esse produtor.
0: Estamos com um problema seríssimo, né, em relação ao segundo semestre no que diz respeito a fertilizante. Muita gente não tem, inclusive, nem a programação ainda muito correta, porque o mundo está muito complicado em relação às guerras, em relação a todos os processos. Rússia e Irã estão envolvidos em guerra, então já dá para explicar muita coisa. Quando a gente consegue se organizar, planejar, dá para ter um pouquinho mais de suporte, o produtor consegue ter um pouquinho mais de armazenamento?
22: Com toda certeza, né? A gente está num momento muito difícil para o produtor, né? A gente sabe da dependência que o Brasil tem de fertilizantes, mas não só é disso. E a gente tenta, na verdade, é mitigar esses riscos. E entra um outro componente nesse processo, junto a isso, que é muito importante para a gente ter opções ao produtor, que é a assistência técnica, que também é um forte do sistema Faeng Senar. Então, um agrônomo, um veterinário, orientando o produtor naquilo que ele precisa adquirir, ele consegue escapar melhor dessas dificuldades do mercado, seja elas impostas pela geopolítica ou pela natureza mesmo do negócio.
0: Muito bem, a gente agradece demais ao Bruno Rocha de Mello, que esteve aqui com a gente explicando muito sobre essa compra coletiva, dessa rede do agro. E você, produtor rural, que está acompanhando o Jornal da Itatiaia, procure seu sindicato rural para entender aí o que está acontecendo e você já vai se informando. Fabiano Frade, Itatiaia Agro.
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2: 7h21, daqui a pouco, mineiros podem ter até 26% de redução na conta de luz.
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0: 7:24. Novo programa do governo em parceria com a CEMIG aposta em energia solar para reduzir conta de luz de 1 milhão de famílias mineiras.
1: O governo de Minas Gerais e a CEMIG anunciaram uma ação que prevê o desconto de até 26% na conta de luz. O benefício será concedido para pessoas que aderirem ao programa da CEMIG Sim, subsidiária especializada em energia solar por assinatura. Para ter direito ao desconto, o cidadão não poderá ter gastado um valor superior a R$ 300 na média dos últimos 12 meses. A oferta já está habilitada no site da CEMIG Sim e a adesão é 100% digital. De acordo com a CEMIG, não há necessidade de obras, instalação de equipamentos ou investimento inicial por parte do consumidor. O presidente da CEMIG Sim, Yuri Mendonça, explica melhor como funcionará o desconto.
2: Então, a gente resolveu intensificar a nossa democratização do uso da energia renovável, que a gente já ofertava, de certa forma, a um desconto menor. A gente realmente entendeu importante ampliar essa democratização a quem realmente percebe, né, a economia, a dificuldade de acessar e ter investimento. Então, a gente foi na linha de até R$ 300, dar o desconto de até 26%, né? Obviamente, os demais consumidores de baixa tensão também têm opção de outros planos. Então, na realidade, essa faixa de 26% é para o público até R$ 300, mas acima disso também, basta acessar o nosso site cemigsim.com.br que ele passa a ter, simular a sua conta e ver qual é o desconto elegível para o seu perfil de consumo.
1: Outra campanha anunciada pelo executivo foi o Conta Mais Justa. Em parceria com o Serviço Social Autônomo Servas, o governo vai distribuir cartilhas informativas sobre as tarifas sociais nas contas de energia elétrica e de água. De acordo com o cálculo da CEMIG, cerca de 1,1 milhão de clientes teriam direito ao benefício e ainda não o recebem, em razão de inconsistências cadastrais. Já a Copasa estima que há 718 mil potenciais beneficiários da tarifa social. Os descontos podem ser de até 100% na conta de energia elétrica e de até 65% na conta de água e esgoto, conforme os critérios estabelecidos por cada programa. A presidente do Servas, Cristiana Renault, explicou que o Conta Mais Justa será dividido em 3 fases.
3: A campanha está pensada da seguinte maneira: ela tem 3 frentes principais. A primeira frente é a distribuição de cartilhas, e essa divulgação das cartilhas funciona tanto para cartilha física quanto para uma maneira informatizada, por assim se dizer, de divulgação dela. Uma outra frente é através da rede assistencial coberta pelo Servas. Então, o Servas hoje está ligado a 2.500 entidades socioassistenciais capilarizadas por todo o estado. Então, essas entidades socioassistenciais estão sendo treinadas e informadas para que elas façam a divulgação local. E, além disso, há esse grande recurso que é o Ministério Público Itinerante. Então, esse é um programa já de 15 anos do Ministério Público, em que ele se faz presente em cidades de todo o estado durante todo o ano, ao longo desses 15 anos, e há ali um grande esforço de mobilização popular. Então, essa mobilização popular já integra, de alguma maneira, a divulgação dos serviços da Copasa e da CEMIG, mas agora isso vai ser feito de maneira concentrada para atingir esses objetivos da campanha.
1: Repórter Nuno Krause.
4: 7:27.
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4: Mesmo com a aproximação de um possível acordo de guerra entre Estados Unidos e Irã, a guerra pode continuar trazendo impactos ao preço do barril de petróleo. É isso que você entende, Rita Mundin? Bom dia.
6: Bom dia! E esse final de semana vai ser bem melhor, a gente espera, do que os finais de semana passados, já que a perspectiva de um memorando, de um acordo entre Estados Unidos, Israel e Irã começa a ficar cada vez mais clara. Mas vamos ver, Trump é Trump. E por causa disso, tivemos ontem uma queda significativa no preço do barril de petróleo. O tipo Brent, referência da Petrobras, fechou US$ 88 o barril, e o WTI, negociado nos Estados Unidos, a 85. Vamos lembrar que o petróleo já teve a US$ 120 e trouxe muita aflição e continua trazendo para a perspectiva de inflação global. E falando de inflação, o IBGE divulgou a inflação de maio, que veio abaixo da inflação de abril. Só que estamos com problema: alimentos e bebidas e energia que mora dentro do grupo habitação foram as principais causas dessa inflação de 0,58, que ficou abaixo da inflação de 0,67% registrada em abril. No ano, a inflação está em 3,2% e no acumulado de 12 meses em 4,72%. Até o mês de abril, a inflação acumulada estava em 4,39%. E agora nós temos a inflação acima do teto da meta. Repetindo, energia elétrica com a manutenção da tarifa da bandeira amarela, que acrescenta R$1,88 a cada 100 quilowatts consumido, foi o item sozinho que mais contribuiu para a inflação. E o outro problema está no preço dos alimentos. O grupo Alimentos e Bebidas respondeu por mais da metade dessa inflação de 0,58%. Já a energia elétrica residencial respondeu por 0,15%. Para terminar, eu queria aqui fazer uma reflexão com todos vocês. Eu estou muito surpresa com a preocupação do governo federal com a responsabilidade fiscal. Logo na hora de fazer um plano de recuperação, não é doação, não é programa social, é um plano de refinanciamento para o agro. O agro que sofreu e sofreu muito com problemas climáticos. O agro que sofreu e sofreu muito com tarifaço. Mas na hora de dar a mão a quem coloca alimento na mesa e que mantém a nossa inflação sob controle, a quem faz com que a balança comercial do Brasil seja cada vez mais positiva e que a gente ganhe o mercado global, nessa hora até o Supremo está começando a ficar preocupado com a responsabilidade fiscal. Segundo Gilmar Mendes, o ministro disse que eles têm que pensar em defender a responsabilidade fiscal, as contas públicas, logo no ano eleitoral, onde os projetos e os pacotes de benesses do governo já ultrapassam 400 bilhões distribuídos entre benefícios sociais, arrodo, gás do povo, tudo do povo, pé de meia, etc. e tal, e uma série de financiamentos com juros subsidiados para variados grupos. Ou seja, o eleitor tem sido um cliente do governo que vai mirando as suas preferências, e na hora de ajudar o agro, agora o governo pensa em responsabilidade fiscal. E por falar nisso, a luz vermelha pode ser acesa. A Moody's rebaixou a nota do México por perda de solidez fiscal, que é o que vem acontecendo com o Brasil, por um país que gasta mal, gasta muito e nunca pensou nos últimos anos em responsabilidade fiscal. Rita Mundim, para a Rádio Itatiaia.
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7: Bom dia, hoje no Itatiaia Negócios Cast eu conversei com Alexandre Vigas, que é presidente da Condor SA, mas nem sempre foi assim. Ele começou na empresa como office boy, essa indústria que é praticamente centenária, que já passou pela quebra da bolsa, já passou pela Segunda Guerra Mundial, tem produtos em mais de 300 mil pontos de venda do Brasil. Me conta um pouquinho dessa empresa centenária.
8: É, quando é uma empresa fundada por um imigrante alemão, que em 1929, depois de já ter passado por outros negócios no Brasil, no setor metal mecânico, resolveu ir para São Bento do Sul, uma cidade no norte de Santa Catarina, uma cidade de interior, 88 mil habitantes hoje, na época super pequena, para fazer um negócio novo e não sabia o quê. Daí conversando, literalmente num papo de boteco, conversando com um amigo, ele teve a ideia e tinha a vontade de fazer um produto que nós usássemos todos os dias. E aí veio a ideia da escova de dente. Então o primeiro produto que a Condor fez foi uma escova de dente, e depois vieram todos os outros produtos que levavam inicialmente cerdas. Então por isso a vassoura, por isso a escova de cabelo, por isso o pincel, que todos eles levavam cerda. Ele aprendeu a tecnologia de colocar cerdas.
7: Olha só.
8: E obviamente que depois vieram outros produtos que não levam cerdas, que hoje completam um portfólio de mais de 2.400 produtos que a Condor tem.
7: São 1.400. Dá alguns números pra gente, porque eu tava vendo a história e também peguei os números atualizados da Condor e me impressionaram. O número de pontos de venda, o número de funcionários. Você lá em São Bento do Sul, deve ser uma das maiores empresas de Santa Catarina.
8: Sim, é uma das maiores, tem outros setores na cidade também que com empresas bastante grandes, mas a Condor é uma das maiores do setor. A Condor tem 1.780 funcionários hoje, né, colaboradores espalhados pelo Brasil, a maioria obviamente que é na fábrica em São Bento Sul, né, então 1.350 ficam por lá. Nós chegamos a mais de 300.000 pontos de venda, então uma distribuição bastante grande. Pela diversidade de negócios, nós chegamos em formas diferentes.
7: Desculpa, eu vou enfatizar. São 300.000 pontos de venda.
8: Exatamente, 300.000 pontos de venda. Entre supermercados, farmácias, lojas de material de construção, de tinta, papelarias, enfim, todo esse universo onde tem um tipo de produto que a gente comercializa, desde uma conveniência eventualmente num posto de combustível que vende uma escova de dente, que vende uma esponja de lavar louça, como a Condor está em muitos negócios, a gente consegue ter essa capilaridade. Então são mais de 300.000 pontos de venda no Brasil, exportando para um pouco mais de 20 países, já exportamos desde a década de 70, né? Então um negócio que é bastante robusto, né? Só um ponto de vista estrutural.
7: E com previsão em 2026 de um faturamento alcançar a marca de R$1 bilhão. Essa é a expectativa.
8: Exatamente.
7: Eu sou Leonardo Bortoleto, apresentador do Itatiaia Negócios Cast, o episódio completo. Você confere no YouTube da Rádio Itatiaia na próxima terça-feira.
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4: 7:35 no próximo bloco, em busca do Hexa. Seleção brasileira estreia hoje na Copa do Mundo contra o Marrocos.
0: Estados Unidos dominam o primeiro jogo e goleiam o Paraguai por 4-1.
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10: 7:35.
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4: 7:38.
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4: Chegou o dia, Natália Fiuza. Os brasileiros vão entrar em campo hoje, primeiro jogo da Copa do Mundo 2026. E o povo tá animado. Vai dar certo, Nath? Será que vai ser uma estreia boa para a seleção? Qual que é a expectativa de quem acompanha mais de perto o trabalho dos jogadores? Bom dia para você.
15: Bom dia, Fernanda. O meu abraço a você, a quem nos acompanha aqui no Jornal da Itatiaia. Foram mais de 1.200 dias desde a eliminação para a Croácia na Copa do Mundo de 2022 e agora o retorno da seleção brasileira aos campos em uma Copa do Mundo. A expectativa é sempre muito positiva. Nós estamos falando de uma seleção que de fato não está entre as principais favoritas, mas que tem um treinador experiente, vitorioso e que conta com um elenco de jogadores protagonistas em seus clubes e a gente espera, claro, que eles repitam esse desempenho também com a camisa amarelinha para o Brasil buscar a sua sexta estrela. A camisa, ou melhor, o caminho, né, rumo a esse hexacampeonato começa hoje às 19h, desafio contra o Marrocos pelo grupo C da Copa do Mundo. Mas antes da gente trazer aqui mais detalhes da seleção brasileira com o Cláudio Rezende, a provável escalação para logo mais, eu aciono o repórter João Vitor Cirilo conosco aqui no Jornal da Itatiaia, direto dos Estados Unidos, porque ontem nós tivemos as outras duas seleções anfitriãs fazendo suas estreias. O Canadá enfrentou a Bósnia e os Estados Unidos enfrentaram o Paraguai. Aliás, os americanos já começaram com o pé direito, com goleada. Não foi isso, João Vitor Cirilo? Um abraço, bom dia.
16: Abraço, Nath. Alô, amigos do Jornal da Itatiaia. Estamos chegando com informações da Copa do Mundo aqui de Nova Jersey, nos Estados Unidos. Copa do Mundo que já teve 4 jogos, hein? 2 nessa sexta-feira. 2 anfitriãs, inclusive, estreando. O Canadá empatou por 1-1 com a Bósnia e Herzegovina. E tivemos uma grande vitória dos Estados Unidos. Um atropelo no primeiro tempo, administrando na etapa complementar. 4-1 para os Estados Unidos contra o Paraguai. 2 gols do Balogun, destaque do jogo. O gol do Paraguai foi marcado por um brasileiro. Primeiro gol brasileiro na Copa do Mundo. Maurício, que é filho de pai paraguaio. Ele que é base do Cruzeiro, joga no Palmeiras e agora está jogando a Copa do Mundo pela seleção paraguaia. Também tivemos, ainda na Copa do Mundo, na quinta-feira, na abertura, mais 2 jogos, 2-1 da Coreia contra a República Tcheca e 2-0 do México contra a África do Sul. Então nós temos 4 jogos já neste Mundial. O prato principal é neste sábado, o grande jogo da fase de grupos da Copa do Mundo, Brasil e Marrocos. A partir de 5:05 da tarde, tem jornada esportiva e Cláudio Rezende traz detalhes da seleção brasileira. Chega mais, Cláudio.
17: Promete ser jogo duro na estreia. Marrocos, que na última Copa do Mundo chegou até as semifinais. Do lado do Brasil, muito respeito, mas também todo mundo sabe a importância e o peso dessa camisa. Brasil que tenta o hexacampeonato. E tudo começa aqui, no MetLife Stadium, em Nova Jersey. E esperamos que termine por aqui também. É o palco da final no dia 19. Técnico Carlo Ancelotti, desta vez, despistou, não quis falar sobre possibilidade de escalação do time, mas pelo que a gente pôde apurar durante a semana, o Brasil vai entrar em campo com Alisson, na direita o Danilo, na esquerda o Alexandre. Os dois de miolo de zaga, o Marquinhos e o Gabriel Magalhães. O meio-campo, o Casemiro, Bruno Guimarães e também o Lucas Paquetá, o ataque com o Matheus Cunha, Rafinha e Vinícius Júnior. É o Brasil para a estreia.
16: Valeu, Cláudio Rezende. Bola vai rolar às 7h, hora de Brasília, aqui em Nova Jersey. Mais cedo, às 16h, tem Catar e Suíça, completando a primeira rodada do Grupo B. Na sequência de Brasil e Marrocos, às 22h, tem Haiti e Escócia, completando a rodada 1 do Grupo C. E à 13h, o Grupo D terá sua primeira rodada encerrada com a Austrália e Turquia. É a Copa do Mundo na Itatiaia, a rádio mais ouvida do Brasil, a sua 16ª Copa do Mundo, emissora licenciada pela FIFA. Abraço a você que está ligado no Jornal da Itatiaia. Valeu, Nath.
15: Valeu, Cirilo, um ótimo trabalho hoje, junto com a seleção brasileira, junto com toda a nossa equipe, reforçando o convite, nós teremos 2 horas de pré-jogo, jornada esportiva já a partir de 5:05 da tarde, a bola rola às 7, transmissão de Mário Henrique Caixa, toda a nossa equipe, direto dos Estados Unidos, lembrando, hein, na Itatiaia já foi gol, não tem delay, você fica sabendo do gol do Brasil primeiro, ouvindo na Rádio de Minas, que é também a rádio oficial da Copa do Mundo, licenciada. E olha, a gente aproveita esse noticiário esportivo para falar também de Cruzeiro e Atlético, né? No Galo, os jogadores vão curtindo os últimos dias de descanso, daqui a pouquinho os trabalhos retornam e a diretoria vai trabalhando também para fechar algumas saídas e consequentemente encontrar novos reforços. Não é isso, repórter Henrique André? Bom dia.
18: É isso mesmo, viu, Nath? Bom dia pra você, pra quem tá acompanhando o Jornal da Itatiaia neste sabadão. Bola rolando pra Copa do Mundo e os jogadores do Atlético vão curtindo os últimos dias de descanso. A apresentação será daqui a 9 dias, em 22 de junho, na Cidade do Galo, para o técnico Eduardo Domingues. Enquanto alguns jogadores, né, os equatorianos, Alamin da Alan Franco e também o Preciado defendem o Equador, e o Júnior Alonso, né, que já anunciou que não permanece no Atlético, vai sair, mas foi convocado para o Paraguai em nome do Galo. Eles estão defendendo as seleções da Copa do Mundo. O restante, ó, tá curtindo férias, tá curtindo descanso. Então, esse retorno daqui a 9 dias, só que a próxima partida é só em 22 de julho, quando o Galo volta a campo para encarar o Bahia. Recebe o Bahia na Arena MRV pelo Brasileirão. E a diretoria vai fazendo movimentos no mercado. Até agora só anunciou o zagueiro Léo Duarte, mas pretende contratar outros 2 ou 3 jogadores. E é claro, a Itatiaia em cima do lance para deixar você sempre muito bem informado. E assim que o Galo fizer a contratação, você sabe primeiro na Itatiaia. Com as notícias do Atlético, no Jornal da Itatiaia, repórter Henrique André. Bom dia!
15: Bom dia, Henrique, muito obrigada pelas informações. Vamos falar também do Cruzeiro, que já tem o seu novo lateral esquerdo em Belo Horizonte, pronto para fazer exames médicos e ser anunciado. Não é isso, repórter Rubem Júnior?
19: Pois é, já está em Belo Horizonte, sim, o Rojas, atleta de 28 anos, chega do Racing da Argentina. Ele que tem destaque no clube argentino, foram 141 partidas e, né, vem desde 2023 sendo uma das suas principais peças. Ele chega para essa ala esquerda que tem o Kaique recebendo várias ofertas, o Bet da Espanha interessado, como da Itália, chegou no valor que era o valor desejado pelo Cruzeiro, mas ainda uma Martelo não está batido. Vamos aguardar o Cruzeiro, que tem uma série de negociações em andamento, não só para saída, mas também para chegadas. Por exemplo, o Gabriel Peck, do Los Angeles Galaxy, dos Estados Unidos, o atleta revelado pelo Vasco, hoje com seus 26 anos, vem se destacando no Los Angeles Galaxy, que vem pedindo uma alta quantia para sua negociação, e o Cruzeiro vai negociando e abaixando o valor também. Outras negociações também estão em andamento. Tá certo, bom dia.
15: Tá certo, bom dia, Rubens. Obrigada, viu, pelas informações. Bom sábado. Passada a limpa, então, Copa do Mundo hoje, Brasil e Marrocos, às 7 da noite, reforçando o convite para você acompanhar conosco nossa jornada esportiva a partir de 5:05 da tarde, todos na torcida por uma boa estreia da nossa seleção, hein, Júnior Moreira? Volto com você, um abraço.
0: Na torcida de cá, viu, Nath? Abraço, bom trabalho aí pra você. 7:46 agora.
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21: Fala, caronas, ouvintes da Itatiaia, eu sou Jorge Moraes, estou aqui com vocês mais uma vez, todos os sábados, para a gente falar de carro e falar do lançamento hoje, que foi o i20. Aconteceu ontem em São Paulo, mas eu trago para vocês aqui 6 versões. A primeira custa a partir de R$ 99.900. A Hyundai, ela acredita que vai concorrer com Pulse, com Tera, num carro superior. Mas a gente precisa entender como é esse carro mais básico, né? Porque as versões apresentadas eram as mais caras, a turbinada, digamos assim, porque ele tem um motor TGDI com 115 cavalos de potência, 17 quilos de torque, faz 12,5 km, 12,6 com 1 litro de gasolina, e é o que promete na cidade. Mas a gente tem que entender como é que vai ser o comportamento desse novo i20, plataforma K3, e sucessor das versões mais caras do HB20. Tá chegando as concessionárias, a Hyundai acredita que a partir dele vai enxergar um novo momento na indústria. E esse novo momento a gente vai ver por aqui, tá bom? Eu espero que você tenha curtido esse comentário. Tá chegando um novo Hyundai, assim como no começo da semana teve o Haval H6 híbrido, flex, e também o Ato 2 da BYD, que vai chegar somente no final de agosto. São as novidades da semana automotiva aqui na Itatiaia.
4: 7:48. No próximo bloco, corpo encontrado perto da base da seleção iraniana no México.
0: E ataque dos Estados Unidos mata líder de gangue venezuelana.
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0: Operação conjunta dos Estados Unidos e da Venezuela mata líder de gangue do país latino-americano, Patrícia Moribe.
2: O líder da organização criminosa Trem de Aragua foi morto em uma operação conjunta dos Estados Unidos e da Venezuela. Héctor Rustenford Guerreiro Flores, conhecido como Ninho Guerreiro, era considerado o chefe máximo do grupo. A ação ocorreu no estado venezuelano de Bolívar e contou com o apoio da inteligência dos Estados Unidos. A Trem de Aragua surgiu na Venezuela e se expandiu para vários países da América Latina, inclusive no Brasil. O grupo é acusado de envolvimento com tráfico de drogas, extorsão, tráfico de pessoas e assassinatos. Os Estados Unidos disseram ter abatido vários drones iranianos neste sábado. Segundo Washington, os aparelhos tentavam atacar navios comerciais no Estreito de Hormuz. O comando militar americano afirmou que todos os drones foram destruídos. O tráfego marítimo na região segue normal. O incidente acontece em meio a negociações para um possível acordo de paz no Oriente Médio. O Irã, os Estados Unidos e o Paquistão demonstraram otimismo nos últimos dias.
3: Corpo enrolado em um saco preto encontrado no estacionamento de um shopping center em Tijuana, a menos de 300 metros do estádio onde a seleção iraniana de futebol treina para a Copa do Mundo.
0: A polícia encontrou o corpo no porta-malas de um carro estacionado desde a última terça-feira no local. Em depoimento, o guarda do estacionamento afirma que alertou os funcionários do supermercado que acionaram as autoridades após sentirem um forte odor vindo do veículo.
3: Segundo o estado da Califórnia, o corpo apresentava sinais de violência. Até o momento, não há informações sobre a identidade da vítima.
0: 7:53, a seguir, o WhatsApp vai lançar nova função para reduzir os golpes no aplicativo.

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2: Nova função para ocultar número de telefone dos usuários ainda neste mês. A proposta surge para tentar frear o aumento de golpes dentro do aplicativo.
3: O WhatsApp está prestes a passar por uma das maiores mudanças desde a sua criação. O aplicativo começará a adotar nomes de usuário, os chamados usernames, como uma forma de identificação dos usuários. Isso para reduzir a dependência do número de telefone, para adicionar contatos e iniciar as conversas. A novidade promete mais privacidade, já que será possível conversar com pessoas e empresas sem compartilhar o número pessoal. Conversamos com um especialista em inteligência artificial, Gabriel Maracaípe, que explicou melhor a mudança.
4: Essa mudança do WhatsApp, ela vai permitir com que as pessoas optem se elas vão querer compartilhar um número de telefone delas com outras pessoas ou não. Isso ajuda muito a proteger contra golpes hoje, que são muito comuns, que a gente tem pessoas que se passam por outras, né? Tem muitas fraudes hoje envolvendo isso. Então, assim, ao invés de você passar um número de telefone, você passar qualquer seu arroba, igual a gente tem no Instagram, no TikTok, em outras redes sociais, isso pode acabar diminuindo a possibilidade das pessoas fraudarem o número de telefone. Por outro lado, também pode acontecer de pessoas usarem ali esses arrobas para continuarem se passando. A Meta promete implementar medidas contra isso, né? Mas a gente sabe que ela tem muita dificuldade de fazer isso hoje, mesmo com os números de telefones, né? Então a gente tá aguardando aí para ver como que isso vai ser na prática.
3: E o que que acontece com os contatos que já estão salvos pelos usuários? Essa mudança, ela vai alterar a forma como as pessoas vão ser encontradas ali no aplicativo?
4: Não vai afetar. Então, se você tem ali as pessoas da sua família, seus amigos, trabalho, na sua lista de contatos, você vai continuar conseguindo conversar com elas. Isso vai afetar principalmente novas pessoas que vão entrar no WhatsApp, que optem por usar os usernames, né, os arrobas, e aí elas vão ocultar o número delas por padrão. Mas mesmo assim, você pode continuar usando ali os contatos que você já conversou antes. Não deve afetar.
3: Agora, falando de futuro, essa mudança, ela demonstra uma mudança pontual para o aplicativo do WhatsApp, ou a gente consegue entender isso talvez como início de algo maior, pensando em inteligência artificial e aplicativos no geral?
4: Essa tendência, ela veio para ficar. Isso não é uma coisa exatamente nova, então o Telegram, ele já implementou isso há muitos anos, e o WhatsApp agora que ele vem implementando isso, mas com certeza o argumento principal da Meta para fazer essa mudança no WhatsApp é a privacidade. Então, com essa mudança, a gente espera que as pessoas, elas vão ficar mais sensíveis a isso, e possivelmente isso vire um novo padrão ali, eventualmente no futuro até nem seja tão necessário assim o número de telefone no WhatsApp, né? Mas isso vai, com certeza, vai demorar um tempo ainda.
3: Você disse que está em fase de teste ainda, explica pra gente quanto que deve entrar em vigor, vai ser aos poucos, já vai chegar no Brasil diretamente?
4: Isso está em fase de teste, a Meta começou a testar isso no final do ano passado, e em junho ela vai começar a soltar isso para algumas pessoas em alguns países. A gente ainda não sabe quando exatamente o Brasil vai receber, mas quem são os parceiros da Meta, a gente já começou a integrar isso há alguns meses, né? E os nossos sistemas já estão prontos, preparados para essa atualização.
3: Nas ruas, as opiniões são diversas.
5: Douglas, 28 anos, sou assistente administrativo.
3: O que você acha dessa mudança no WhatsApp agora? Vai fazer diferença para você? Você prefere manter seu número oculto?
5: Eu acho que sim, porque a gente vê tanto golpe por aí, né? As pessoas tentam de todas as formas se sobressair sobre as situações. Então, quanto mais sigilo, melhor.
6: Juliana Maralisa, eu tenho 26 anos e eu sou autônoma.
3: Fala pra mim o que você acha dessa nova mudança do WhatsApp agora. Pra você não faz diferença nenhuma? Vai te ajudar? Você prefere manter ali o número mais privado?
6: Ai, pra mim não vai fazer diferença nenhuma, não. Pra mim, tanto faz.
3: Não se importa de compartilhar seu número?
6: Não, não me importo.
7: Elaine trabalha em serviços gerais. Tem 51 anos.
3: Fala pra mim, essa mudança no WhatsApp agora que vai garantir mais privacidade pra você é melhor, pior?
7: É melhor. Porque vai ser bom, porque está roubando muito, né? Os dados da gente. Muito perigoso.
8: É Valdo Fernandes Leão, minha idade é 53 anos, profissão comerciante. Vai ser horrível, né? Vai mudar muito pros mais velhos, né? Vai ficar muito difícil mesmo.
3: É de ter acesso ao número das pessoas?

0: às vezes para uma ligação, é para isso?
1: Isso, para ter acesso vai dificultar demais, né?
0: Repórter Laura Goria.
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1: Hora certa. 8 horas e 2

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4: Olá, um ótimo dia para você acompanhando a gente pela 105,7 FM Rádio Santa Cruz. Está no ar o nosso show da manhã, aqui pela sua mais ouvida, num oferecimento Marcílio Construções, tudo em material de construção para sua obra, para sua reforma, com o menor preço da região. 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Eu desejo de um ótimo dia, uma excelente semana para você me acompanhando, você aqui em Jequitinhonha, você nas comunidades rurais, você dos municípios vizinhos, você em outro estado e você em outro país. E você que hoje completa mais um ano de vida, recebe o nosso abraço, saúde, sucesso, felicidades mil para você, parabéns! Muito bem, vamos dar um play, tá no ar o nosso show da manhã e eu tô contigo até às 10, participe. 3741-1521 é o telefone do sucesso.
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8: Alberto Ferreira. Eli Souza, bom dia. Tem uma pessoa que está querendo que você mande uma música para ela. Como é que é seu nome?
9: É Jaqueline, minha amiga. Você me conhece, trabalhei na Esquadra do Bar. Fazer aquela comida gostosa, se gostar. Manda barquinha de ouro para mim aí, minha cheira. Um abraço para você. Para você, especialmente, para o Alberto Ferreira. E para todos os ouvintes que estão ouvindo.
8: É mesmo? Obrigado, viu?
9: De nada.
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10: É mesmo, né?
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0: Mário, mais um dia de trabalho, hein? Pois é, muita gente nas festas juninas e vocês aqui na jornada de trabalho aqui na feira, que é o dever de todos os finais de semana. Bom dia.
1: Alberto, bom dia ao ouvintes da Rádio Santa Cruz, bom dia família, feirantes.
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1: É, realmente nós estamos aqui, hoje dia de Santo Antônio, né, que é o santo da fartura. E nós estamos aqui trabalhando, Alberto.
0: O santo casamenteiro também, né?
1: É, principalmente isso, né? Que ele abençoe esses lares, esses casais, né? Para que eles convivam bem durante toda a sua vida e possivelmente na eternidade.
0: Você é casado há cerca de quantos anos?
1: Nós temos uma convivência de casamento mais ou menos 47 anos.
0: Ah, beleza. Pois é, domingão lá na casa de Dona do Carmo. O clima é de festa porque ela sempre participa da organização com o pessoal da Nicarágua do Santo Antônio dos Brejos. Amanhã tem a celebração da missa às 10 horas, tem um café mais cedo, às 8h30, lá no sítio de Dojeana. E hoje aqui na feira, Zé, o clima é de futebol também, logo mais às 19 horas tem o jogo do Brasil, né? E como é que você vai fazer aqui? Vai atender o pessoal vendendo o quê?
1: Nós vamos atender esses brasileiros hoje, principalmente de Jequitinhonha, né? Nós temos banana nanica, banana prata, temos goiaba, temos limão taiti, limão caipira, temos ovos caipira, goiaba e muita polpa de frutas.
0: A partir de qual valor?
1: A partir, as polpas e frutas a partir de R$5 o pacote ou a penca. E nós temos temos também ovos caipira, que está na faixa de R$15 a dúzia.
0: Arrisca um palpite pro jogo?
1: Eu entendo que o Brasil não vai tomar gol hoje, vai ganhar de 2-0.
0: Ah, obrigado. Tá aí a Santa Cruz com os amigos da feira, voltamos aos estúdios.
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5: 8 horas e 23 minutos.

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aí, turma linda do Momento Pet. Lineu Silva chegando com aquele carinho especial e, claro, com dicas que fazem toda a diferença na vida dos nossos companheiros. Para começar, papais e mamães de pet, vamos falar de segurança, tá? Principalmente na hora de viajar. É fundamental usar caixas de transporte ou cintos específicos para os nossos amiguinhos dentro do carro. Pensa bem, isso não só protege o seu pet de qualquer susto, como também evita acidentes e aquelas distrações chatas no trânsito. Viagem segura é sinônimo de tranquilidade para todo mundo, né? Logo, logo eu tô de volta com mais dicas especiais aqui no Momento Pet. Pode esperar!

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8: 8:30.
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9: Agora conosco aqui na feira o Valdomiro do Jataí. Valdomiro, bom dia, tudo bem?
10: Bom dia, Alberto, tudo bem?
9: Pois é, hoje tem jogo do Brasil, você arrisca um palpite?
10: É, moço, vamos torcer pro Brasil, aí tem que ser.
9: Quantos gols aí?
10: Dois.
9: Dois tá bom, né?
10: Tá bom demais.
9: Tá bom que chega,
10: né? Tá bom que chega.
9: E esse mamão aqui amarelinho, igual a camisa da seleção, hein?
10: Pois é, bom que já tá selecionado, é mamão amarelo e a camisa.
9: Tem verde amarelo. E amarelo, né?
10: Tem verde e amarelo.
9: E o preço?
10: Aí você chega aqui, nós combina. Aí o preço é combinar.
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9: 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O que mais?
10: Tem chuchu, tem abóbora, tem farinha, tem beiju, tem abacate, tem tanja.
9: Direto do Jataí.
10: Direto lá do Buqueirão do Jataí.
9: Ô, beleza. Lembrando que hoje tem Fequaz também, o segundo dia. E amanhã, domingão, tem a missa lá na Nicarágua, Santo Antônio dos Brejos. Tem um café às 8h30 e depois a celebração. Voltamos aos estúdios.
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Hora certa. 8:38.

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A comunidade Santo Antônio do povoado Caju convida todas as comunidades vizinhas, as famílias a celebrarem juntos a festa em honra a Santo Antônio. Hoje, dia 13 de junho, às 4 horas da tarde, procissão, às 5 horas da tarde, Santa Missa Festiva.

0: Renovação Carismática Católica convida toda a paróquia, as famílias, os jovens, as crianças a participarem do momento de oração, louvor, pregação e experiência com o Espírito Santo na Comunidade Imaculada Conceição, todas as segundas-feiras, às 7 horas da noite.
1: Toda criatura, a boa
0: E em celebração aos 20 anos da instalação do Seminário São João Batista em Belo Horizonte, Padre Cláudio, reitor do seminário, convida a toda a comunidade católica a fazer uma visita e participar da Santa Missa no dia 2 de julho, às 7 horas da noite. A missa será com missa festiva com o nosso bispo Dom José Hamilton. 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Às 9 horas da manhã, missa na Matriz São Miguel, responsável pela liturgia, catequese, setor 2. 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
8: As duas Marias, gente.
9: Oh, até aquela música eram três Marias, mas aqui tem duas Marias. A senhora é Maria de quê?
8: Eu chamo Maria Senhora.
9: E a senhora?
8: Maria de Lourdes.
9: Pois é, o que as Marias estão fazendo na feira?
8: Vendendo as coisinhas.
9: A senhora, por exemplo, vendendo o quê?
8: É couve, banana, mamão, limão. É o que eu vou trazer hoje.
9: E a senhora, dona Maria?
8: Eu trouxe uma alfacinha pouca, mas trouxe cebola, temperinho verde, tempero de sal, gengibre, alçafrão, banana e inhame e corante.
9: Tem mulher que não gosta de futebol, mas o Brasil joga hoje. O coração é brasileiro, né?
8: É, meu coração é brasileiro e gosto de vestir camisa do Brasil. Mas o pior é que minhas camisas tá tudo sumidas, não sei onde é que tá.
9: E o palpite pro jogo?
8: Hã?
9: O palpite pro jogo?
8: Ah, eu não sei não, né? Um lote de gente tá trouxendo pra seleção não ganhar, né?
9: A seleção não ganhar ou ganhar?
8: Não ganhar.
9: Por quê? Se ela não trouxe pro Brasil, né?
8: Não, eu não. Eu trouxe pro Brasil. Mas tem uns aí que não quer que a seleção ganhe, né?
9: Ah, e a senhora quer que o Brasil ganhe?
8: Eu quero que o Brasil ganhe.
9: A senhora claro. Também, dona?
10: A mesma coisa. Sou brasileira até o sangue.
9: Com quantos gols, mais ou menos?
10: Ah, eu vou chutar aí pelo menos 2 gols.
9: Ah, pelo menos 2 gols tá bom, né?
10: Não
9: fazendo
10: nada, 2 gols tá bom.
9: Não perdendo, né?
10: Não perdendo a Copa.
8: O Brasil não para perder.
9: Vocês duas aí, dá um grito aí, Brasil, pra mim. Vamos lá.
10: Vamos ver, Brasil!
8: Ô, Brasil!
9: Aí, Brasil, Zilzinho.
11: Ô!

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0: Esse vestido é da seleção brasileira, ó. Verde e amarelo. Hoje você tá torcendo pro Brasil até falar chega, né?
1: Com certeza, nós temos que torcer, né, Alberto?
0: E o placar do jogo, palpite aí? Ah. O Brasil ganha de quanto? Perde, empata? Como é que
1: fica? Eu acho que vai ganhar.
0: Tem que ganhar, né?
1: Com certeza.
0: E a senhora vendendo quais produtos aqui?
1: Batata, andu, feijão, tempero, rúcula, alface americana, banana e mamão.
0: Mamão. Bom trabalho pra senhora.
1: Biscoito também. Obrigado pra você também.
0: Aí a dona Alice aqui com o vestido verde e amarelo, com as características da bandeira do Brasil. Hoje tem o segundo dia do Fequaz, viu? Pra dar uma sacudida no esqueleto da galera, arrastar a chinela. E amanhã tem a missa na Nicarágua. Opa! Lá em Santo Antônio dos Brejos. Hoje é dia de Santo Antônio. Voltamos aos estudos.
2: Muito bem, Alberto, obrigada pelas informações, obrigada aos amigos e amigas feirantes pela participação no nosso Santa Cruz na Feira de hoje. Você que ainda não passou pelo mercado, a feira tá lotada, viu? Quando eu vim pro trabalho, uma movimentação intensa, muitos produtos frescos, produtos naturais, artesanais, caseiros, café quente, queijo gostoso, peju, hortaliças, verduras, legumes. Passa na feira do Centro Histórico de Jequitinhonha, na Praça do Mercado Municipal. Leve para casa os produtos da agricultura familiar, fortaleça a economia local e ajude as famílias da agricultura a garantirem seu sustento. A vocês trabalhando na feira de hoje, prosperidade, boas vendas e bom retorno para os seus lares. Quarta-feira que vem, se Deus quiser, tem mais Santa Cruz na Feira por aqui, no seu Show da Manhã.
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2: A comunidade São Vicente reforça que hoje não haverá celebração, não haverá missa na comunidade, apenas na comunidade Santo Antônio.
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Rosa, bom dia, tudo bem, minha linda? Oene, gostaria de pedir uma música e oferecer para minha filha Letícia, aniversariante de hoje. Quero desejar para ela tudo de bom, muita saúde, muita paz. O menino Jesus derrama muitas bênçãos sobre ela e que essa data repita milhares de vezes. Que Deus ilumine sempre a vida dela. E gostaria de ouvir a música do filho dela, Plínio, Segundo Sol. Quero oferecer para ela, viu? Um beijo, fica com Deus.

0: Letícia, felicidades mil pra você. Um abraço carinhoso da equipe Santa Cruz, viu?
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3: 9:22.
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5: Bola rolando para a Copa do Mundo e os jogadores do Atlético vão curtindo os últimos dias de descanso. A apresentação será daqui a 9 dias, em 22 de junho, na Cidade do Galo, para o técnico Eduardo Domingues. Enquanto alguns jogadores, né, os equatorianos, Alamin da Alan Franco e também o Preciado defendem o Equador. E o Júnior Alonso, né, que já anunciou que não permanece no Atlético, vai sair, mas foi convocado para o Paraguai em nome do Galo. Eles estão defendendo as seleções da Copa do Mundo. O restante, ó, tá curtindo férias, tá curtindo descanso. Então, esse retorno daqui a 9 dias, só que a próxima partida é só em 22 de julho, quando o Galo volta a campo para encarar o Bahia, recebe o Bahia na Arena MRV pelo Brasileirão. E a diretoria vai fazendo movimentos no mercado. Até agora só anunciou o zagueiro Léo Duarte, mas pretende contratar outros 2 ou 3 jogadores, e é claro, a Itatiaia em cima do lance para deixar você sempre muito bem informado. E assim que o Galo fizer a contratação, você sabe primeiro na Itatiaia. Com as notícias do Atlético, repórter Henrique André.
6: Pois é, já está em Belo Horizonte, sim, o Rojas, atleta de 28 anos, chega do Racing da Argentina. Ele que tem destaque no clube argentino, foram 141 partidas e, né, vem desde 2023 sendo uma das suas principais peças. Ele chega para essa ala esquerda que tem o Kaique recebendo várias ofertas, o Bet da Espanha interessado, como da Itália, chegou no valor que era o valor desejado pelo Cruzeiro, mas ainda o martelo não está batido. Vamos aguardar o Cruzeiro, que tem uma série de negociações em andamento, não só para saída, mas também para chegadas. Por exemplo, o Gabriel Peck, do Los Angeles Galaxy, dos Estados Unidos, o atleta revelado pelo Vasco, hoje com seus 26 anos, vem se destacando no Los Angeles Galaxy, que vem pedindo uma alta quantia para sua negociação, e o Cruzeiro vai negociando e abaixando o valor também. Outras negociações também estão em andamento.
7: Dos estúdios da Rádio Itatiaia, em Belo Horizonte, para a rede Itasati, Rubem Júnior.
8: O desafio do Coelhão na terça-feira contra o Fortaleza, realmente muito difícil. O América vivendo o seu momento delicado na Série B, sem vitória. Estamos indo aí para a 13ª rodada. E o Fortaleza é o melhor mandante da Série B em números percentuais. Mais de 86% de aproveitamento. Fortaleza não perdeu em casa, para se ter uma ideia. São 4 vitórias e 1 empate. Esse é o adversário que o América tentará superar na 13ª rodada da Série B. Ontem o América apresentou o Jorge Jiménez, volante paraguaio de 33 anos, que estava livre no mercado após rescindir com o Amazonas. Ele assinou com o Coelho até o fim da Série B. Então, devidamente apresentado, já está regularizado no BID. Deve ser a grande novidade para o jogo da próxima terça-feira contra a equipe do Fortaleza. O Fortaleza que tem o Rodriguinho, jogador que foi revelado pelo América e que não enfrenta o Coelho, porque foi expulso na rodada passada no duelo em que o Fortaleza venceu o Náutico fora de casa. Fabrício Calazans para a rede Itasati.
9: Brasil!
10: A caminhada da seleção brasileira rumo ao hexacampeonato começa hoje. O Brasil estreia na Copa do Mundo às 19h contra Marrocos no MetLife Stadium em Nova Jersey, nos Estados Unidos. Curiosamente, esse mesmo estádio vai receber a final do Mundial no dia 19 de julho. O técnico italiano Carlo Ancelotti não confirmou a escalação da estreia, mas o Brasil deve ir a campo com Alisson no gol, Danilo na lateral direita, Marquinhos e Gabriel Magalhães na zaga, com Alexandro na esquerda. No meio-campo, Casemiro e Bruno Guimarães, com Paquetá, Rafinha, Vinícius Júnior e Matheus Cunha. O atacante Neymar segue se recuperando de lesão na panturrilha e não fica à disposição para o jogo de hoje. A bola rola às 19h, mas a transmissão da Itatiaia para Brasil e Marrocos começa já às 17h05, com 2 horas de pré-jogo e uma super cobertura direto dos Estados Unidos. Natália Fiuza para a Rede Itaçaque.
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18: 9:31.
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0: Muito bem, 9h35 aqui no Show da Manhã. Tem um comunicado importante a você que está acompanhando a nossa programação. A Secretaria Municipal da Assistência Social informa que o sistema do Cade Único passará por indisponibilidade e os atendimentos estão de volta dia 15 de junho, segunda-feira. Desde já agradecemos a compreensão de todos.
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0: Chegando Rio Negro e os Limões, cantando lenha. Essa é pra Devaldo de Ipatinga participando com a gente, pedindo sucesso da sequência. Devaldo, bom dia. Obrigada pela audiência.

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2: Oi, Suzy, bom dia. Eu quero ouvir uma música com Garganta de Ouro, Meu Céu Azul. Aqui é Nascido de Monte Formoso. Ofereço para todos que estão na escuta do programa, tá bom? E para mim, curtir, para mim, curtir.
3: Iraci, bom dia, um abraço pra vocês aí em Monte Formoso, obrigada pelo carinho da audiência. Os Gargantas de Ouro cantam pra gente Meu Céu Azul. 939.

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3: Gostaria de fazer um pedido da música aí. É, Amado Batista, Folha Seca, através da Rádio Santa Cruz, um pessoal muito bacana com a gente. E a gente sempre escuta aqui na roça, aqui a Rádio Santa Cruz. É, oferecer para Maura, Carol, Teca e Toninho da Oficina de Monte Formoso, todos o pessoal de Monte Formoso e os ouvintes da Rádio Santa Cruz. Eu, Lobinho.
4: Ótimo dia para você, Vinícius. Aquele abraço carinhoso. Eu tô finalizando por aqui o nosso show da manhã, agradecendo o carinho da sua audiência, sua companhia, sua participação. Na sequência tem Oração da Família, logo após Experiência de Deus com o Padre Reginaldo Manzotti. Até o Brasil Sertanejo.

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3: 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Hora certa. 9:53. 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

0: Orações pela vida e pela família de Fernanda, Fabrini, Catarina, Nitinha, Dona Dilma, Vinícius, Ananide, Dona Tereza na Felipe dos Santos, Anália na Vento Frio, Jurlano Botelho, Luciana Ribeiro, Iraci, Neide, Elzane, Devaldo, Lindalva Alves, Irani, Baba Freitas, Raildo Dutra, Marineide, Diênio Barbosa, Maria de Lourdes na Fazenda Tanque, Luí Namir, Marcos na Fazenda Arco-Íris, Eliana na Jataí, Giz na Rua Almenara, Fátima na Avenida Brasil, Dona Joalina na Amazonas, Galdini Cula na Nova Floresta, Maria de Fátima na Diamantina e todos que necessitem orações.
1: Amabilíssimo Jesus, os profetas vos anunciaram como príncipe da paz. Os anjos igualmente anunciaram paz aos homens por ocasião do vosso nascimento. Morrestes na cruz para consolidar a paz entre Deus e os homens. E o fruto mais precioso da vossa paixão foi aquela paz que transmitisseis aos apóstolos no dia da ressurreição. Vós lhes ordenastes que levassem a paz a toda a casa onde entrassem. Dai-nos também aquela paz que o mundo não nos pode dar. Concedei-nos a todos nesta família que guardemos a paz de uma boa consciência para que a serenidade e o vosso amor reinem entre nós. Vossa providência divina colocou-nos em uma família e nos uniu intimamente pelos laços sagrados do sangue e da graça. Que esta união verdadeiramente exista entre nós, aqui na terra, e continue no céu. Dai a mim, especialmente, amor e carinho por todos os meus familiares. Guardai-nos de toda ira, impaciência, da perigosa desconfiança e maledicência, de discussões e brigas. Sagrada Família de Nazaré, minha família vossa é.
0: Rezemos juntos a oração que o Senhor nos ensinou.
2: Pai nosso que estais no céu, santificado seja o vosso nome. Venha a nós o vosso reino. Seja feita a vossa vontade, assim na terra como no céu. O pão nosso de cada dia nos dai hoje. E perdoai-nos nossas ofensas, assim como nós perdoamos a quem nos tem ofendido. Não nos deixeis cair em tentação, mas livrai-nos do mal. Amém.
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Bom dia, amados irmãos e irmãs. Bom dia, povo de Deus querido. Hoje é sábado. E hoje, dia de muitas motivações para rezarmos. Hoje é dia de Santo Antônio de Pádua. Hoje é dia do Imaculado Coração de Maria. E hoje

0: tarde. Toca a corneta, sacristão. É o último dia da leitura orante de Jó. Vou repetir para você. Olha lá, gente. Hoje, dia de Santo Antônio de Pádua. Vamos falar sobre ele. Hoje, dia do Imaculado Coração de Maria. E hoje, último dia da leitura orante de Jó. Por isso, nós começamos com essa música inabalável. Minha fé em Deus é inabalável, é como a fé de Jó. Se não é, ainda temos que transformá-la. É inabalável. Minha saudação a todos que acompanham pela rádio Evangelizar, de onde tudo começa, as rádios irmãs, cujos nomes cito neste momento.
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0: Saúda você a partir da TV Evangelizar, sinal digital em todo o país, em várias cidades, canal aberto, pelo YouTube Padre Manzotti Oficial, isso mesmo, tem que ser o Padre Manzotti Oficial, pelo aplicativo da Associação Evangelizar é preciso, e todas as plataformas digitais. Em Deus, a fé não é ausência da dor, é saber onde ancorar. Mesmo em meio à tempestade que podemos passar na vida de Jó, todos nós podemos passar tudo isso. Minha fé é inabalável. Minha fé em Deus é inabalável. Nada, nada, nada vai me tirar dessa fé em Deus. É inabalável, diga isso. Hoje nós vamos saber o derradeiro final da história de Jó. Hoje, dia da Imaculada Conceição. Hoje, dia de Santo Antônio de Pádua. Em nome do Pai, do Filho, do Espírito Santo. Amém. Os pais de Jesus iam todos os anos a Jerusalém para a festa da Páscoa. Quando ele completou 12 anos, subiram para a festa, como de costume. Passados os dias da Páscoa, começaram a viagem de volta. Mas o menino Jesus ficou em Jerusalém, sem que seus pais o notassem. Pensando que ele estivesse na caravana, caminharam um dia inteiro. Depois, começaram a procurá-lo entre os parentes e conhecidos. Não o tendo encontrado, voltaram para Jerusalém à sua procura. 3 dias depois, o encontraram no templo. Estava sentado no meio dos mestres, escutando e fazendo perguntas. Todos os que ouviam o menino estavam maravilhados com sua inteligência e suas respostas. Ao vê-lo, seus pais ficaram muito admirados e sua mãe lhe disse: "Meu filho, por que agiste assim conosco? Olha, que teu pai e eu estávamos angustiados à tua procura." Jesus respondeu: "Por que me procuráveis? Não sabiais que devo estar na casa do meu pai?" Eles, porém, não compreenderam as palavras que lhe dissera. Jesus desceu então com os seus pais para Nazaré e era-lhes obediente. Sua mãe, porém, conservava no coração todas estas coisas. Senhor, hoje nós começamos rezando o Imaculado Coração de Maria. E o evangelho escolhido pela igreja é da perda e o encontro de Jesus no templo.
2: Pelas mãos de Maria.
0: Aos 12 anos, como sempre faziam, foram para Jerusalém. A história você sabe, mas lembro. Ao voltarem, achavam que estava na caravana com os primos. E depois de um dia de caminhada, se deram conta que Jesus não estava com eles. Voltaram a Jerusalém e o procuraram. E quando encontraram, ele estava no templo. 3 dias depois. Imagine o coração imaculado de Maria. 3 dias procurando Jesus. 3 dias. E Maria pergunta: por que agiste assim conosco? Ele respondeu: por que vocês me procuravam? Não sabiam, vocês não sabem que eu devo fazer a vontade do meu Pai. O coração de Maria não entende. O coração de mãe não entende. Mas guardava no coração tudo o que acontecia. E nós somos chamados a pedir ao Imaculado Coração de Maria, a quem o mundo foi consagrado. Imaculado Coração de Maria, nós pedimos paz pelo mundo, que haja paz, paz, que reine em tantos países que estão em guerra. Imaculado Coração de Maria, cujas espadas e feridas lhe transpassaram o peito, nós te pedimos por tantas famílias que estão desordenadas, estão em guerras internas, às vezes por coisas tão simples, tão sem sentido. Imaculado Coração de Maria, nós colocamos a igreja do teu filho Jesus, tantas coisas que não compreendemos, tantas divisões, mas colocamos a igreja do teu filho no teu amado coração. Cuide da igreja, cuide do Santo Padre, o Papa Leão, cuida dos bispos, dos sacerdotes, do povo de Deus. Maria teve as 7 espadas, as 7 dores de Maria, mas o coração dela era imaculado, porque concebida foi sem pecado original. Então o mundo está consagrado ao Imaculado Coração de Maria. Vários papas o fizeram a pedido das aparições: consagre o mundo ao Imaculado Coração de Maria. E tendo celebrado ontem o Sagrado Coração de Jesus, se celebra hoje o Imaculado Coração de Maria. Ó Imaculado Coração de Maria, eu consagro a minha família. Imaculado Coração de Maria, eu consagro a minha vida. Repita isso: Imaculado Coração de Maria, eu consagro a minha família. Imaculado Coração de Maria, eu consagro a minha vida. Filhos amados, nós só começamos. Começamos com o Imaculado Coração de Maria. Ainda temos Santo Antônio e o desfecho da grande novela, da grande história de Jó. Tudo isso no programa de hoje. Chame teu amigo, tua amiga, não perca, nós voltamos já.

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0: Ainda com cansaço no corpo, eu quero agradecer a tantos que ontem colaboraram na 7ª edição do Arraiado Seu Vigário. Muito obrigado a todos que fizeram as doações no Arraiado Seu Vigário. Terminou tarde, mas estamos aí. Obrigado a todos que contribuíram. Obrigado a todos que prestigiaram assistindo pela TV Evangelizar. 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Você tem na íntegra. E se quiser, pode também ver as partes. Amado povo de Deus, já falando de eventos, estou falando do evento de ontem. Louvado seja Deus, foi maravilhoso, lindíssimo. Mas dia 21 de junho, domingo, eu estarei em Limeira. Atenção, povo de Limeira e toda a região. Dia 21 de junho, estarei em Limeira, no Jubileu de Ouro da Diocese de Limeira. Será no estádio Major José Sobrinho, estádio do Limeirão, das 13 às 18 horas. A programação: Coroação de Nossa Senhora, Oração do Santo Terço, shows católicos, louvores e missa. Será transmitido pela TV Evangelizar, YouTube Padre Manzotti. TV Evangelizar, YouTube Padre Manzotti. Atenção, povo de Limeira. Fazia tempo que eu não ia lá, faz tempo que eu não vou a Limeira. Lembro-me quando estive no Limeirão, chegou a hora de voltar. Dia 21 de junho, no domingo. Atenção, das 13 às 18, eu espero por você no Limeirão. E também, atenção, povo de Deus, tá chegando dia 27 e 28 deste mês. Nós teremos as 24 horas na presença do Senhor, no Santuário de Nossa Senhora de Guadalupe e Jesus das Santas Chagas. Você sabe que do dia 27 ao 28 começam às 19 horas e nós seguimos 24 horas de oração. Já organizou sua caravana? Organizou a sua van? Organizou a sua família? 24 horas de oração. Então, mais uma vez, dia 21 de junho, Limeira, 27 e 28, 24 horas na presença do Senhor. Ulisses, que a paz de Jesus esteja com você.
1: Padre, sua bênção.
0: Deus abençoe, Ulisses. Você fala de onde? Alô? Alô? Ulisses?
1: Oi.
0: Oi, você fala de onde?
1: Ivinhema.
0: Ivinhema.
1: Mato Grosso do Sul.
0: Seja bem-vindo. Como é que você me acompanha ali em Ivinhema?
1: Pela Rádio Itapuã, padre, e pelo site Aconteceu.ms.
0: Tá certo. Diga lá, meu filho.
1: Padre, eu gostaria de uma orientação, uma oração.
0: Os dois, vamos lá.
1: Isso, porque dia 18 de abril completou-se um ano que eu perdi minha mãe.
0: Meus sentimentos pela perda da mãe.
1: Obrigado. E eu, até agora eu não consegui lidar com isso. Tanto certo. É que o quarto dela tá fechado, nem no quarto dela eu consigo entrar. Tipo assim, é uma Entendi. Dor que não... parece que não para, sabe? Todo dia eu tô no cemitério, pessoas falam pra mim deixar ela descansar, mas é que eu cuidei dela, né? Ela tava com Alzheimer. E faleceu com 60 anos, então...
0: Muito nova.
1: Não consigo digerir isso.
0: Como é o nome dela que eu quero rezar pela alma dela?
1: Selene Barbosa do Nascimento.
0: Selene Barbosa do Nascimento.
1: Isso.
0: Você é casado, solteiro?
1: Sim, padre, casado.
0: Casado. Ela foi morar com você?
1: É isso, ela morava comigo. Por mais que nós somos em 4 irmãos, era só eu que cuidava dela, né?
0: Louvado seja Deus que ela teve você, filho. Então você pode ficar em paz, que fez tudo o que era possível.
1: Sim, mas ainda fica aquela que poderia ter feito mais, né?
0: Sempre, filho. Eu também já fui filho e perdi minha mãe, perdi meu pai muito próximo de mim. E eu lembro que esse sentimento, até conversei com várias pessoas, até psicólogos, psiquiatras, é um sentimento que a gente carrega, que nós podíamos ter feito mais. Mas eu vou lhe dizer, Ulisses, a chave é, naquele momento eu pude fazer o que minha energia podia, o que o dinheiro podia e o que a medicina podia. Você entendeu?
1: Sim.
0: Você fez o que era possível naquele momento. Não dá pra gente julgar hoje o que foi feito no passado, porque também uma pessoa com Alzheimer, há o desgaste, o cansaço, não é verdade?
1: Sim, eu até passei por psicóloga, padre, né? Nos últimos dias, nos últimos meses, assim, que ela ainda estava viva, porque por só eu cuidar dela, eu, às vezes eu perdia a paciência, não, nunca agredi minha mãe, mas eu murrava a parede, eu chorava escondido, sabe?
0: Entendo, filho, entendo perfeitamente o que você está falando. Filho.
1: E eu sempre falava, Deus, e minha mãe não merece isso, sabe? E por mais que eu pedi o descanso pra ela, eu não tô conseguindo aceitar isso.
0: Filho, você tá num luto. Esse ainda é a fase de luto. Vai passar. Ainda é a fase de luto. Você vai se esforçar um pouquinho e vai começar a abrir a porta do quarto. Você vai fazer um processo, se você não conseguir sozinho com a sua esposa, de dar as coisinhas dela. Não guarde-as, não guarde-as. Ainda não precisa fazer isso hoje, porque ainda o luto está muito presente na tua vida. Mas pensa assim, não adianta nada eu guardar no armário as roupas, não adianta nada eu guardar o que eu fiz com amor.
1: Sim.
0: E não se preocupe com isso, as pessoas falam, deixa ela descansar. Não, você tem que viver esse luto. Só que comece assim, um dia não vá no cemitério, reze em casa, nunca deixar de rezar, mas pule um dia, depois pule dois. O teu lugar não é num cemitério, porque lá é importante valorizarmos os nossos falecidos. E não podemos cair de um extremo no outro. Mas não se deixa aprisionar pelo cemitério. Eu escrevi no túmulo da minha mãe, enquanto o seu corpo, meu pai também, enquanto o seu corpo aqui está, sua alma está junto do pai. Pensa isso. Lá estão os restos mortais da sua mãe, mas ela está viva junto de Deus. Então, como eu lhe disse, ainda você está em luto. Não se culpe do que você não fez, até dos seus momentos que você esmurrou a parede. Filho, só não faz isso quem não está na lida, quem não passa todos os dias junto. Tem momentos que vem esse cansaço, esse desespero, mas você cuidou da tua mãe até o fim. Só que eu vou lhe dizer, abra a porta, outro dia abra a janela e comece a dar as coisas de sua mãe e comece a deixá-la de fato onde ela está junto de Deus. Entendeu, filho? Mas é um processo lento, mas faça. Entendeu?
1: Sim, entendi, padre.
0: Vamos rezar juntos?
1: Sim.
0: Senhor Jesus.
1: Senhor Jesus.
0: Eu te entrego a minha mãe Selene.
1: Eu te entrego minha mãe Selene.
0: Que ela tenha o descanso eterno.
1: Que ela tenha o descanso eterno.
0: Me dói muito, Jesus.
1: Me dói muito, Jesus.
0: Tire este luto.
1: Tire este luto. Desculpa,
0: tire.
1: Padre.
0: Não, filho, eu acolho você. Tô junto com você nas suas lágrimas. Tire este luto.
1: Tire este luto.
0: E dai-me paz.
1: E dai-me paz.
0: Mãe, descanse eterna. Descanse. Descanse para sempre, mãe.
1: Mãe, descanse para sempre,
0: eu
1: mãe.
0: Eu te entrego a Deus.
1: Eu te entrego a Deus.
0: Amém.
1: Amém.
0: Amém, amém. Parece que eu tô junto ali, viu? Eu vou pro intervalo, eu volto já. Volte comigo.

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Filhos amados, o que Ulisses está vivendo é um luto. Primeiro a negação, depois a culpa. E assim vai por diante, é um processo. Não pode parar, Ulisses. Por isso que eu te falei, é um processo lento. Você vai todo dia no cemitério, tá certo. Pule um dia, mas reze em casa. Vai se acostumando sem sua mãe. Porque veja, é natural que numa enfermidade prolongada, a pessoa requer tanta atenção, que a vida dos filhos, da nora, de todos, acaba sendo preenchida por esta pessoa, por necessidade, pela enfermidade, e quando vai, fica um vazio. É normal isso. Um vazio afetivo, um vazio de não saber o que fazer com o tempo, um vazio a ser preenchido. Na fé, nós sabemos que não é o fim. Sabemos que a dona Selene e todos os que partiram estão diante de Deus, na fé. O vazio, preencher com outras coisas. Espero que o Ulisses esteja me escutando ainda, certamente. Preencher com outras coisas, principalmente com a família. Família. E aos poucos, Ulisses, no seu tempo, se você e tua esposa juntos, abra o quarto. Não fique lá revisitando. Abra, deixa arejar, doe. Você vai se sentir tão bem em doar aquilo que sua mãe tem para as pessoas, as roupas e etc. Não fique em casa com as roupas, não. Lá na frente, você vai pintar o quarto. Ajuda muito. Ajuda muito. Mas você foi um bom filho. Deus vai te tirar dessa. Ulisses de Vinhema, Mato Grosso do Sul, Rádio Itapuã FM, Edmilson Cássia, Bispo Dom Héctor Idote da Diocese de Naviraí. Filhos queridos, começamos com o Imaculado Coração, agora vamos fechar Jó e ainda temos Santo Antônio. Então, direto, Bíblia aberta, cartilha de oração.

0: toquem o chofar, sacristão. Toque o chofar. E vamos juntos. Capítulo 42, versículo 10. Depois que Jó acabou de orar pelos seus três amigos, o Senhor fez com que ele ficasse rico de novo. Ele deu em dobro tudo o que tinha tido antes. Todos os seus irmãos e irmãs, todos os seus amigos foram visitá-lo e tomaram parte num banquete na casa dele. Repito, veja, preste atenção no que ele faz depois dos amigos terem humilhado, dos amigos terem dado conselhos a partir de uma lógica humana, e ele sempre em Deus, sempre em Deus. Ele rezou, diz o texto, depois que Jó acabou de orar pelos seus três amigos, o Senhor fez com que ele ficasse rico de novo e lhe deu o dobro de tudo que tinha tido antes. Todos os seus irmãos, irmãs, todos os seus amigos foram visitá-lo e tomaram parte num grande banquete na casa dele. Falaram como estavam tristes pelo que lhe havia acontecido e consolaram por todas as desgraças que o Senhor havia feito cair sobre ele. E cada um deles deu dinheiro e um anel de ouro. Versículo 12, a parte mais importante. O Senhor abençoou. O Senhor abençoou a última parte da vida de Jó mais do que a primeira. Ele chegou a ter 14 mil ovelhas, 6 mil camelos, 12 mil bois, 1000 jumentas. Também foi pai de 7 filhos e 3 filhas. A primeira deu o nome de Gemina, a segunda chamou de Cássia, a terceira de Querem Apuc. No mundo inteiro não havia mulheres tão lindas como as filhas de Jó. E o pai as fez herdeiras de seus bens, juntos com seus irmãos. Depois disso, Jó ainda viveu 140 anos, o bastante para ver netos e bisnetos. E morreu bem velho. Senhor, que nós possamos, como Jó, passar por todas as dificuldades, mas jamais nos rebelarmos contra ti. Senhor, que nós possamos confiar em ti sempre e poder dizer o que Jó disse antes: a grande virada de tudo é você compreender. Antes eu ouvia falar de Deus, hoje eu vejo a Deus. Deus abençoou Jó pela sua integridade. Deus abençoou Jó pela sua fé inabalável.
1: Esquecido na multidão.
0: E eu cito para você do último capítulo, Inabalável, página 159. Não se trata de buscar o sofrimento, pois já por isso seria doença espiritual. Mas não desperdiçar a oportunidade que o sofrimento traz. Padre Pio de Pietrelcina escreve a sua filha espiritual: O sofrimento é um dom de Deus. Bem-aventurado aquele que sabe aproveitá-lo. Continua. A maturidade espiritual não é um dom automático, é um exercício. Jó chegou à maturidade espiritual. Como ele mesmo diz, antes eu ouvia falar de Deus, hoje eu vejo. A fé inabalável de Jó é o exemplo para todos nós. Portanto, como termina a saga, a novela, a história de Jó? A bênção de Deus sobre Jó, a restituição de seus bens. Jó foi abençoado a segunda etapa da sua vida mais que a primeira. A fé não é ausência da dor, mesmo em meio à tempestade. Portanto, que esse livro de Jó, toda essa leitura orante, faça-nos ter uma fé inabalável. Senhor, dai-me a fé de Jó. Eu não peço a paciência de Jó, é mais do que isso. Eu peço a fé de Jó. Minha fé seja inabalável, Senhor. Queridos filhos e filhas, com isso nós terminamos o livro de Jó. Toca o chofar, sacristão. Toca o chofar, sacristão. E agora, dê um beijo na Sagrada Escritura. Este é o fim da história de Jó e o começo da minha e da tua história. Uma fé inabalável em Deus. Amém. Amém. Amém. Eu vou para o intervalo, eu volto já. Volte comigo, povo de Deus.

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1: 10:37.
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0: E você, gostou da história de Jó? Desde maio, é isso, né? Maio, junho. Que tal você mandar o seu áudio? 41-3221-6060. A sua impressão, sua partilha, seus comentários, seus questionamentos. Ainda é tempo de fazê-lo. De novo, pegue o seu celular, mande um áudio para mim. 41-3221-6060. Suas impressões, algo que te tocou, este final maravilhoso de Jó, essa bênção de Deus pela fidelidade de Jó. É, por que Deus o abençoou? Porque ele foi inabalável na fé. Tentaram tirar-lhe a fé, mas ele não cedeu. Ele foi fiel a Deus, não blasfemou, não se rebelou contra Deus. Por isso, a fé inabalável de Jó. Isabel, que a paz de Jesus esteja com você.
1: A sua bênção, padre.
0: Deus abençoe. Você fala de onde, Isabel?
1: Joinville, Santa Catarina.
0: Meu abraço a Joinville, Santa Catarina. Como que você me acompanha?
1: Pela Arca da Aliança, padre.
0: Meu abraço, Arca da Aliança FM. Também nós temos canal aberto, 49.1. Já tentou pegar na sua casa?
1: Sim, padre.
0: Tá bom, diga lá, Isabel, a palavra é sua.
1: Padre, em primeiro lugar, eu quero dizer que é uma honra, é uma alegria, eu estou muito emocionada, eu não posso, o senhor me perdoe, mas eu estou muito emocionada, porque
0: filho,
1: foi um milagre conseguir essa ligação com o senhor, padre.
0: Hoje é teu dia, hoje é teu dia.
1: Eu precisava demais desse testemunho, porque é um testemunho muito grande demais, padre.
0: Então,
1: eu sou um milagre de Deus, eu sou um milagre muito grande de Deus, de Jesus da Santa Chaga.
0: Como é que foi?
1: Eu quero primeiro, padre, dizer para o senhor que eu sou associada já há 15 anos,
0: certo.
1: Minha filha também, e que meu marido não perde um programa. Quando começa o programa, ele já está sentado na ponta da mesa com o radinho ligado.
0: Como é o nome dele?
1: Cazu Takahashi.
0: Meu abraço, seu Cazu, Deus abençoe.
1: Ele só sai quando termina o programa, padre.
0: Que bom.
1: Então, padre, o meu milagre, são 3 milagres em um só.
0: Certo.
1: Há 4 anos descobri que tinha pedras na vesícula.
0: Tá.
1: Devido à pandemia não se pôde fazer a cirurgia, foi cancelada. Quando passou aquele momento, então o meu médico ligou, que já havia, né, poderia fazer a cirurgia. Eu fui, eu pedi para ele que me desse mais uma ultrassom. Então ele me deu e para surpresa, ali havia desaparecido as pedras. Ele ficou muito surpreso com aquilo.
0: Sim.
1: Pois bem, passando esses anos todos, agora em 2024, dia 3 de dezembro de 2024, uma dor terrível no meu peito, muito forte. Minha filha me levou para o hospital. O médico, examinando, viu que doía aqui no lado direito, então
0: Sim.
1: ele achou que era vesícula e fez o exame de sangue, deu um nível muito alto de infecção e eu já fiquei lá. Ele disse, dona Isabel, a senhora vai ter que fazer a cirurgia, é a sua vesícula.
0: Sim.
1: Pois bem, padre, no dia seguinte foi feita a cirurgia.
0: Certo.
1: Eu, como estava com um nível muito alto de infecção, eu tive que ficar no hospital.
0: Sim.
1: Isso levou tanto de uns 9 dias. O médico deu tempo para a vesícula ir para biópsia e voltar
0: Sim.
1: o resultado.
0: Sim.
1: Então o médico entra no meu quarto e disse assim, dona Isabel, foi encontrado um linfoma na sua vesícula. Padre, é como se eu tivesse colocado o dedo na tomada, meu corpo estremeceu.
0: Sim.
1: Mas na mesma hora, olhando fixo para ele, eu disse, meu Senhor e meu Deus, o teu sangue tem poder. Eu
0: Amém.
1: Todos os dias rezo o terço da Santa Chaga,
0: certo.
1: Não só por mim, pelo padre, por outros
0: Obrigado,
1: padres, por
0: todos
1: muita
0: os padres
1: gente.
0: Agradecem. Sim.
1: E eu peço que o sangue dele passe em todos os órgãos do meu corpo e vou dizendo assim por todos que vou entregando.
0: Certo.
1: Padre, eu tinha uma fé, eu tenho uma fé.
0: Claro.
1: Tão grande.
0: Inabalável, padre. Diga, minha fé e é inabalável.
1: Minha fé é inabalável.
0: Isso.
1: Eu não, em momento nenhum, padre, eu me desesperei. Eu só pedi para o meu médico, não fale para minha filha. Véspera de Natal.
0: Ah.
1: Eu não queria que ela passasse o Natal desesperada.
0: Sim.
1: Pois bem, padre, ele disse, dia 2 de janeiro, dona Isabel, está marcado com a sua oncologista, que vai dar seguimento aos demais exames, né, para ver o tratamento. Padre, dia 2 de janeiro, eu fui à médica, ela me deu um PET scan. Padre, esse tempo todo eu me mantive firme. Eu rezava dizendo, Jesus, tu passou teu sangue em todos os meus órgãos. Eu creio com todas as forças da minha alma, Jesus, que não vai se encontrar nada em nenhum órgão. E ainda o médico disse assim, é, dona Isabel, a vesícula tem um fluxo de sangue, fica ao lado do fígado.
0: Sim.
1: Pois bem, padre, foi feito o PET scan.
0: É.
1: Veio o resultado, não foi encontrado nada, padre.
0: Louvado,
1: ele
0: estava
1: restrito na vesícula. A médica olhou para mim, padre, e disse, dona Isabel, eu tenho 30 anos de profissão. Nunca passou um caso desse nas minhas mãos. Primeiro, linfoma em vesícula é raro. Na sua idade ainda é mais raro, eu tenho 72 anos.
0: Sim.
1: E outra coisa, dona Isabel, que fé que a senhora tem? Eu disse, eu acreditei, doutora.
0: Isso.
1: Eu creio, doutora, que Amém. Jesus passou Amém. O sangue dele em todos os meus órgãos. Por isso eu estava firme, doutora.
0: Amém.
1: Eu acreditava, doutora, que eu não ia morrer desse linfoma. Pois bem, padre, tem mais um terceiro. Tudo como eu falei, por que não foi tirada essa vesícula lá atrás?
0: Qual foi o terceiro?
1: O terceiro, o protocolo do hospital, padre, teria que dar 4 quimioterapias, mesmo que não encontrasse nada.
0: Sim.
1: É o protocolo do hospital.
0: Sim.
1: Pois bem, a primeira quimioterapia paralisou o meu intestino.
0: Jesus.
1: E eu tive pancreatite. As duas coisas junto é morte.
0: Sim.
1: Se eles não conseguissem, ou não conseguissem fazer o intestino funcionar, é morte.
0: Sim.
1: Era já uns 12 dias, padre. Eu tinha perdido 4 quilos. Não tinham mais o que fazer, ou tudo procedimento que eles poderiam fazer, já haviam ter feito e não funcionava o meu intestino. E eu só poderia ingerir líquido. Então eu falei para minha filha, traga o padre, eu vou pedir os santos olhos.
0: Certo.
1: Se Deus, se Jesus da Santa Chaga não me der a cura através dos santos olhos, ele não me deixou morrer do linfoma.
0: Isso.
1: Ele não vai me deixar morrer desse pancreatite. Ele vai fazer alguma coisa.
0: Certo.
1: Se ele não me der a cura, eu vou morrer, mas eu vou em paz.
0: Isso mesmo.
1: Ela trouxe o padre, era umas 2 da tarde. O meu abdômen parecia que ia arrebentar. Era horrível o que eu estava sentindo. Ele fez a oração, o padre, e passou os santos olhos. Ele saiu do quarto, não deu 10 minutos.
0: Acredito.
1: Não deu 10 minutos, padre. Eu senti o meu intestino funcionando.
0: Louvado seja Deus.
1: No dia seguinte, padre, eu recebi alta.
0: Então diga, eu sou eu, Isabel.
1: Eu sou Isabel.
0: O milagre de Jesus das Santas Chagas.
1: O milagre de Jesus das Santas Chagas.
0: Deus abençoe, Isabel, de Joinville, Santa Catarina. Eu tenho que ir pro intervalo, gente. TV Evangelizar 49.1, Arca da Aliança FM, Giovanni Alves, Dom Francisco Carlos Bach, arcebispo de Joinville. Eu vou pro intervalo, eu volto já, volte comigo.

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Queridos filhos e filhas, amado povo de Deus, hoje é aniversário da Lapa Paraná. Temos a TV Evangelizar 31.1, Lapa Paraná, Rádio Conceição FM, Itajaí, Santa Catarina, Guaíra FM, Guaíra, Paraná, Rote FM, Lençóis Paulista, São Paulo, Ondas FM, Ibituva, Paraná, Pérola FM, Jaú, São Paulo, Plan FM, Ji, Paraná, Rondônia, Princesa da Serra FM, Itabaiana, Sergipe, Propiá FM, Propiá Sergipe, TV afiliada Fênix Cachoeirinha, Rio Grande do Sul, Ipsol Telecom, Andaraí, Bahia. Amanhã, aniversário de Dom Rafael Ememura, Diocese de Yokohama, Japão. Cidade FM, Nova Alvorada, Rio Grande do Sul, Esperança FM, Esperança do Sul, Rio Grande do Sul, Ribeirão Claro, Nova FM, Ribeirão Claro, Paraná, TV Evangelizar de Três Lagoas, Mato Grosso do Sul, Starsat Telecom, Kissamã, Rio de Janeiro. E, querido povo de Deus, mais uma vez, inabalável, eu só quero lembrar a você, mais uma vez, atenção, povo de Deus, dia 21 de junho, domingo, estarei na Diocese de Limeira, estarei na cidade de Limeira, no estádio maior, no estádio Limeirão, como é chamado, das 13 às 18 horas. Toda uma programação preparada, você vai assistir pela TV Evangelizar, Rádio Evangelizar. Atenção, povo de Deus, organize sua caravana. Dia 27, dia 28, nós teremos as 24 horas na presença do Senhor. 24 horas na presença do Senhor, presente aqui na Associação Evangelizar é Preciso. Hoje é dia de Santo Antônio. Santo Antônio, sacerdote franciscano, doutor da Igreja. Santo Antônio, ele que tinha muito amor para com a Eucaristia. Santo Antônio, que falava tão bem de Jesus, que teve a graça de ter nos braços o menino Jesus, que o acariciou e disse: se todos os pregadores falassem assim de mim, o mundo teria se convertido. Por isso, Santo Antônio tem o menino Jesus junto sempre nas imagens. Querido povo de Deus, Santo Antônio, um homem que se entregou profundamente à pregação, à missionariedade,

0: vida sentimental. Santo Antônio, curai as feridas da vida sentimental pela terceira vez. Santo Antônio, curai as feridas da vida sentimental. Santo Antônio, recorremos a vós porque sabemos que o casamento é uma vocação abençoada por Deus. É o sacramento do amor comparado ao amor de Cristo para com a Igreja. Abençoai todos aqueles que se sentem chamados ao matrimônio. Santo Antônio, ajudai que o namoro e o matrimônio sejam alicerçados pelo amor sincero, pela verdade constante. Coloque no coração dos namorados e dos casais verdadeiros sentimentos de afeto. Fazei com que contemplem um ao outro e busque uma união abençoada por Deus, para que os namorados e os casais sejam capazes de vencer os possíveis problemas familiares. Conservem sempre vivo o amor, para que nunca falte a compreensão, a harmonia familiar. Ó glorioso Santo Antônio, que tivestes a sublime dita de abraçar e afagar o menino Jesus, fazei com que o mesmo menino Jesus nos dê a graça que neste momento vos pedimos. Hoje é teu dia, Santo Antônio. Peça a Jesus por nós. Faça um pedido agora. Faça um pedido do fundo do teu coração. Santo Antônio, rogai por nós. Santo Antônio, vós que tendes sido tão bondoso para com os pecadores, não olheis os poucos méritos que temos. Valei-nos pelo grande prestígio que tem junto a Deus, por aqueles que desejam um matrimônio, que encontrem as pessoas para que possam formar uma família cristã, católica, por aqueles que na vida estão separados, solteiros, viúvos, que encontrem a felicidade na forma de viver. Santo Antônio, proteja a todos do perigo e afasta da família todas as tribulações e tentações. Me proteja em todos os empreendimentos, me inspire na prática do bem e na busca da vida eterna. Santo Antônio, rogai a Deus pelos namorados. Santo Antônio, rogai a Deus pelos casais. Santo Antônio, curai as feridas da vida sentimental. Amém. O Senhor esteja convosco, Ele está no meio de nós. Abençoai, Senhor, a água, a roupa dos enfermos, as fotos de família. Abençoai aqueles que mais precisam da vossa infinita misericórdia. Em nome do Pai, do Filho e do Espírito Santo. Amém. E eu me despeço com um clipe inabalável. Evangelizar é preciso. Bom final de semana a todos. Já caminhei.
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3: Ouvindo as reflexões da Rádio Santa Cruz, é com muita alegria então que esse programa da Rádio Santa Cruz, da nossa fraternidade dos frades aqui, a gente expõe alguma coisa para vocês, né? Algo que pode edificar, catequizar, evangelizar vocês, refletir as coisas da Bíblia. Mas primeiramente vamos fazer a saudação à Virgem Maria, especialmente hoje, sábado, porque nós estamos celebrando de manhã o Imaculado Coração da Bem-aventurada Virgem Maria. Então a igreja celebra pela manhã a memória do Imaculado Coração da Bem-aventurada Virgem Maria. Ontem foi o Sagrado Coração de Jesus e agora é a Mãe de Jesus. Então vamos à saudação à Virgem Maria. O anjo Senhor anunciou Maria e ela concebeu do Espírito Santo. Eis aqui a serva do Senhor, faça-se em mim segundo a vossa palavra. O Verbo divino fez homem e habitou entre nós. Ave Maria, cheia de graça, o Senhor é convosco. Bendita sois vós entre as mulheres e bendito é o fruto do vosso ventre, Jesus. Santa Maria, Mãe de Deus, rogai por nós, pecadores, agora e na hora de nossa morte. Amém. Oremos. Infundi, senhores, nossos corações e a vossa graça, a fim de que, conhecendo pela anunciação do anjo a encarnação de Jesus Cristo, vosso Filho, cheguemos pela sua paixão e morte à glória da ressurreição. Pelo mesmo Cristo nosso Senhor. Amém. Então agora vamos à leitura do Evangelho de domingo, né? Portanto, amanhã. Então, Evangelho segundo o evangelista Mateus. Proclamação do Evangelho de Jesus Cristo segundo Mateus. Glória a vós, Senhor. Naquele tempo, vendo Jesus as multidões, compadeceu-se delas, porque estavam cansadas e abatidas, como ovelhas que não têm pastor. Então disse aos discípulos: a messe é grande, mas os trabalhadores são poucos. Pedi, pois, ao dono da messe que envie trabalhadores para a sua colheita. Jesus chamou os 12 discípulos e deu-lhes o poder para expulsarem os espíritos maus, para curarem todo tipo de doença e enfermidade. Estes são os nomes dos 12 apóstolos. Primeiro, Simão, chamado Pedro, e André, seu irmão, Tiago, filho de Zebedeu, e seu irmão João, Filipe, Bartolomeu, Tomé e Mateus, o cobrador de impostos, Tiago, filho de Alfeu e Tadeu, Simão Zelota e Judas Iscariotes, que foi o traidor de Jesus. Jesus enviou esses 12 com as seguintes recomendações: não deveis ir aonde moram os pagãos, nem entrar nas cidades dos samaritanos, e diante das ovelhas perdidas da casa de Israel. Em vosso caminho anunciai: o reino dos céus está próximo. Curai os doentes, ressuscitai os mortos, purificai os leprosos, expulsai os demônios. De graça recebestes, de graça deveis dar. Palavra da salvação. Glória a vós, Senhor.

Pois bem, povo de Deus, vamos ver aqui a reflexão do Evangelho. É muito importante esse Evangelho, esse trecho, porque Jesus seleciona os 12 apóstolos. Jesus, ele selecionando os 12 apóstolos, a seleção é se dedo a dedo, viu? Jesus chamou aqueles que estão prontos, aqueles que estão preparados. Ele não chamou assim aleatoriamente, não. Ele conhecia um por um antes. Antes, né, da seleção, Jesus já conhecia com eles na pescaria, nas andanças, né, alguma conversa ali a colar. Aí quando ele achou 12 pessoas boas, esse 12 é um sentido bíblico, 12 tribos de Israel. Então os 12 apóstolos estão dando sequência às 12 tribos de Israel do Antigo Testamento. Essas 12 tribos de Israel, ela é muito marcante no Antigo Testamento, as 12 tribos. E então Jesus, ele deu sequência ao número 12, que é um número bíblico, simbólico e até mistérico. Então, quando Jesus escolhe esses 12 apóstolos, o que acontece? Jesus já estava prevendo a fundação da igreja. A igreja apostólica, igreja dos apóstolos. Jesus funda a igreja, ele é o autor da igreja, porém ele delega os 12 apóstolos para cuidar da igreja. Então a igreja delegada aos 12 apóstolos, por isso chama igreja apostólica dos apóstolos. O carisma, o jeito dos apóstolos na evangelização, cada um diferente do outro. E hoje, atualmente, no mundo afora aí, temos milhares e milhares de igrejas que foram consequentes desta igreja original, Jesus Cristo, que fundou com os apóstolos. Bem, ele selecionou os 12, mas não basta por aí. Ele enviou os 12, enviou ao trabalho. Então Jesus escolheu os 12 para algum trabalho. Que tipo de trabalho? Evangelização. É mostrar a boa nova, recomendar coisas boas. Aí Jesus orienta para, primeiramente, evangeliza aqueles que estão separados, dispersos da casa de Israel. Só depois que vai para os pagãos. Então Jesus usa uma estratégia aqui de alta sabedoria, porque temos que resgatar aqueles perdidos. Aqui nos lembra da ovelha perdida do rebanho, 100 ovelhas, mas não tinha uma estava nos espinhos, perdida. Então vamos resgatar o que estava perdido. E foi Jesus, na sua parábola, resgatou a ovelha perdida. Da mesma forma, o bom samaritano, do filho pródigo, que também mesma coisa, ele voltou para o pai, o filho pródigo, ele foi resgatado. Então Jesus, ele dá ênfase no resgate. Vamos salvar aquilo que é nosso. Aquilo que é nosso, vamos salvar. Não vamos deixar disperso, não. Aí Jesus depois, sequentemente, ele vai, manda para os pagãos, né? E no caminho, aqui fala caminho. Então Jesus, pessoa pública, ficou mais nas estradas, no caminho, do que em casa. Na área rural, nas areias, no mar de Tiberíades, em outros, Rio Jordão. Então ele ficou mais assim no chão, sujando o pé no chão, andando, do que dentro de casa. Bem, aí fala, Jesus disse: o reino de Deus está próximo, reino dos céus, rei de Deus, é o próprio Jesus mesmo, né?
o reino dos céus está entre vocês. Quem entra entre vocês é o próprio Jesus. Depois ele dá autoridade para curar os doentes, purificar os leprosos, expulsar os demônios. Mas que beleza, né? E, então todos os apóstolos tiveram essa função. E eles se espalharam, não ficaram juntos, não. Não ficaram juntos, não. Eles se espalharam. Alguns foram lá para cima, em direção à Turquia, até mesmo na Índia, teve apóstolo lá, depois ali no Egito. Então eles se espalharam para anunciar o evangelho. Hoje a igreja, ela imita, ela quer fazer a mesma coisa. Papa Francisco, ele tem um jargão: igreja em saída, igrejas em saída. Isso ficou marcado para nós com o Papa Francisco: igreja em saída. Ou seja, não fica preso na sua igrejinha, não. Sai da sua igreja e vai para outra igreja, vai para outra comunidade, vai para longe, para resgatar aquilo que está desapegado, que está perdido, resgatar. Então tem que sair para buscar de volta as pessoas que largaram a sua origem, né? A sua origem. Por exemplo, a pessoa foi batizado, teve primeira comunhão, mas depois largou a igreja por algum motivo, alguma preguiça, não vai mais, por algum motivo, vários motivos. Aí vamos resgatar, vamos trazer de volta essa pessoa. Por que que você não vem mais à igreja? Porque não vem, vamos voltar. Você foi batizado, recebeu a primeira comunhão, vamos voltar. Aqui é seu lugar. Na Bíblia Antiga, no Antigo Testamento, fala o resto de Israel. O resto seria aqueles que sobraram. E então os 12 apóstolos tiveram essa função que Jesus deu para eles, né? Uma outra coisa aqui que é importante, que Jesus fala que a messe é grande, os operários são poucos naquela época. 12 apóstolos. Depois foram instituídos 72 discípulos e foi só aumentando. E hoje temos aí muitos padres, missionários, religiosos, trabalhando por cima da fora, juntamente com leigos consagrados e leigos também, que nos ajudam bastante, né? Mas mesmo assim, a messe é grande e os operários são poucos. O que que Jesus faz? Reza para o Deus Pai. Rezar para Deus Pai para enviar missionários, enviar pessoas para anunciar o reino de Deus. Pode ser leigos, pode ser religiosos, não importa. A idade também não importa, a situação não importa. Mas precisamos de operários para o reino de Deus. E Jesus, então, nessa sabedoria, ele pede ao Pai, pede a gente para o Pai mandar, né? E outra coisa importante aqui que tem aqui no evangelho: Jesus viu as pessoas, viu as ovelhas cansadas e abatidas, cansadas, tristes, enfraquecidas. Então Jesus viu esse povo pobre. E, claro, hoje, até hoje, existe essa parte aí das ovelhas cansadas, doentes, abatidas, aí nas ruas, situação de ruas, morador de situação de ruas. Então é importante que nós possamos seguir a vontade de Deus, anunciando o seu caminho. Que assim seja. Amém.

povo de Deus, depois dessa reflexão breve, vamos aos avisos paroquiais. Comunicamos que hoje, sábado, né, dia 13, não haverá missa na comunidade de São Vicente, Nova Alvorada. Repetindo, hoje, sábado, dia 13, não haverá Santa Missa às 19 horas na comunidade São Vicente, Alvorada. A celebração será realizada pelo motivo de Santo Antônio, por isso que não haverá, por esse motivo. Então, que hora que é a missa no Santo Antônio? Será às 17 horas, viu? Então, a celebração na comunidade Santo Antônio, no bairro Santo Antônio, será às 17 horas, em virtude das festividades do padroeiro Santo Antônio. Então, a missa hoje, somente às 17 horas, na comunidade Santo Antônio, no bairro Santo Antônio. Amanhã, domingo, dia 14, não haverá missa às 19 horas na Igreja Matriz São Miguel e Almas. Repetindo, amanhã, domingo, não haverá missa às 19 horas na Igreja Matriz São Miguel e Almas. Por quê? Neste horário, estaremos celebrando a Santa Missa Solene da Festa de Santo Antônio às 19 horas na Comunidade Santo Antônio, bairro Santo Antônio. Convidamos toda a comunidade paroquial para participar dessa celebração festiva em honra a Santo Antônio, unindo-nos em oração, fé e ação de graças. Comunicamos também que amanhã, domingo, dia 14, às 10 horas da manhã, Frei Heron presidirá a Santa Missa na comunidade rural Santo Antônio dos Brejos, em Nicarágua, por ocasião da festa do padroeiro, padroeiro Santo Antônio. Convidamos os fiéis a participar deste momento celebrativo e a rezarem por aquela comunidade que festeja seu padroeiro. Último aviso, a pastoral catequética comunica que na próxima terça-feira, dia 16, às 19 horas, na Igreja Matriz São Miguel e Almas, teremos um momento muito especial para os nossos crismandos que estão em formação. Durante a celebração, será realizado o rito de entrada no catecumenato, importante etapa do processo de iniciação à vida cristã, bem como o rito de entrega da Bíblia, quando os crismandos receberão solenemente a palavra de Deus, conforme a tradição e o ritual da Igreja Católica. Eu vou repetir esse último aviso. A pastoral catequética comunica que na próxima terça-feira, dia 16, às 19 horas, na Igreja Matriz São Miguel e Almas, teremos um momento muito especial para nossos crismandos que estão em formação. Durante a celebração, será realizado o rito de entrada no catecumenato, importante etapa do processo de iniciação à vida cristã, bem como o rito de entrega da Bíblia, quando os crismandos receberão solenemente a palavra de Deus, conforme a tradição e o ritual da Igreja Católica. Venham participar, não falte. Aqui estão os avisos dados e daqui alguns segundos vamos começar o novo programa chamado 15 Minutos com São Francisco de Assis. Vamos ouvir uma música primeiramente.

Povo de Deus, então agora um novo programa, recentemente inaugurado, 15 minutos com São Francisco de Assis. Então, continuando a história, pois o Senhor Jesus constituiu São Francisco de Assis como um príncipe sobre a multidão de povos, a multidão de todo mundo que Deus, por meio dele, reuniu no seu povo. O Senhor Deus conduziu Francisco pelo caminho reto e estreito, porque ele não quis possuir nem ouro, nem prata, nem dinheiro, nem qualquer outra coisa, mas seguiu o Senhor na humildade, na pobreza e na simplicidade de coração. Andando de pés descalços, vestia-se com hábito desprezível, cingia-se com cinto também muito barato. E o pai, onde o encontrava, amaldiçoava, cheio de intensa dor. O bem-aventurado São Francisco, no entanto, escolheu um velho pobre de nome Alberto, a quem pediu a bênção. Do mesmo modo que o seu pai amaldiçoava, também outros zombavam dele, diziam-lhe palavras injuriosas. Era tido por quase todos como um louco, mas ele não se importava e também não lhe respondia, mas com toda solicitude esforçava-se por realizar as obras de Deus que lhe mostrava, e não andava nas palavras ricas de sabedoria humana, mas na manifestação e o poder do Espírito. Então, aqui só para explicar melhor, houve um corte muito rápido, muito forte. Anteriormente, Francisco, com roupas belas, bonitas, elegantes, do comércio, roupas do pai, comerciante rico, rapidamente ele tira tudo que é riqueza dele e pega roupas baratas, roupas usadas, andando descalço. E as pessoas que o conheciam, quando viu Francisco dessa maneira, eles pensaram assim: Francisco ficou louco. O que deu nele? O que aconteceu com ele que ficou louco? Ele andava com boas roupas, saía de noite, com os amigos, nas festas, tinha muito dinheiro. E agora, totalmente o contrário. Ele vestia roupa tipo trapo, roupas baratas e outro tipo de vida. Não saía mais à noite, saía só de dia e para lugar mais pobre. Então, aqueles que conheciam, viu Francisco assim: o que aconteceu com esse homem? Será que você ficou louco? Está doente? O que aconteceu com ele? Então, ele foi assim, espezinhado, né? Machucado pelos outros. Bem, então começou assim uma certa fama, público, né? Francisco foi uma pessoa pública. Então, as conversas, elas andavam ali, acolá em Assis. Ao verem e ouvirem tais coisas, quer dizer, essas palavras, conversas, para lá e para cá, dois homens daquela cidade, inspirados pela visita da graça divina, aproximaram-se humildemente de São Francisco de Assis. Um deles era chamado Bernardo e o outro Pedro, e disseram com simplicidade: doravante, queremos estar contigo e fazer o que tu fazes. Dize-nos, portanto, o que devemos fazer de nossos haveres. São Francisco, exultando pela chegada, pelo desejo deles, respondeu-lhes benignamente: vamos pedir um conselho ao Senhor Jesus? Então, nas minhas palavras, povo de Deus, dois homens, cujo nome é Bernardo e o outro é Pedro, eles viram, pela graça de Deus, São Francisco como um homem santo já, um homem puro, e os dois queriam seguir Francisco.
fora. Até isso, Francisco ficou alegre, alegre, alegre demais. E recebeu os dois. Bom, vamos continuar. Foram, portanto, a uma igreja da mesma cidade, entrando nela, ajoelhados, depois ajoelhados, humildemente em oração, disseram: Senhor Deus, Pai da Glória, nós rogamos que por vossa misericórdia nos mostreis o que devemos fazer. Terminada a oração, disseram ao sacerdote daquela mesma igreja, que aí estava presente: Senhor, mostra-nos o evangelho de nosso Senhor Jesus Cristo. E então o padre, né, aqui o sacerdote, o padre da igreja, abriu a Bíblia e leu, pediu: Senhor, mostra-nos no evangelho de nosso Senhor Jesus Cristo. Então, o seu pedido de São Francisco ao padre, né? Tudo bem. Aí o padre abriu o livro, que seria a Bíblia, porque o Francisco e os dois homens, eles não podiam escolher, né? Não podiam ainda escolher. Então, abriram a Bíblia. Abriram a Bíblia e que deu? Encontraram na página seguinte, em algum evangelho de Mateus, foi aberto em Mateus: se queres ser perfeito, vai e vende tudo que tens e dá aos pobres e terás o tesouro nos céus. Mateus 19:21. Então foi quando abriu a Bíblia, então caiu nesse texto. Que beleza, né? Mas porque rezaram antes também. Folheando de novo, vamos ver outra vez, vamos para confirmação. Porque eles podiam pensar que foi assim, foi por acaso, foi coincidência. Então, para evitar isso, vamos fazer outra vez. Então vamos. E abrir a Bíblia novamente. Aí abriram, caiu em Mateus novamente, aí caiu esse texto: quem quiser vir após mim, que venha. Folheando novamente a Bíblia, encontraram assim o texto: nada leveis pelo caminho. Está lá em Lucas. Ao ouvirem isso, alegraram-se com regozijo muito grande e disseram: eis o que desejamos fazer. E disse o bem-aventurado Francisco: esta é a nossa regra. Povo de Deus, coincidentemente, o evangelho de hoje, que é o envio dos apóstolos, aqui mesma coisa. Está enviando os futuros frades franciscanos, que é o Pedro e o Bernardo. Eles vão ser chamados de Frei Bernardo e Frei Pedro quando receber a bênção aí do São Francisco de Assis. Ok. Em seguida, disse aos dois: ide e, da maneira como ouvistes, realizai o conselho do Senhor Jesus. Retirou-se, portanto, agora Frei Bernardo, né? Porque já uniu com Francisco, e porque era rico, depois de vender todas as suas posses, obteve daí muito dinheiro. Frei Pedro, que agora também, antes era Pedro, agora tornou-se Frei, porém fora pobre de bens temporais, mas já se havia tornado rico de bens espirituais. Portanto, também ele agiu de maneira como o Senhor lhe havia aconselhado. E reunindo os pobres da cidade, distribuíram o dinheiro que adquiriram de seus haveres vendidos. Ok. Enquanto os dois faziam isto, e o bem-aventurado Francisco de Assis assistia, veio um sacerdote de nome Silvestre, de quem o bem-aventurado Francisco de Assis havia comprado pedras para restaurar. Restaurar a igreja de São Damião, junto à qual também morava antes de ter irmãos e companheiros. O mencionado sacerdote, o Silvestre, esse sacerdote que morava na igrejinha São Damião, vendo-os despender deste modo o dinheiro,
ofegando pela febre da avareza, desejou que lhe fosse dado aquele dinheiro e começou a murmurar, dizendo: Francisco de Assis, não me pagaste devidamente pelas pedras que compraste de mim. Só uma... abrir um parênteses. Então, São Francisco de Assis, ele foi recuperar a igreja de São Damião, com pedras. Aí comprou do padre pedras. Só que o padre está reclamando para ele que você não pagou tudo. Aí, ouvindo, porém, o bem-aventurado Francisco de Assis, que murmurava injustamente, olha a palavra aqui, ó, injustamente, ele que expulsara para longe de si toda a avareza, aproximou-se Frei Bernardo e, colocando a mão no manto dele, lá onde estava o dinheiro, retirou a mão cheia de moedas e deu-lhes ao sacerdote. Colocando de novo a mão no manto, retirou moedas, como já fizeram uma vez, e novamente as deu ao mencionado presbítero, dizendo: Tens agora integralmente a tua paga. Disse ele: Integralmente. Feito isso, o sacerdote retorna alegre para sua casa. Depois de poucos dias, o mesmo sacerdote, o nome é Silvestre, inspirado pelo Senhor, começou a refletir sobre aquilo que o bem-aventurado Francisco fizera, dizendo: Por acaso eu não sou um miserável que, apesar de velho, cobiço e busco esses bens temporais, e esse jovem os despreza e detesta o amor de Deus? E deste modo, na noite seguinte, viu em sonhos uma cruz imensa. Quem sonhou foi São Francisco, cujo vértice tocava os céus, cujo pé, porém, estava na boca do bem-aventurado São Francisco de Assis. Os braços da cruz, no entanto, estendiam de uma parte a outra no mundo. Despertando aquele sacerdote, o sacerdote Silvestre, para quem o São Francisco pagou, comprou as pedras, deu dinheiro, moeda, acreditou que o bem-aventurado Francisco era verdadeiramente amigo de Deus e que a religião que ele iniciara devia dilatar pelo mundo inteiro. E assim começou em seguida a temer a Deus e a fazer penitência em sua casa. Decorrido pouco tempo depois, ingressou na Ordem dos Irmãos e viveu muito bem e morreu gloriosamente. Então, repetindo, minha gente, esse padre Silvestre, que morava na igreja de São Damião, cujo padre recebeu as moedas de Francisco, ele arrependeu depois. Esse padre Silvestre, ele vendo Francisco humilde, simples e pobre, e o jeito dele, Francisco, muito delicado e pacífico, viu Francisco como um homem de Deus. Aí o Silvestre, ele abandona aquilo lá tudo, ele se sentiu orgulhoso, ele arrepende e passa a ingressar no grupo dos franciscanos, juntamente com São Francisco de Assis. Olha só que beleza. Eu até vou repetir aqui, ó. E decorrido pouco tempo depois, ingressou na Ordem dos Frades, viveu bem e morreu gloriosamente, né? Mas que beleza. Ok, irmãos e irmãs, povo de Deus, aqui termina esse episódio. Sabe que vem, a gente continua, né? A história de São Francisco de Assis e os outros franciscanos. Vou dar a bênção final para vocês. O Senhor esteja convosco, Ele está no meio de nós. Abençoe Deus Todo-Poderoso, Pai, Filho e Espírito Santo. Desça sobre vós e permaneçam para sempre. Fiquemos em paz, que Deus nos acompanhe. E até mais. Obrigado por ouvir-me. Música.

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2: Muito bem, bom dia a você que está acompanhando a nossa programação. Obrigada pelo carinho da sua audiência, pela sua participação, pela sua sintonia, né? De onde quer que esteja me ouvindo. Um ótimo sábado para você, excelente final de semana. A você que está acompanhando as festividades da nossa cidade, o Fecoagem, as tradicionais festas juninas. Tem uma dica para você. 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

Eu vou começar bem demais a programação de hoje com um bom absurdo. Juju e Mariana, feat. Country Beats. É os Country Vida.

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3: Hora certa. Meio-dia.
4: O anjo do Senhor anunciou a Maria e ela concebeu pelo Espírito Santo. Ave Maria, cheia de graça, o Senhor é convosco. Bendita sois vós entre as mulheres. Bendito é o fruto do vosso ventre, Jesus. Santa Maria, Mãe de Deus, rogai por nós, pecadores, agora e na hora de nossa morte. Amém. Eis aqui a serva do Senhor. Faça-se em mim segundo a vossa vontade. Ave Maria, cheia de graça, o Senhor é convosco. Bendita sois vós entre as mulheres, e bendito é o fruto do vosso ventre, Jesus. Santa Maria, Mãe de Deus, rogai por nós, pecadores, agora e na hora de nossa morte. Amém. E o Verbo divino se fez carne e habitou entre nós. Ave Maria, cheia de graça, o Senhor é convosco. Bendita sois vós entre as mulheres, e bendito é o fruto do vosso ventre, Jesus. Santa Maria, Mãe de Deus, rogai por nós, pecadores, agora e na hora de nossa morte. Amém. Oremos. Infundi, Senhor, e vos rogamos a vossa graça em nossos corações, para que pela anunciação do anjo conhecemos a encarnação de Cristo, vosso Filho, pela sua paixão e morte na cruz, sejamos conduzidos à glória da ressurreição. Por nosso Senhor Jesus Cristo, vosso Filho, na unidade do Espírito Santo. Amém.
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0: Chegando a novidade da semana, viralizada, peão touro tatuado, Mariana Fagundes e Geninho.
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0: Mariana Fagundes.
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3: Vou ficando por aqui com o Brasil Sertanejo. Obrigada pelo carinho da sua audiência, sua companhia, sua participação. Na sequência tem Radar Santa Cruz com produção e apresentação de Gilberto Santos. Até a próxima.
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3. Bomba 3, que nós quer beber o álcool direto da fonte, amigo. 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

0: isso, faz barulho aí.
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8: 12:30.
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8: Hora certa.

0: 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Boa tarde, senhoras e senhores. Está entrando no ar mais uma edição do nosso Radar Santa Cruz, o nosso informativo dos vales. Aqui nós damos voz à população. Hora certa, são 12:33. É o nosso Radar Santa Cruz, o nosso noticiário dos vales. Hoje é sábado, 13 de junho de 2026. Prazer, eu sou Gilberto Santos e esse é o nosso Radar Santa Cruz. Manchetes de hoje aqui no Radar Santa Cruz, segunda noite do FECOAGE e a noite promete. A CEMIG convida os estudantes para se inscreverem na Olimpíada Nacional de Eficiência Energética. A Universidade Federal dos Vales do Jequitinhonha e Mucuri abre processo seletivo para as vagas remanescentes em 40 cursos graduados para você. Ainda a Polícia Penal. O policial penal é preso no município de Joaíma. Operação contou com a participação das polícias civil, militar e Ministério Público e contou também com toda a investigação e operação da promotora de justiça da comarca de Jequitinhonha. Ainda o esporte, o tempo e a temperatura aqui no Radar Santa Cruz. Obrigado pelo prestígio da audiência. Continue com a gente. Aqui você é mais informado. São 12:34, segunda noite do FECOAGE e a noite promete. Quem traz os destaques pra gente é o repórter Alberto Ferreira.
1: Gilberto Santos, boa tarde. Sexta-feira passada o show foi da melhor qualidade e hoje não vai ser diferente, vai ser melhor ainda porque tem jogo da seleção com telão na praça. Se o Brasil marcar um gol, com certeza a festa fica completa. Além do jogo do Brasil, que é a novidade aqui na praça, quais são as apresentações dos dançarinos de quadrilha e também as bandas musicais que vão se apresentar? José Augusto, boa tarde. Nesse sabadão a festa continua da melhor qualidade.
2: Boa tarde, Alberto. Boa tarde, nosso queridíssimo Gilberto. Ô, Alberto, boa tarde. Hoje a programação vai estar riquíssima. Às 19:00, nós temos o jogo da seleção brasileira. Então estou reforçando aqui para vocês aqui nesse sabadão, vim aqui assistir às 19:00 o jogo da seleção, tem um telão na praça, uma mega estrutura. Vamos todos juntos unir força e passar energia positiva para o nosso Brasil. Amanhã e hoje ainda continuamos com a mesma programação. Nós vamos pegar as quadrilhas, que são nossos concorrentes, né? Que estará brilhantando, inclusive, assim, levando o melhor dos festejos juninos, que é o Checkmate. Checkmate, lembrando que foi a vencedora do ano passado e esse ano está aqui nesse sábado agora, né? Hoje, dançando, defendendo o seu título, né? Depois vem o Pavio Molhado de Joaíma, o Vai Vai de Teoflotone e em seguida as nossas anfitriãs. A quadrilha Os Big Boys de Jequitinhonha, um grande abraço para todos os fulhões dos Big Boys e também a quadrilha Ala de Mineiro, também um grande abraço a todos os fulhões do Ala de Mineiro. E logo em seguida, dois showzaço, né? Que é o Alan e o Alex e depois o Wesley Xavier. Esse sábado está excelente. Venha, você que está em casa nos ouvindo aqui, venha para cá. O nosso sábado promete. Eu já estou aqui todo, já concentrando pro jogo daqui a pouquinho, né? Lembrando.
1: Sim, Dali Brasil, arrisca um placar, Zé.
2: Vamos colocar uns 2-0 pro Brasil?
1: Tá bom demais.
2: Beleza?
1: Ô, Zé, com isso aí que você contasse, que o Danilo contou pra mim ontem, sexta-feira, que tem um sistema de transmissão que o mundo inteiro vai poder assistir ao vivo em tempo real pela internet?
2: Sim, sim, é a inovação. Nós esse ano demos uma inovada, porque como o festival tornou um dos maiores, né, do interior de Minas, então vem muita quadrilha de todo o estado, então nós também adquirimos muitos adeptos ao festival. Então, para que as pessoas que não conseguirem chegar aqui, nós estamos transmitindo, né? Estamos transmitindo, ontem nós transmitimos e hoje também estaremos transmitindo a nossa toda a programação da quadrilha. Então você que está de casa, que não pode estar na praça e quiser acompanhar as danças, pode acessar, tem um link da live e vocês podem assistir ao vivo as quadrilhas do Vigilante no FECOAGE, de casa mesmo.
1: Pois é, e lembrando a vocês, finalizando aqui, que a Rádio Santa Cruz também transmite a partir das 18:30 o jogo do Brasil e com certeza quem não tem televisão, quem gosta de ouvir o rádio, vai acompanhar todos os detalhes na íntegra pelas ondas do rádio.
2: Isso aí, reforço o convite. Nós estamos aqui, inclusive já estou animado, né? E hoje vai ser uma mega numa festa com essa transmissão aí da nossa seleção brasileira, né? Que vamos aí torcer, todo mundo passar energia positiva para ser um jogaço, com certeza será.
1: Beleza, atende o telefone aí que estão te chamando aqui. Tá aí, Gilberto Santos, ao vivo aqui da Praça de Eventos, para o Radar Santa Cruz, reportagem Alberto Ferreira.
3: Santa Cruz FM, jornalismo com credibilidade, estão abertas as inscrições para preenchimento de vagas remanescentes dos cursos de graduação presenciais na Universidade Federal dos Vales do Jequitinhonha e Mucuri, nas cidades de Diamantina, Janaúba, Teófilo Otoni e Unaí. As oportunidades são para mais de 40 cursos. O diretor de registro acadêmico, Fernando Oliveira Gonçalves, tem mais informações.
4: Estão abertas as inscrições para o processo seletivo de vagas remanescentes da UFVJM para ingresso no segundo semestre letivo de 2026. As vagas são destinadas às modalidades de transferência interna para estudantes da própria UFVJM que desejam mudar de curso, transferência externa para estudantes de outras instituições de ensino superior e obtenção de novo título para quem já concluiu uma graduação e deseja ingressar em outro curso. A seleção será realizada com base nas notas do Enem, sendo aceitas as edições entre os anos de 2016 e 2025, conforme as regras previstas no edital. As inscrições deverão ser realizadas até o dia 22 de junho. Os interessados poderão obter todas as informações, incluindo os cursos, a relação de vagas e o cronograma do processo de seleção no portal da COPESE da UFVJM. Participe do processo seletivo de vagas remanescentes e venha estudar na UFVJM.
3: Atenção, as inscrições terminam no próximo dia 22 de junho. Para maiores informações, acesse o site portal.ufvjm.edu.br. Repórter Gilberto Santos. Santa Cruz FM, formação todo dia, o dia todo. A CEMIG convida os estudantes mineiros dos oitavo e nono anos de ensino fundamental e primeiro e segundo anos do ensino médio a se inscreverem na Olimpíada Nacional de Eficiência Energética. E eu converso com o Francisco de Assis Figueiredo, engenheiro de eficiência energética da CEMIG.
4: Estão abertas as inscrições para o processo seletivo de vagas remanescentes da UFVJM para ingresso no segundo semestre letivo de 2026. As vagas são destinadas às modalidades de transferência interna para estudantes da própria UFVJM que desejam mudar de curso, transferência externa para estudantes de outras instituições de ensino superior e obtenção de novo título para quem já concluiu uma graduação e deseja ingressar em outro curso. A seleção será realizada com base nas notas do Enem, sendo aceitas as edições entre os anos de 2016 e 2025, conforme as regras previstas no edital. As inscrições deverão ser realizadas até o dia 22 de junho. Os interessados poderão obter todas as informações, incluindo os cursos, a relação de vagas e o cronograma do processo de seleção no portal da COPESE da UFVJ. Participe do processo seletivo de vagas remanescentes e venha estudar na UFVJM.
3: Meu entrevistado aqui na Santa Cruz FM, o engenheiro de eficiência energética da CEMIG, Francisco de Assis Figueiredo. Repórter Gilberto Santos.
0: É o nosso Radar Santa Cruz especial de sábado. Obrigado pela audiência. Hora certa são 12 horas mais 41 minutos, horário de Brasília. Policial penal é preso no município de Joaíma. A operação contou com a participação das polícias civil, militar e do Ministério Público. E contou com a investigação da operação da promotora de justiça da comarca de Jequitinhonha. E a promotora falou com a nossa reportagem. Vamos ouvir doutora Cristina.
3: Santa Cruz FM, jornalismo com credibilidade, estamos a posto aqui no Ministério Público de Jequitinhonha. Policial penal é preso no município de Joaíma na quarta-feira, dia 10 de junho, em conjunto com as polícias civil, militar e Ministério Público. E quem esteve à frente dessa operação? A promotora de justiça, doutora Cristina, da comarca de Jequitinhonha. Doutora Cristina, o que motivou a investigação e a prisão desse policial penal? Boa tarde para a senhora.
5: Boa tarde. Essa investigação, ela está sendo realizada aqui no Ministério Público, porque o Ministério Público, ele, além de realizar o controle externo da atividade policial, também realiza as inspeções prisionais para aferir as atividades ali no presídio, e durante uma dessas visitas chegou ao conhecimento do Ministério Público essa possível prática do crime de corrupção passiva, talvez de tráfico de drogas, por um policial penal, razão pela qual foi instaurada essa investigação aqui na promotoria. E realizadas diligências iniciais, foi solicitado ao juízo uma medida cautelar de busca e apreensão, que foi deferida e cumprida na última quarta-feira, resultando nessa prisão em flagrante, considerando que lá no momento do cumprimento foi encontrado alguns objetos possivelmente ilícitos que fundamentaram então essa prisão. Mas a investigação ainda está no início, ainda está caminhando, ainda não se tem uma conclusão.
6: Doutora, a senhora está no caminho certo, viu?
5: Muito obrigada.
3: Doutora, o Ministério Público exerce o controle externo de toda atividade policial, né?
5: Isso. O Ministério Público, ele fiscaliza, né, a fim de garantir que a atividade policial seja exercida da maneira correta, seguindo a lei. Então, e dentro disso também tem a fiscalização dos presídios. Mensalmente, o Ministério Público vai até a unidade prisional verificar se está tudo certo, se a prestação do serviço está sendo de forma correta. E foi aí numa dessas visitas que chegou ao conhecimento essa possível prática de crime por esse agente público.
3: As investigações estão em andamento, em segredo de justiça. Doutora, as investigações vão continuar?
5: Sim, ainda está em andamento no âmbito da promotoria.
6: E o policial penal está preso onde, doutora?
5: Ele foi transferido, não sei dizer, não me recordo para que comarca ele foi transferido, mas ele não está aqui nessa comarca mais, não.
6: Doutora, as suas considerações finais, eu deixo sempre o microfone da Rádio Santa Cruz à disposição do Ministério Público, viu? Muito obrigado por receber nossa reportagem aqui no Ministério Público.
5: Muito obrigada, eu que agradeço. O Ministério Público também está sempre de portas abertas para toda a população.
6: A minha entrevistada aqui na Rádio Santa Cruz, doutora Cristina, promotora de justiça da comarca de Jequitinhonha. Aqui do Ministério Público, para a Rádio Santa Cruz, repórter Gilberto Santos.
0: É o nosso Radar Santa Cruz, o nosso informativo dos vales. Aqui nós damos voz à população. São 12 horas mais 45 minutos. No próximo bloco vem chegando o Giro de Notícias.
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8: Bem-vindo, bem-vinda. Voltei com o nosso Radar Santa Cruz, o nosso informativo dos vales. Aqui nós damos voz à população. Hora certa, são 12 horas mais 49 minutos, horário de Brasília, 12h49. Chegando o giro de notícias aqui na Mais Ouvida.
9: Esse é o Giro de Notícias. Eu sou Cassi Balog e você acompanha os destaques do momento. O Brasil estreia hoje na Copa do Mundo contra o Marrocos às 19 horas no horário de Brasília, no estádio Nova York, Nova Jersey. Mais tarde, às 22, Escócia e Haiti também jogam pelo Grupo C em Boston. O líder do grupo criminoso venezuelano Tren de Aragua foi morto em uma operação conjunta entre Estados Unidos e Venezuela. Inho Guerrero, como era conhecido Héctor Rustenford Guerrero Flores, foi morto no estado de Bolívar. Trump anunciou a notícia e chegou a publicar um vídeo do ataque. O grupo havia sido declarado organização terrorista pelos Estados Unidos no ano passado. O Irã tomou medidas para dificultar o acesso ao seu estoque de urânio altamente enriquecido. Segundo fontes de inteligência americana, o país derrubou túneis e instalou minas explosivas nas entradas. A ação complica tanto uma possível apreensão militar americana quanto o acordo proposto por Trump para retirar o urânio do país. O ICE, Serviço de Imigração Americano, está usando jogos de futebol nos Estados Unidos como alvo para deter imigrantes. Segundo um relatório da Human Rights Soccer Alliance, 17 pessoas ligadas ao esporte, entre jogadores, treinadores e pais de atletas, já foram detidas desde o início de 2025. A ONG explica que o futebol é alvo por ser mais popular entre comunidades latino-americanas e teme que os agentes usem os jogos da Copa do Mundo para continuar com as detenções. O governo federal anunciou a construção de 85 mil novos imóveis pelo Minha Casa Minha Vida, 50 mil em zonas rurais e 35 mil urbanos. O número é 66% acima do previsto, com investimento total de 10 bilhões de reais. As moradias urbanas são destinadas a famílias com renda de até R$ 3.200 e podem ser acessadas por meio de associações, cooperativas e sindicatos. O Giro de Notícias é uma produção da Agência Rádio Web. Texto e apresentação, Cassie Balog.
10: Giro Internacional. Patrícia Moribe.
11: Paris, 13 de junho de 2026. Essas são as principais notícias deste sábado. A SpaceX estreou na bolsa Nasdaq com uma alta de quase 20%. A empresa realizou a maior oferta pública inicial da história. A operação pode levantar mais de US$ 75 bilhões. Com isso, o valor de mercado da companhia chegou a cerca de US$ 2 trilhões. A SpaceX passa a integrar o grupo das 10 empresas mais valiosas dos Estados Unidos. O desempenho das ações também fez de Elon Musk o primeiro trilionário do mundo, segundo estimativas da imprensa financeira. Hoje, a SpaceX atua não apenas no setor espacial. A empresa também investe em inteligência artificial, internet via satélite e redes sociais. Durante um evento no Texas, Musk reafirmou os planos de enviar humanos à Lua e a Marte. A procura pelas ações foi mais de 4 vezes superior à oferta inicial. Os Estados Unidos disseram ter abatido vários drones iranianos neste sábado. Segundo Washington, os aparelhos tentavam atacar navios comerciais no Estreito de Hormuz. O comando militar americano afirmou que todos os drones foram destruídos. O tráfego marítimo da região segue normal. O incidente acontece em meio a negociações para um possível acordo de paz no Oriente Médio. O Irã, os Estados Unidos e o Paquistão demonstraram otimismo nos últimos dias. O líder da organização criminosa Trem de Aragua foi morto em uma operação conjunta dos Estados Unidos e da Venezuela. Hector Ustenford, Guerreiro Flores, conhecido como Ninho Guerreiro, era considerado o chefe máximo do grupo. A ação ocorreu no estado venezuelano de Bolívar e contou com o apoio da inteligência dos Estados Unidos. A Trem de Aragua surgiu na Venezuela e se expandiu para vários países da América Latina, incluindo o Brasil. O grupo é acusado de envolvimento com tráfico de drogas, extorsão, tráfico de pessoa e assassinatos. Guerreiro era procurado pela justiça americana e respondia a acusações de crime organizado e narcotráfico. Autoridades consideram a morte do líder um golpe importante contra a organização. Especialistas, porém, alertam que a Trem de Aragua continua ativa em diversos países e mantém uma estrutura capaz de operar mesmo após a perda de seu principal comandante. De Paris, Rádio França Internacional, em parceria com a agência Rádio Web.
8: Chegando às últimas do esporte, campeão da Copa de 70 revela quais setores preocupam na seleção. Daniele Esperon destaca pra gente a seleção brasileira.
12: A estreia da seleção brasileira numa Copa do Mundo mexe com todos os amantes do futebol e até com quem não liga tanto. Se a ansiedade e o friozinho na barriga chegam em nós, menos mortais, é óbvio que estes componentes pegam pesado também em quem já esteve do outro lado, prestes a entrar em campo com a amarelinha no Mundial. Como o tricampeão do mundo Gerson, canhotinha de ouro não é diferente. Sem saber qual será o time titular que Carlo Ancelotti vai lançar, o maestro da Copa de 70 está preocupado com dois setores para a estreia diante do Marrocos, o meio-campo e a lateral direita.
13: Oi, Dani. Tudo bem? Todo mundo está esperando a seleção brasileira com os principais jogadores e tal. O problema é a escalação, é a formação tática do meio do campo. Porque o meio do campo, se funcionar, os três de frente ou os seis de frente vão se dar bem. E o problema na defesa também, que agora não tem um lateral direito de ofício, tem na esquerda. Então, lateral vai ser um quarto zagueiro ou um homem de área, que é diferente. A marcação é diferente, é mais veloz pelas laterais. Então tem que prestar atenção, porque parece que é o Danilo, esse do Flamengo, que vai jogar pela lateral. Nós estamos esperando uma seleção mais tranquila, uma seleção que saiba, e eles sabem, tocar bem a bola, comandar o jogo, independentemente de qualquer outra coisa. Eu estou apostando na seleção, estou acreditando na seleção brasileira, estou acreditando nos jogadores de ataque. Se a bola chegar, nós vamos vibrar todos os jogos. Um abraço.
12: Não temos mais Gerson, Tostão, Rivelino, Jairzinho e nem Pelé, como na seleção que encantou o mundo no México há 56 anos. Mas que Vinícius Júnior, Rafinha, Matheus Cunha e, de repente, até Neymar consigam trazer a taça para casa depois de 5 copas em branco e que possamos pintar a sexta estrela na camisa mais pesada do futebol mundial. Agência Rádio Web, com informações da seleção brasileira, Daniela Esperon.
8: Trazemos a previsão do tempo.
7: Fique agora com a previsão do tempo.
14: Hoje, Minas Gerais vai ter céu nublado a parcialmente nublado, com possibilidade de pancadas de chuva isoladas em praticamente todas as regiões do estado, como Triângulo Mineiro, Alto Paranaíba, Sul, Campo das Vertentes, Zona da Mata e Vales do Rio Doce e Mucuri. A temperatura mínima registrada hoje em Minas ficou na casa dos 4 graus.

0: Obrigado pelo prestígio e pela confiança de sempre. Permaneça comigo, eu volto após os classificados com Conexão Santa Cruz e a sua participação ao vivo. Hoje, sabadão, pouca prosa e muita música bonita. Até logo.
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2: Santa Cruz FM, 55 anos de música, jornalismo, fé e missão. Você fazendo parte dessa história bonita. Boa tarde, com alegria. Uma hora mais 5 minutos. É o nosso Conexão Santa Cruz e a sua participação. Sabadão, 13 de junho de 2026. Hoje, dia do turista. A igreja celebra Santo Antônio e a lua é minguante. E aí, tudo certo? Tudo legal por você por aí? Tudo jóia? Eu, Gilberto Santos, eu tô bom que chega. E você? Passou bem de ontem? Espero que sim. Vem comigo. Que você se dá bem aqui na Melhor e Mais Ouvida. Hoje, sabadão, pouca prosa e muita música bonita. E claro, a sua participação. Já liberar o WhatsApp para você participar comigo. O meu WhatsApp é o 33-3741-1521. 3741-1521. Ligou, trocou aqui na Mais Ouvida. Vamos juntos até às 3 da tarde com muita música bonita. E claro, a sua participação. Boa tarde para você, bom final de semana. Feliz sabadão, você curtindo a Mais Ouvida. Agora, 1 hora mais 5 minutos, começamos arrepiando com Rasta.

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1: Santa Cruz FM, gostosa de se ouvir, bom demais ter você comigo na mais ouvida, hora certa, 1:09, onde quer que você esteja, você está muito bem sintonizado, é a nossa Rua do Sucesso, a Rua do Sucesso que tem um patrocínio do supermercado Pais e Filhos, onde você encontra ofertas imperdíveis. 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Já trazemos Alberto Ferreira com a primeira Rua do Sucesso. Boa tarde, Alberto. Chega mais, sabadou.
2: Gilberto Santos, boa tarde, a nossa Rua do Sucesso. Aurício tá vendendo o New Sorte Prêmios, aquele mesmo que eu tô vendo ali no cartaz.
3: É isso mesmo. Alberto.
2: Duas motos.
3: São duas motos, uma Bros e uma Acertou. Pop, tudo 2026. São 15 Pix de 1000, 10 Pix de 500, dois televisores de 50 polegadas.
2: E o sorteio é qual dia?
3: É agora, dia 27 desse mês, aí na Praça da Rodoviária.
2: Ah, beleza. A música na Rua do Sucesso, qual que você indica?
3: Eu vou pedir com o alemão do forró, em clima do São João, né? Em clima festivo aí, tava no final de semana.
2: É, São João, Santo Antônio, aliás, né?
3: Santo Antônio.
2: Sabadão, Santo Antônio, dia 13, e depois dia 24, São João, 29, São Pedro. E o placar do jogo do Brasil aí, a Santa Cruz vai transmitir, né? Com a rede Itatiaia, a partir das 18h30, arrisca aí um palpite pro jogo.
3: Roberto, vou colocar aí 2-1, vou esperar o primeiro jogo, 2-1.
2: É, esperar pra ver. Tá aí, então, Gilberto Santos, o Maurício falando conosco aqui na Rua do Sucesso, oferecimento da Estilos Calçados, mês dos namorados, com muitas novidades para presentear. 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
1: Santa Cruz FM, a rádio da nossa gente, aqui o ouvinte pede, a gente toca, sabadão é assim, vamos arrastar o pé, 1:13.

0: Alemão do Forró aqui na Mais Ouvida. 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
7: Bom demais ter você comigo na Mais Ouvida, hora certa, 1h23, 1h23, você está na melhor e mais ouvida, a voz dos vales. Atenção, muita atenção. A Copasa informa que devido à necessidade de manutenção para corrigir um vazamento de água, o abastecimento nos bairros Centro, Montes Claros, no município de Jequitinhonha, poderá apresentar intermitências neste sábado, dia 13. Segundo o gerente regional Flávio de Almeida Campos, a previsão é que o fornecimento de água será normalizado de forma gradativa no decorrer da tarde de hoje, dia 3, portanto, pelo jeito já estamos sem águas, sem água, né? Novamente, né? Tá aí, informou a Copasa. 1h23, é o nosso Conexão Santa Cruz. 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De volta, Alberto Ferreira, com a última Rua do Sucesso, nessa tarde de sabadão. Chega mais, Alberto.
8: Ô, Gilberto Santos, pois é, segundo dia do Fequage, esparramando nesse sábado, festa de Santo Antônio, e o pessoal já no ritmo aí de dançar um forrozão, beleza. Também tem o jogo do Brasil, né? O pessoal tá confiante, telão lá no CECAF, na rodoviária, o pessoal do Macai também já decorou tudo, e o Toninho. Ô, Toninho, você vai assistir o jogo do Brasil, tá confiante na vitória da seleção?
9: Tô confiante, com certeza.
8: E o placar do jogo, arrisca um palpite?
9: É, o placar que eu arrisco de 1-0 pro Brasil.
8: 0 pro Brasil. E a música que você gostaria?
9: Acertou. Gostaria de pedir um de São João.
8: Música de São João? E dedica o forrozão pra quem?
9: Eu dedico para todos os antônios e para vocês aí, de Santa Ana, Santa Cruz, o Roberto Ferreira que tá em rua, rua aí, comunicando com nós. Para todo mundo, de Quitionha, mercado aí que está ouvindo.
8: Tá aí, Gilberto Santos, a nossa Rua de Sucesso, palpite pro jogo aí, o pessoal arriscando o placar a favor do Brasil. 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
4: Santa Cruz FM, aqui o sucesso é você, onde quer que você esteja. Você está muito bem sintonizado, tem ouvinte com a gente, curtindo a mais ouvida, a maior dos vales. Boa tarde, Potência.
5: Boa tarde, Gilberto Santos. Aqui é Iago Baio Morado. Eu queria uma música de Tairone Cigano, Um Beijo por Minuto, pra você e pra todos os ouvintes. Tá gostando da escuta aqui, viu?
4: Valeu, Iago. Obrigado pela participação. Você está na melhor e mais ouvida. Tem músicas para todos os gostos. Um Beijo por Minuto. Depois tem Julimar Santos, aqui na Mais Ouvida.

0: Santa Cruz FM, a rádio da nossa gente. Nesse bloco você ouviu primeiro Eric Monteiro, depois Julimar Santos, é do Vale, filho do Vale, meu cavalo sabe.
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2: 13:46.

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4: Tudo posso naquele que me fortalece. Nota de falecimento. A funerária Deus Protege e a família de Marcos Pereira dos Santos, Marcos Carneiro, comunica com profundo pesar o seu falecimento ocorrido hoje e convida todos os parentes, amigos e vizinhos para o seu sepultamento a realizar-se amanhã, domingo, às 11 horas da manhã, saindo o féretro do velório do hospital para o cemitério municipal de Jequitinhonha. Antecipadamente, a funerária Deus Protege e a família agradecem por este ato de solidariedade cristã. A Rádio Santa Cruz noticiou o falecimento de Marcos Pereira dos Santos, Marcos Carneiro. O velório iniciará domingo às 7 horas da manhã.
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4: Santa Cruz FM, sua rádio, sua música. Você está no programa Nota 10 do seu rádio. 1:52, tem ouvinte com a gente, João Moreira, lá do município de Felisburgo, tá na sintonia, boa tarde, potência.
9: Alô, Gilberto Santos, meu amigo, e aí? Fala comigo, meu irmão.
4: Falo
9: favor,
4: sim.
9: Por gentileza, toca um retrovisor aí do Fagner, por favor, eu ofereço essa música para vocês aí na rádio.
4: Obrigado.
9: E para todos que gostaram da música. Aqui é o João Moreira de Felisburgo. Falou, mano, Brau.
4: Um abraço, meu amigo. Tá todo mundo curtindo a mais ouvida, turma bonita de Felisburgo, Almenara, Itaubim, Águas Formosas, Joaíma, tá todo mundo na melhor e mais ouvida. Aqui o ouvinte pede, a gente toca na mais ouvida, 1:53, saudades, recordações.
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0: Saudades, recordações aqui na número 1. Permaneça comigo, já já eu volto.
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0: 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O Sindicato dos Trabalhadores Rurais de Jequitinhonha, localizado na rua Doutor Antônio Augusto Fernandes Sobrinho, número 119, no centro, comunica que no dia 16 de junho, terça-feira, a partir das 8:30 da manhã, haverá atendimento com os advogados. Caso você precise de atendimento, compareça com seus documentos pessoais e comprovante de residência. Qualquer dúvida, ligar para 33 99118 0017. Falar com Daniel.
1: 14:01.
2: Santa Cruz FM, jornalismo com credibilidade, estamos a posto aqui no Ministério Público de Jequitinhonha. Policial penal é preso no município de Joaíma na quarta-feira, dia 10 de junho, em conjunto com as polícias civil, militar e Ministério Público. E quem esteve à frente dessa operação? A promotora de justiça, doutora Cristina, da comarca de Jequitinhonha. Doutora Cristina, o que motivou a investigação e a prisão desse policial penal? Boa tarde para a senhora.
3: Boa tarde. Essa investigação, ela está sendo realizada aqui no Ministério Público, porque o Ministério Público, ele, além de realizar o controle externo da atividade policial, também realiza as inspeções prisionais para aferir as atividades ali no presídio, e durante uma dessas visitas chegou ao conhecimento do Ministério Público essa possível prática do crime de corrupção passiva, talvez de tráfico de drogas, por um policial penal, razão pela qual foi instaurada essa investigação aqui na promotoria. E realizadas diligências iniciais, foi solicitado ao juízo uma medida cautelar de busca e apreensão, que foi deferida e cumprida na última quarta-feira, resultando nessa prisão em flagrante, considerando que lá no momento do cumprimento foi encontrado alguns objetos possivelmente ilícitos que fundamentaram então essa prisão. Mas a investigação ainda está no início, ainda está caminhando, ainda não se tem uma conclusão.
2: Doutora, a senhora está no caminho certo, viu?
3: Muito obrigada.
2: Doutora, o Ministério Público exerce o controle externo de toda atividade policial, né?
3: Isso. O Ministério Público, ele fiscaliza, né, a fim de garantir que a atividade policial seja exercida da maneira correta, seguindo a lei. Então, e dentro disso também tem a fiscalização dos presídios. Mensalmente o Ministério Público vai até a unidade prisional verificar se está tudo certo, se a prestação do serviço está sendo de forma correta, e foi aí numa dessas visitas que chegou ao conhecimento essa possível prática de crime por esse agente público.
2: As investigações estão em andamento, em segredo de justiça. Doutora, as investigações vão continuar?
3: Sim, ainda está em andamento no âmbito da promotoria.
2: E o policial penal está preso onde, doutora?
3: Ele foi transferido, não sei dizer, não me recordo para que comarca ele foi transferido, mas ele não está aqui nessa comarca mais, não.
2: Doutora, as suas considerações finais, eu deixo sempre o microfone da Rádio Santa Cruz à disposição do Ministério Público, viu? Muito obrigado por receber nossa reportagem aqui no Ministério Público.
3: Muito obrigada, eu que agradeço. O Ministério Público também está sempre de portas abertas para toda a população.
2: A minha entrevistada aqui na Rádio Santa Cruz, doutora Cristina, promotora de justiça da comarca de Jequitinhonha. Aqui do Ministério Público, para a Rádio Santa Cruz, repórter Gilberto Santos.
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4: Santa Cruz FM, aqui o sucesso é você. Saudações, saudações, você curtindo a número 1.
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4: São 2:06. Você está na melhor e mais ouvida. Tem ouvinte com a gente. Juninho Mecânico, do bairro São José, tá curtindo o programa. Obrigado pelo prestígio, obrigado pela audiência. Boa tarde, Potência.
6: Boa tarde, Gilberto Santos. Bom demais?
4: Eu tô bom que chega.
6: Ô, Gilberto Santos, manda uma música pra nós aí, de Pablo. Oferece aí pra minha mãe, Nívia, meu pai, Duia. E minha esposa Tamires e meus filhos, Vitor, Davi e Gael. Manda uma música de papo pra nós aí, Gilberto Santos.
4: Valeu, Juninho Mecânico. Todo mundo curtindo a mais ouvida, bairro São José inteiro, na sintonia. Alô, Bete, Pita, Dona Lia, Tia Lia e família, tá todo mundo aí na sintonia, na rua Paraguai. Abraços, obrigado pelo carinho.

0: Bacana demais ter você comigo, Pablo. E você ouviu Beto Barbosa, permaneça comigo.
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2: Tudo posso naquele que me fortalece. Nota de falecimento. A funerária Deus Protege e a família de Marcos Pereira dos Santos, Marcos Carneiro, comunicam com profundo pesar o seu falecimento ocorrido hoje e convidam a todos os parentes, amigos e vizinhos para seu sepultamento a realizar-se amanhã domingo às 11 horas da manhã, saindo féretro do velório do hospital para o cemitério municipal de Jequitinhonha. Antecipadamente, a funerária Deus Protege e a família agradecem por este ato de solidariedade cristã. A Rádio Santa Cruz noticiou o falecimento de Marcos Pereira dos Santos, Marcos Carneiro. O velório iniciará domingo amanhã, às 7 horas da manhã.
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4: 14 horas e 18 minutos.
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Santa Cruz FM, sua rádio, sua música por aqui. O sucesso não para, hora certa, são 2:20, tem músicas para todos os gostos. Vem comigo, vamos juntos até às 3 da tarde, eu e você na Mais Ouvida.

0: Santa Cruz FM, sua rádio, sua música, Bruno e Marrone e Zezé de Camargo e Luciano. Obrigado pela audiência. Boa tarde, cidade.
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1: 14:28.
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3: Santa Cruz FM. Aqui o sucesso é você. Hora certa, são 2:34. A turma bonita tá todo mundo curtindo a número 1. Vera Lúcia, do bairro Alvorada, tá ligadinha. Também Diana, também tá na sintonia. Alô, Diana, no Santa Luzia, tá todo mundo na melhor e mais ouvida. Abraçar a galera bonita lá em Joaíma, na sintonia da número 1. Obrigado pelo prestígio. Sabadão é assim, chegando o Carimbó na melhor e

0: aí. Quem gostou, faz barulho aí!
1: Senador.
0: Henrique Calvão, obrigado, meu irmão.
2: É pipoco.
0: Vamos junto, Deus te abençoe.
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0: FM, aqui o sucesso é você, Forró Boys, na mais ouvida. Conexão Santa Cruz tem músicas para todos os gostos.
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5: 14:46.
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0: Santa Cruz FM, a rádio da nossa gente, são 2:48, tá todo mundo curtindo, tá todo mundo ligado. Bom final de semana para você que está ligadinho na nossa rádio Santa Cruz, a voz dos vales. São 2:48, agora tem

0: Santa Cruz FM, cada vez mais perto de você, Edmilson Batista, finalizando muito bem o nosso Conexão Santa Cruz de hoje. Obrigado pela interação, obrigado pela participação. Eu volto na segunda-feira, amanhã descanso. Obrigado pelo prestígio da audiência. Abraço, pessoal, no Cabo da Gata, lá em Joaíma, curtindo o programa. Alô, Berrota, Lu, Agripino, forte abraço, bom final de semana. Eu volto na segunda-feira. Abraços pra todos. A gente se vê e se fala pelas esquinas da vida. Alô, Menara, tô chegando, forte abraço. Santa com Deus.
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consagração de hoje, nós oferecemos de forma especial aos aniversariantes do dia de hoje. Em especial em Jequitinhonha, Hilda Alves de Souza, na comunidade do Uruçu, João Nelson Matos Salomão, na rua Afonso Martins, e Letícia Rodrigues Galdino, na rua 3 de Outubro. Parabéns, feliz aniversário, são os votos de toda a família Rádio Santa Cruz. Amigos casais que comemoram aniversário de sua união matrimonial no dia de hoje. Em Jequitinhonha, Manuel Souza e Hilda Alves de Souza, no Uruçu. Parabéns pela união matrimonial de vocês. Amigos que renovaram no nosso clube de amigos, Letícia Rodrigues Galdino e Silvana Gomes dos Santos. Nosso muito obrigado, você que ingressou no nosso clube de amigos aqui da Rádio Santa Cruz, e você que ainda não faz parte, venha fazer parte, venha ingressar no nosso clube de amigos da Rádio Santa Cruz. Fica aí o convite para você. Os devotos de Nossa Senhora Aparecida estão sintonizados pela fé. Quem está sintonizada pela fé e pede intenção da consagração, nosso ouvinte é a Uzane. Ela é devota a Nossa Senhora Aparecida, pede intenção da consagração para ela, para toda a sua família e todos que estão conectados pela fé. Gabriel do São Miguel também pede intenção da consagração para ele, para toda a sua família. Deus abençoe você, ouvinte da nossa querida Rádio Santa Cruz. A consagração de hoje nós oferecemos aos enfermos do Hospital São Miguel de Jequitinhonha, aos idosos da Vila Santana de Jequitinhonha, dedicamos também às crianças do Instituto de Jequitinhonha, aos irmãos detentos privados de liberdade, de forma especial aos enfermos do Hospital Municipal Antônia Grapiúna, lá em Joaíma, também aos idosos da Casa de Repouso em Joaíma, no asilo. Oferecemos aos enfermos do Hospital Apromif de Felisburgo, aos idosos da Casa de Repouso em Felisburgo, e com todo carinho para todos os enfermos do Hospital São Vicente de Paulo em Águas Formosas e aos enfermos do Hospital Deraldo Guimarães em Almenara. Vamos ao Santuário da Mãe Aparecida para a consagração de hoje.

0: Santuário Nacional de Nossa Senhora Aparecida. Sejam todos bem-vindos, você que nos acompanha pela Rádio Aparecida e as demais rádios associadas, entre elas Arca da Aliança, Catedral, Santana, Rural, Arca da Aliança novamente, FM, a Foz Metropolitana de Uberaba, Rádio Vale, Rádio Sul Goiana, entre outras, estão também coligadas com a Rede Aparecida de Rádio para acompanhar no momento da nossa consagração. Em nome do Pai, do Filho e do Espírito Santo.
1: Amém.
0: O anjo do Senhor anunciou a Maria.
1: E ela concebeu do Espírito Santo.
0: Ave Maria, cheia de graça, o Senhor é convosco. Bendita sois vós entre as mulheres. E bendito é o fruto de vosso ventre, Jesus.
1: Santa Maria, Mãe de Deus, rogai por nós, pecadores, agora e na hora de nossa morte. Amém.
0: Eis aqui a serva do Senhor.
1: Faça-se em mim segundo a vossa palavra.
0: E o Verbo de Deus se fez carne.
1: E habitou entre nós.
0: Ave Maria, cheia de graça, o Senhor é convosco. Bendita sois vós entre as mulheres. E bendito é o fruto de vosso ventre, Jesus.
1: Santa Maria, Mãe de Deus, rogai por nós, pecadores, agora e na hora de nossa morte. Amém.
0: Rogai por nós, Santa Mãe de Deus,
1: para que sejamos dignos das promessas de Cristo.
0: Infundi, Senhor, vos rogamos, a vossa graça em nossos corações, para que nós que conhecemos pela anunciação do anjo a encarnação de Jesus Cristo, vosso Filho, por sua paixão e morte na cruz, cheguemos à glória da ressurreição, pelo mesmo Cristo, nosso Senhor.
1: Amém.
0: A nossa meditação, eu gostaria de deixar apenas uma pequena palavrinha, a palavra de Deus. Cristo nos dirige a palavra e diz: vinde a mim, vós todos que estáis cansados e fatigados, sobre o peso de vossos fardos, e eu vos darei descanso.

0: Que alegria poder ouvir essas palavras insubstituíveis e tão cheias de vida. Feliz quem se deixa tocar pela imensa vida que a palavra do Senhor nos traz. Você que tem aí na sua casa um copo d'água perto do rádio, nós vamos abençoar essa água agora. E você também que se encontra pessoalmente aqui no Santuário Nacional, também guarde aí a sua garrafinha de água, o seu copo de água, para que nós possamos abençoá-los. Oremos. Ó Deus eterno e todo-poderoso, quiseste que pela água, fonte de vida e princípio de purificação, as nossas almas fossem purificadas e recebessem o prêmio da vida eterna. Abençoai esta água para que nos proteja e renovai em nós a fonte viva de vossa graça, a fim de que nos livre de todos os males e possamos nos aproximar de vós com o coração puro e receber a vossa salvação, e que ela nos recorde a água de nosso batismo como fonte que jorra para a vida eterna. Por Cristo Senhor nosso.
1: Amém.
0: Vamos agora, se você que pegou o folheto aí, vamos acompanhar a consagração à Nossa Senhora.

Ó Maria Santíssima, pelos méritos de nosso Senhor Jesus Cristo, em vossa querida imagem de Aparecida, espalhais inúmeros benefícios sobre todo o Brasil. Eu, embora indigno de pertencer ao número de vossos filhos e filhas, mas cheio do desejo de participar dos benefícios de vossa misericórdia, prostrada a vossos pés, consagro-vos o meu entendimento, para que sempre pense no amor que mereceis. Consagro-vos a minha língua, para que sempre vos louve e propague a vossa devoção. Consagro-vos o meu coração, para que depois de Deus vos ame sobre todas as coisas. Recebei-me, ó Rainha incomparável, vós que o Cristo crucificado deu-nos por mãe, no ditoso número de vossos filhos e filhas. Acolhei-me debaixo de vossa proteção. Socorrei-me em todas as minhas necessidades espirituais e temporais, sobretudo na hora de minha morte. Abençoai-me, ó celestial cooperadora, e com a vossa poderosa intercessão, fortalecei-me em minha fraqueza, a fim de que, servindo-vos fielmente nesta vida, possa louvar-vos, amar-vos e dar-vos graças no

0: Antes de dar a bênção final, agradecemos a todos vocês que se encontram aqui no Santuário Nacional e rezaram de perto e se consagraram a Nossa Senhora Aparecida. Agradecemos você que nos acompanhou através das ondas da Rádio Aparecida e das demais emissoras coligadas neste momento de oração. Muito obrigado pela sua presença e que Nossa Senhora possa derramar no coração de cada um de vocês as suas melhores bênçãos. O Senhor esteja convosco.
1: Ele está no meio de nós.
0: A nossa proteção está no nome do Senhor,
1: que fez o céu e a terra.
0: Abençoe-nos por Nossa Senhora Aparecida, o Senhor Deus Todo-Poderoso. Em nome do Pai, do Filho e do Espírito Santo.
1: Amém.
0: Vamos em paz e que as bênçãos de Deus nos acompanhem.

0: acompanhou pela Rede Aparecida de Rádio a consagração a Nossa Senhora Aparecida.
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4: Muito boa tarde para você, meu amigo, uma ótima tarde para você, meu amigo ouvinte. Tá começando o programa A Tarde é Nossa, desta linda tarde. Eu quero começar aqui mandando aquele boa tarde mais que especial para você que tá aí acompanhando através do site, através do aplicativo, nas cidades, nos municípios vizinhos. Você que vai dando carona aí no veículo de passeio, no veículo de trabalho, você que tá aí no seu local de trabalho, uma ótima tarde para você. Tenha um bom trabalho, viu? Boa tarde pros amigos que já estão aqui na sintonia, estavam aguardando o nosso programa começar. Deixar um abraço aqui para Lúcia no bairro Centro, Lindalva Alves lá de Felisburgo, a Baba do bairro Vaticano, Alzenir na Transilvânia, meu amigo Gervão de lá no Campo Novo, abraçar também aqui você que tá chegando agora, você que acabou de ligar o seu rádio, seja muito bem-vindo, muito bem-vinda, é uma alegria enorme ter você aqui conosco, viu? E a gente já começa bem demais aqui o nosso programa A Tarde Nossa, trazendo ele ao Alberto Ferreira, o homem da galinha gorda e a nossa Rua do Sucesso, que tem um oferecimento aqui do supermercado Pais e Filhos, que é dono do menor preço da cidade. 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Tá preparado, Alberto? A Rua do Sucesso é com você, meu amigo.
5: Tyson Ribeiro, boa tarde, sabadão, hein? O Beto gosta de dar uma sacudida no esqueleto. Uma vez eu fui no forró com ele lá no São Pedro, só não voltei, né, Beto?
6: Isso, fala meu amigo Tyson, Tyson, Alberto foi, mas ele não quis me esperar não, viu?
5: Se eu não tivesse arrumado um cavalo bom pra voltar, eu tava lá até hoje, moço. Beto, já que estamos aí no segundo dia do Fequad, muito forró, tem jogo do Brasil, a Santa Cruz transmite a partir das 18h30, palpite pro jogo, você arrisca?
6: Eu, Alberto, é como se a gente é brasileiro, né? A gente não tem, tem fé, o Brasil vai ganhar 3-1, fácil.
5: Pois é, e a música, qual que você escolhe?
6: Ó, e como já tá na festa aí, né? 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
2: 15:33.
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8: Vamos seguindo aqui com o programa A Tarde é Nossa, uma ótima tarde para todo mundo que tá aí curtindo, tá acompanhando o nosso programa. Deixar um abraço pra tia Lia lá em Juaíma, tá sempre com o rádio ligado. Agripino do Terço dos Homens lá de Juaíma também, o Antônio Vaca Magra lá na Fazenda Aliancinha. Pessoal da Fazenda Planeta também tá sempre acompanhando o nosso programa. Obrigado pelo carinho, viu? 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O cabeça branca mais conhecido do Vale do Jequitinhonha é o Alberto Ferreira e a última rua do sucesso de hoje. Tá preparado, Alberto? Vamos tirar o facão da bainha, passar sebo nas canelas e vazar na braquiara. Vaza, Alberto Ferreira, a nossa rua do sucesso é com você, meu amigo.
10: Tyson Ribeiro de volta. Ô, Tyson, domingo tem missa lá na Nicarágua, viu, moço? Santo Antônio dos Brejos, Dona do Carmo, já tem tradição de vários anos de organizar esse evento religioso. E a senhora está esperando todo mundo lá, né, Dona do Carmo?
11: Todo mundo, graças a Deus, para nós rezar, dividir, que seja, esse ano seja melhor do que os outros anos, se Deus quiser.
10: Vai ter uma galinha gorda lá?
11: Isso aí eu não vou dar certeza, não. Olha lá. Deus ajuda.
10: Eu tô
11: tem.
10: Indo lá pra comer uma galinha gorda.
11: É, mas nem em casa.
10: Galinha gorda, que
11: lá em casa.
10: Lá na igreja, onde que dizia?
11: É, lá na igreja, Deus ajuda que tem.
10: Vai ter uma galinha gorda.
11: Gorda, nós comemos, se Deus quiser. E se nós não comer amanhã, depois nós comemos.
10: E antes tem o café lá na casa do deputado.
11: Isso, depois tem o café lá na casa do doutor Jean, Simono, e esse também tá convidando.
10: Sim, também tá ajudando a organizar.
11: Sim, eu também tá ajudando, que é ela que é a cabeça mesmo, do, assim, de lá botar de uns anos pra cá, lá junto com nós, e eu acho que vai ser muito bom.
10: Eles falam que Santo Antônio é o santo casamenteiro, vai ter muita moça bonita lá, porque ela,
11: que
10: a pessoa tá solteira, arruma até
11: um namorado, uma namorada, é, não é?
10: Pois é.
11: Mas hoje tem de caçar namorada trabalhadeira, namorado trabalhador, namorada
10: preguiça. Eu tô precisando de uma pra arrumar a casa, lavar umas roupas pra mim.
11: Mas eu acho que isso é difícil hoje arranjar.
10: Usar o capinar o quintal lá em casa.
11: Limpar, mas isso as moças de hoje não quer isso, não.
10: Não quer saber, não, né?
11: Não, isso.
10: É, então eu vou continuar solteiro por um bom tempo.
11: Por um bom tempo é muito mais melhor.
10: Ô, dona do carro.
11: Porque você encrencar a sua vida.
10: A prova tá boa. Que música que vai rodar, dona do carro?
11: É, Maria Passa na Frente. E eu ofereço pra meus meninos, o povo da comunidade, lá Santo Antônio dos Brejos, dia domingo todo mundo é reunido e quem puder dar um ajuda para nós levar carga, uma limpeza,
10: levar uma galinha roxa,
11: um pacote de papel, um detergente para nós doar pro hospital, eu acho que é bom.
10: Nossa, tá, quem quiser levar um quilo de alimento não perecível, pode levar.
11: Pode levar, que é bem recebido e bem dado quem levar. Ah. E Deus, não é nós que vai ajudar as pessoas, não. Quem vai ajudar é Deus, dessa ajuda que eles dão. Que nós sabemos que nós todos são precisos. E o hospital é de nós todos aqui.
10: Ah, e o futebol, dona, você torce pro Brasil? Assiste jogo?
11: Ah, eu não gosto muito de jogo, não.
10: E o Brasil, você acha que ele ganha, Pedro?
11: Deus ajuda que ele ganha.
10: Você quer que o Brasil ganhe?
11: Eu quero que o Brasil ganhe. Se o Brasil não cair, não ganhar, nós tá de mão e perna quebrada.
10: Ah, falou tudo, tá? Primeiro. Ó, Thais, ela é boa de prosa. Se deixar, fica uns 15 dias aqui. Mas amanhã Amanhã eu vou te levar lá pra você comer uma galinha gorda lá. Domingo, domingão. 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

0: pisa na cabeça da serpente. Amém.
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0: 16:02.
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4: Boa tarde.
5: Estamos de volta com o programa A Tarde é Nossa. É muito bom ter a sua companhia, viu? É bom saber que você está aí do outro lado do rádio, curtindo, acompanhando, ligado na Rádio Santa Cruz. O intervalo foi rapidinho, foi só para tomar aquele golinho de água, mas já prepara aí a cadeira, ajeita, aumenta o volume do rádio, chama o vizinho para curtir com você, que a música boa não pode parar, viu? E a melhor companhia das suas tardes é o nosso programa A Tarde é Nossa. Então vamos juntos, porque aqui a música não para.

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5: Boa tarde.
0: Voltamos com o programa A Tarde é Nossa. Obrigado pelo carinho, agradeço pela companhia de sempre. Vem chegando música boa, música de qualidade, é sucesso, é saudade, é recordação. É tudo aqui no programa A Tarde é Nossa.

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1: 16:32.
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8: Boa tarde.
4: É isso aí, minha gente, de volta no embalo, intervalo concluído. Boa e agora tarde. É hora de seguir com mais música, informação e aquela resenha boa que a gente sabe fazer, viu? Bora junto porque o A Tarde é Nossa tá no ar e a festa continua. Boa.

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5: Boa tarde.
6: Voltamos com A Tarde é Nossa, é alegria, é música boa, é a sua companhia, é eu e você juntinhos até as 5h45 da tarde de hoje, te faz companhia, viu? Logo mais tem o programa da Pastoral da Criança, o programa Viva Vida. Continue conosco, porque aqui a música não para.

0: Obrigada, gente, obrigada. Tô aqui babando, babando eles aqui, aí o DVD não continua, né? Obrigada, muito obrigada.
1: Mais aplausos.
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1: Estamos de volta com o programa A Tarde é Nossa. É muito bom ter a sua companhia, viu? É bom saber que você tá aí do outro lado do rádio, curtindo, acompanhando, ligado na Rádio Santa Cruz. O intervalo foi rapidinho, foi só para tomar aquele golinho de água, mas já prepara aí a cadeira, ajeita, aumenta o volume do rádio, chama o vizinho para curtir com você, que a música boa não pode parar, viu? E a melhor companhia das suas tardes é o nosso programa A Tarde é Nossa. Então, vamos juntos, porque aqui a música não para.

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3: Boa tarde. E assim chegamos ao final de mais uma edição do nosso programa A Tarde é Nossa. Foram momentos de música, emoção e boas lembranças. Muito obrigado pela sua companhia, pela sua audiência e pelo carinho de sempre. Amanhã tem mais e eu espero você aqui, porque a alegria continua. A Tarde é Nossa. Antes de despedir, antes de tocar a última de hoje, deixar uma reflexão para você aqui, para que a gente possa rever os nossos atos, as nossas atitudes. Nunca se esqueça, cada tarde que passa é única e não volta. Por isso, valorize os instantes simples, as pessoas que caminham ao seu lado e as oportunidades que surgem no seu dia. A vida é feita de momentos e são eles que se transformam em eternas lembranças. Viva hoje com gratidão, esperança e fé. O amanhã é um presente, mas o hoje é uma dádiva. Que sua noite seja abençoada e cheia de paz. Fique com Deus e até amanhã.

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2: 17 horas e 43 minutos.

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2: Alô, Brasil! Está no ar o programa Viva a Vida, da Pastoral da Criança.
3: Olá, amigo ouvinte! É com grande alegria que estamos aqui novamente para conversar com você.
2: E hoje, o programa Viva a Vida vai falar de um tema de grande interesse e, ao mesmo tempo, de muita preocupação para as famílias e comunidades.
3: Vamos conversar sobre o combate ao trabalho infantil. Fique com a

0: toda criança tem direito à vida, à liberdade, à saúde, à assistência, à educação e à proteção.
1: Contudo, o trabalho infantil ainda é uma realidade. Milhares de crianças deixam de ir à escola e trabalham desde muito cedo nas lavouras, nas casas de família, nas ruas vendendo bugigangas e outros.
0: Para conhecermos um pouco mais todas essas questões, vamos conversar com a Milena Alves, analista de comunicação do Centro Marista de Defesa da Infância em Curitiba, Paraná.
1: Milena, o que é trabalho infantil e como ele se diferencia das tarefas domésticas realizadas por crianças e adolescentes?
2: A legislação brasileira, pela Constituição Federal, pelo Estatuto da Criança e do Adolescente, pela Lei do Aprendiz e leis correlacionadas, estabelece que trabalho infantil é aquele trabalho realizado por crianças e adolescentes abaixo da idade permitida ou que, mesmo dentro da idade permitida, traga prejuízo ao desenvolvimento físico, psicológico, moral, social, ao direito à educação desse adolescente. De 0 a 13 anos, é proibida qualquer forma de trabalho. A partir dos 14 anos, entre os 14 e 16, o trabalho continua sendo proibido, mas o adolescente ou adolescente que quiser entrar no mercado de trabalho pode fazer isso na condição de jovem aprendiz. E entre 16 e 18 anos tem uma permissão, mas ela é restrita. Os trabalhos exercidos, eles não podem ser noturnos, entre 10 da noite e 5 da manhã, ou atividades consideradas perigosas, insalubres ou que estão dentro da lista de piores formas de trabalho infantil. Para além das idades, a Organização Internacional do Trabalho tem uma definição de trabalho infantil que é complementar. O trabalho infantil é aquele que é perigoso para a saúde ou para o desenvolvimento da criança ou do adolescente, que exige muitas horas do dia ou que é realizado por crianças muito pequenas. E isso nos ajuda a diferenciar o trabalho infantil da colaboração familiar, que é aquela participação ocasional da criança e do adolescente em atividades domésticas.
0: Milena, muitas pessoas dizem: eu trabalhei desde cedo e nunca me fez mal. Como podemos desconstruir essa ideia e mostrar a importância de proteger os direitos infantis hoje?
2: Antes do ECA, do Estatuto da Criança e do Adolescente, que é de 1990, tinha o Código de Menores de 1979, que considerava crianças e adolescentes que não estavam estudando e que não estavam trabalhando como potenciais delinquentes. Talvez algumas pessoas, na sua experiência individual, tenham considerado a experiência que tiveram com trabalho na infância e na adolescência como algo positivo para a formação deles. Mas essa não é a regra. O que a gente vê é que o trabalho infantil traz prejuízos concretos, reais, para a vida de crianças e adolescentes.
0: Por que o trabalho infantil é prejudicial ao desenvolvimento físico, psicológico e educacional das crianças?
2: Quando a gente fala de desenvolvimento físico, tem o prejuízo porque o organismo, o corpo da criança e do adolescente está em fase de desenvolvimento e não está preparado para as mesmas situações que são enfrentadas por adultos no trabalho. Além disso, tem risco à integridade física, porque em muitos casos a gente está falando de trabalhos em condições insalubres, com ambientes perigosos, com substâncias perigosas e com riscos de acidentes. A gente também considera prejuízo à saúde mental, porque a criança e adolescente pode estar exposto a abuso físico, abuso psicológico, que pode resultar em problemas como ansiedade e como depressão. E além disso, você está privando a criança do seu direito ao lazer, ao seu direito ao descanso, ao seu direito ao brincar, que são aspectos importantes de um desenvolvimento pleno dessa criança. E pode, inclusive, afastar a criança da escola, levar ao abandono escolar.
3: Toda criança tem o direito à vida, à liberdade, à saúde, à assistência, à educação e à proteção. 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
0: Milena, quais são as piores formas de trabalho infantil na atualidade?
2: A Organização Internacional do Trabalho publicou a Convenção número 182, pedindo pela proibição das piores formas de trabalho infantil e ações imediatas para eliminar essas piores formas. Os critérios que a Organização Internacional estabeleceu para listar essas piores formas de trabalho infantil eram atividades análogas à escravidão, que envolvessem exploração sexual de crianças e adolescentes, que envolvessem crianças e adolescentes em atividades ilícitas, principalmente no tráfico de drogas, ou que implicassem acontece no recrutamento de crianças e adolescentes em conflitos armados. Aqui no Brasil, a gente teve o decreto número 6.481 de 2008, que regulamentou essa convenção da OIT para criar a lista com as piores formas de trabalho infantil. São 93 atividades definidas em duas grandes categorias. A primeira, de trabalhos prejudiciais à saúde e à segurança, e a segunda, de trabalhos prejudiciais à moralidade.
1: Como o trabalho infantil afeta o acesso e a permanência da criança e do adolescente na escola?
2: A educação é um direito estabelecido pela Constituição Federal, estabelecido pelo Estatuto da Criança e do Adolescente, e o trabalho infantil interfere diretamente nesse direito. Uma menina ou menino vítima de trabalho infantil pode ter seu rendimento escolar afetado, pode até abandonar a escola, e isso vai trazer uma série de outras consequências no seu desenvolvimento pleno.
0: De que forma, Milena, a pobreza influencia a ocorrência do trabalho infantil?
2: O Ministério do Trabalho e do Emprego, num documento de 2023, ele traz algumas causas possíveis para a ocorrência do trabalho precoce. Tem a pobreza, a necessidade de complementar a renda familiar, a dificuldade de acesso à escola, uma má qualidade da educação. Isso pode levar também a um desinteresse pela escola, que também pode levar ao trabalho infantil. Também identifica que existe no mercado de trabalho uma demanda pelo trabalho de crianças e adolescentes por ser mão de obra barata e precarizada. Tem um outro documento chamado Meia Infância, o Trabalho Infanto-Juvenil no Brasil Hoje, que é de 2014, e ele traz também um cenário de desejo para acessar bens materiais. Numa cultura que a gente tem o consumismo como um valor que acaba sendo muito apelativo, muito atrativo, também é algo que acaba fazendo com que crianças e adolescentes também procurem o trabalho infantil para poder acessar esses bens que eles não teriam acesso de outra forma.
1: Milena, como identificar situações de trabalho infantil no dia a dia ou na comunidade? E o que fazer diante disso?
2: Bom, quando a gente olha para os dados, a gente tem um cenário, um panorama da situação do trabalho infantil no Brasil, que aponta 1,6 milhão de crianças e adolescentes em situação de trabalho infantil, 586 mil crianças e adolescentes exercendo atividades que estão na lista de piores formas de trabalho infantil, e a gente consegue ir visualizando um perfil. 63%, quase 64% são meninos e 36% são meninas. E quando a gente se depara com uma situação de trabalho infantil no nosso dia a dia, o ideal é que a gente denuncie. Tem alguns canais possíveis para isso. Um deles é o Disque 100. Pode ser por telefone, por WhatsApp, por e-mail, pelo site. A Unicef também tem um aplicativo, Proteja Brasil. Tem também um canal chamado Sistema IP, que é específico de combate ao trabalho infantil. Também é possível procurar o Ministério Público do Trabalho ou procurar também o Conselho Tutelar da sua cidade, da sua região, ou delegacias específicas de proteção à criança e adolescente. E para quem quiser conhecer um pouco mais sobre o tema, eu convido a conhecer o informe temático produzido pelo Centro Maranhense de Defesa da Infância e que está disponível no site cdparaná.org.br.

0: Vamos conversar com a Maria Inês Monteiro de Freitas, coordenadora nacional da Pastoral da Criança.
1: Maria Inês, como o trabalho infantil prejudica a vida e o desenvolvimento de nossas crianças?
2: A Pastoral da Criança sempre somou esforços com outras entidades para combater e alertar a sociedade sobre o trabalho infantil. O trabalho infantil é uma realidade que impede crianças e adolescentes de viver plenamente sua infância, comprometendo seu desenvolvimento físico, emocional e educacional. Muitas vezes, devido à pobreza e às outras necessidades, muitas pessoas expõem as crianças a situações de risco, exploração e abandono escolar. Por isso, também cobramos políticas públicas que apoiem essas famílias e que permita vida digna para elas e seus filhos. Um forte abraço.

0: Hoje participa do Viva Vida o Piri Santana, líder e coordenador da Pastoral da Criança da Diocese de Bragança, Estado do Pará.
1: Piri, como a Pastoral da Criança, através dos seus líderes, orienta sobre o combate ao trabalho infantil nas comunidades?
2: Nossas lideranças atuam no combate ao trabalho infantil através das ações que desenvolvem na comunidade e nas famílias no dia a dia. Quando realizam as visitas e falam sobre a importância do cuidado, do carinho e do amor, quando falamos sobre os indicadores de oportunidade e conquista, que fala da importância da criança brincar por necessidade, não por obrigação. Também quando as nossas lideranças realizam as celebrações da vida, que as líderes fazem palestras sobre o tema. E também as nossas líderes colaboram com campanhas, como a campanha do 18 de maio, que é o dia de combate ao abuso e exploração sexual, né, infantil, né, contra criança e adolescente. Então, nossas líderes, no dia a dia, através das simples ações que fazem com muito amor e muita alegria, conseguem ajudar e conscientizar muitas famílias quanto a isso. Viva a vida!
0: E agora vamos ouvir a mensagem amiga de Dom Frei Severino Klasen, arcebispo de Maringá, Paraná, e presidente da Pastoral da Criança.
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0: E olha aí, pessoal, nosso programa está chegando ao fim.
1: Saiba mais sobre esse tema acessando o nosso site www.pastoraldacrianca.org.br.
0: Obrigado pelo carinho da audiência e até o próximo Viva a Vida.
1: Até lá!
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0: 18:01.
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Muito boa noite, querido ouvinte da Rádio Santa Cruz. Nesse momento, a Rádio Santa Cruz transmite para você este Santo Terço de Nossa Senhora e eu quero deixar a minha saudação para todos aqui do município de Jequitinhonha e também dos municípios que compõem a nossa Diocese de Almenara. Quero convidar todos vocês à oração. Pelo sinal da Santa Cruz, livrai-nos, Deus nosso Senhor, de nossos inimigos. Em nome do Pai, e do Filho, e do Espírito Santo. Amém. Creio em Deus Pai Todo-Poderoso, Criador do céu e da terra, e em Jesus Cristo, seu único Filho, nosso Senhor, que foi concebido pelo poder do Espírito Santo. Nasceu da Virgem Maria, padeceu sobre Pôncio Pilatos, foi crucificado, morto e sepultado, desceu à mansão dos mortos, ressuscitou ao terceiro dia, subiu aos céus, está sentado à direita de Deus Pai Todo-Poderoso, de onde há de vir e a julgar os vivos e os mortos. Creio no Espírito Santo, na Santa Igreja Católica, na comunhão dos santos, na remissão dos pecados, na ressurreição da carne e na vida eterna. Amém. Pai nosso que estais nos céus, santificado seja vosso nome. Venha a nós o vosso reino, seja feita a vossa vontade, assim na terra como no céu. O pão nosso de cada dia nos dai hoje, perdoai as nossas ofensas, assim como nós perdoamos a quem nos tem ofendido. Não nos deixeis cair em tentação, mas livrai-nos do mal. Amém. O anjo do Senhor anunciou a Maria e ela concebeu do Espírito Santo. Ave Maria, cheia de graça, o Senhor é convosco. Bendita sois vós entre as mulheres. Bendito é o fruto do vosso ventre, Jesus. Santa Maria, Mãe de Deus, rogai por nós, pecadores, agora e na hora de nossa morte. Amém. Maria disse, eis aqui a serva do Senhor. Faça-se em mim, segundo a tua palavra. Ave Maria, cheia de graça, o Senhor é convosco. Bendita sois vós entre as mulheres. Bendito é o fruto do vosso ventre, Jesus. Santa Maria, Mãe de Deus, rogai por nós, pecadores, agora e na hora de nossa morte. Amém. E o Verbo divino se fez carne e habitou entre nós. Ave Maria, cheia de graça, o Senhor é convosco. Bendita sois vós entre as mulheres. Bendito é o fruto do vosso ventre, Jesus. Santa Maria, Mãe de Deus, rogai por nós, pecadores, agora e na hora de nossa morte. Amém. Glória ao Pai, ao Filho e ao Espírito Santo, como era no princípio, agora e sempre. Amém. Ó meu Jesus, perdoai-nos, livrai-nos do fogo do inferno, levai as almas todas para os céus e socorreis principalmente aquelas que mais precisarem da vossa infinita misericórdia. Nossa Senhora Aparecida, rogai por nós. São José, rogai por nós. São Miguel Arcanjo, defendei-nos no combate. Este primeiro mistério, nós

0: Contemplamos o batismo de Jesus nas águas do Rio Jordão. Esse mistério será conduzido pelo Padre Gabriel. Rezemos com o Padre Gabriel.
1: Pai nosso que estais no céu, santificado seja o vosso nome. Venha a nós o vosso reino. Seja feita a vossa vontade, assim na terra como no céu. O pão nosso de cada dia nos dai hoje, perdoai as nossas ofensas, assim como nós perdoamos a quem nos tem ofendido. E não nos deixeis cair em tentação, mas livrai-nos do mal. Ave Maria, cheia de graça, o Senhor é convosco. Bendita sois vós entre as mulheres, bendito é o fruto do vosso ventre, Jesus. Santa Maria, Mãe de Deus, rogai por nós, pecadores, agora e na hora de nossa morte. Ave Maria, cheia de graça, o Senhor é convosco. Bendita sois vós entre as mulheres, bendito é o fruto do vosso ventre, Jesus. Santa Maria, Mãe de Deus, rogai por nós, pecadores, agora e na hora de nossa morte. Ave Maria, cheia de graça, o Senhor é convosco. Bendita sois vós entre as mulheres, bendito é o fruto do vosso ventre, Jesus. Santa Maria, Mãe de Deus, rogai por nós, pecadores, agora e na hora de nossa morte. Ave Maria, cheia de graça, o Senhor é convosco. Bendita sois vós entre as mulheres, e bendito é o fruto do vosso ventre, Jesus. Santa Maria, Mãe de Deus, rogai por nós, pecadores, agora e na hora de nossa morte. Ave Maria, cheia de graça, o Senhor é convosco. Bendita sois vós entre as mulheres, bendito é o fruto do vosso ventre, Jesus. Santa Maria, Mãe de Deus, rogai por nós, pecadores, agora e na hora de nossa morte. Ave Maria, cheia de graça, o Senhor é convosco. Bendita sois vós entre as mulheres, bendito é o fruto do vosso ventre, Jesus. Santa Maria, Mãe de Deus, rogai por nós, pecadores, agora e na hora de nossa morte. Ave Maria, cheia de graça, o Senhor é convosco. Bendita sois vós entre as mulheres, bendito é o fruto do vosso ventre, Jesus. Santa Maria, Mãe de Deus, rogai por nós, pecadores, agora e na hora de nossa morte. Ave Maria, cheia de graça, o Senhor é convosco. Bendita sois vós entre as mulheres, bendito é o fruto do vosso ventre, Jesus. Santa Maria, Mãe de Deus, rogai por nós, pecadores, agora e na hora de nossa morte. Ave Maria, cheia de graça, o Senhor é convosco. Bendita sois vós entre as mulheres, bendito é o fruto do vosso ventre, Jesus. Santa Maria, Mãe de Deus, rogai por nós, pecadores, agora e na hora de nossa morte. Ave Maria, cheia de graça, o Senhor é convosco. Bendita sois vós entre as mulheres, bendito é o fruto do vosso ventre, Jesus. Santa Maria, Mãe de Deus, rogai por nós, pecadores, agora e na hora de nossa morte. Glória ao Pai, e ao Filho, e ao Espírito Santo, assim como era no princípio, agora e sempre. Amém. Ó meu Jesus, perdoai-nos, livrai-nos do fogo do inferno, levai as almas todas para o céu e socorrei principalmente as que mais precisarem da vossa misericórdia.
0: Segundo o mistério, nós contemplamos o primeiro milagre de Jesus nas bodas de Caná. Este segundo mistério será contemplado e será conduzido pelo Padre Gilberto. Rezemos juntos com o Padre Gilberto.
1: Pai nosso que estais nos céus, santificado seja o vosso nome. Venha a nós o vosso reino, seja feita a vossa vontade, assim na terra como no céu. O pão nosso de cada dia nos dai hoje, perdoai as nossas ofensas, assim como nós perdoamos a quem nos tem ofendido. Não nos deixeis cair em tentação, mas livrai-nos do mal. Amém. Ave Maria, cheia de graça, o Senhor é convosco. Bendita sois vós entre as mulheres, bendito é o fruto do vosso ventre, Jesus. Santa Maria, Mãe de Deus, rogai por nós, pecadores, agora e na hora de nossa morte. Amém. Ave Maria, cheia de graça, o Senhor é convosco. Bendita sois vós entre as mulheres, bendito é o fruto do vosso ventre, Jesus. Santa Maria, Mãe de Deus, rogai por nós, pecadores, agora e na hora de nossa morte. Amém.
2: Ave Maria, cheia de graça, o Senhor é convosco. Bendita sois vós entre as mulheres, bendito é o fruto do vosso ventre, Jesus. Santa Maria, Mãe de Deus, rogai por nós, pecadores, agora e na hora de nossa morte. Amém. Ave Maria, cheia de graça, o Senhor é convosco. Bendita sois vós entre as mulheres, bendito é o fruto do vosso ventre, Jesus. Santa Maria, Mãe de Deus, rogai por nós, pecadores, agora e na hora de nossa morte. Amém. Ave Maria, cheia de graça, o Senhor é convosco. Bendita sois vós entre as mulheres, bendito é o fruto do vosso ventre, Jesus. Santa Maria, Mãe de Deus, rogai por nós, pecadores, agora e na hora de nossa morte. Amém. Ave Maria, cheia de graça, o Senhor é convosco. Bendita sois vós entre as mulheres, bendito é o fruto do vosso ventre, Jesus. Santa Maria, Mãe de Deus, rogai por nós, pecadores, agora e na hora de nossa morte. Amém. Ave Maria, cheia de graça, o Senhor é convosco. Bendita sois vós entre as mulheres, bendito é o fruto do vosso ventre, Jesus. Santa Maria, Mãe de Deus, rogai por nós, pecadores, agora e na hora de nossa morte. Amém. Ave Maria, cheia de graça, o Senhor é convosco. Bendita sois vós entre as mulheres, bendito é o fruto do vosso ventre, Jesus. Santa Maria, Mãe de Deus, rogai por nós, pecadores, agora e na hora de nossa morte. Amém. Ave Maria, cheia de graça, o Senhor é convosco. Bendita sois vós entre as mulheres, bendito é o fruto do vosso ventre, Jesus. Santa Maria, Mãe de Deus, rogai por nós, pecadores, agora e na hora de nossa morte. Amém. Ave Maria, cheia de graça, o Senhor é convosco. Bendita sois vós entre as mulheres, bendito é o fruto do vosso ventre, Jesus. Santa Maria, Mãe de Deus, rogai por nós, pecadores, agora e na hora de nossa morte. Amém. Glória ao Pai, ao Filho e ao Espírito Santo, como era no princípio, agora e sempre. Amém.
0: Nossa Senhora da Divina Providência, providenciai. Jesus manso e humilde de coração, fazei o nosso coração semelhante ao vosso. Agora estamos no terceiro mistério, e nesse mistério contemplamos as proclamações das bem-aventuranças do Senhor. Este mistério será rezado e conduzido pelo Frei Esdras. Vamos rezar juntos esse mistério com o Frei Esdras.
3: Pai nosso que estais nos céus, santificado seja o vosso nome. Venha a nós o vosso reino, seja feita a vossa vontade, assim na terra como nos céus. O pão nosso de cada dia nos dai hoje, perdoai as nossas ofensas, assim como nós perdoamos a quem nos tem ofendido, e não nos deixeis cair em tentação, mas livrai-nos do mal. Amém. Ave Maria, cheia de graça, o Senhor é convosco. Bendita sois vós entre as mulheres, bendito é o fruto do vosso ventre, Jesus. Santa Maria, Mãe de Deus, rogai por nós, pecadores, agora e na hora de nossa morte. Amém. Ave Maria, cheia de graça, o Senhor é convosco. Bendita sois vós entre as mulheres, bendito é o fruto do vosso ventre, Jesus. Santa Maria, Mãe de Deus, rogai por nós, pecadores, agora e na hora de nossa morte. Amém. Ave Maria, cheia de graça, o Senhor é convosco. Bendita sois vós entre as mulheres, bendito é o fruto do vosso ventre, Jesus. Santa Maria, Mãe de Deus, rogai por nós, pecadores, agora e na hora de nossa morte. Amém. Ave Maria, cheia de graça, o Senhor é convosco. Bendita sois vós entre as mulheres, bendito é o fruto do vosso ventre, Jesus. Santa Maria, Mãe de Deus, rogai por nós, pecadores, agora e na hora de nossa morte. Amém. Ave Maria, cheia de graça, o Senhor é convosco. Bendita sois vós entre as mulheres, bendito é o fruto do vosso ventre, Jesus. Santa Maria, Mãe de Deus, rogai por nós, pecadores, agora e na hora de nossa morte. Amém. Ave Maria, cheia de graça, o Senhor é convosco. Bendita sois vós entre as mulheres, bendito é o fruto do vosso ventre, Jesus. Santa Maria, Mãe de Deus, rogai por nós, pecadores, agora e na hora de nossa morte. Amém. Ave Maria, cheia de graça, o Senhor é convosco. Bendita sois vós entre as mulheres, bendito é o fruto do vosso ventre, Jesus. Santa Maria, Mãe de Deus, rogai por nós, pecadores, agora e na hora de nossa morte. Amém. Ave Maria, cheia de graça, o Senhor é convosco. Bendita sois vós entre as mulheres, bendito é o fruto do vosso ventre, Jesus. Santa Maria, Mãe de Deus, rogai por nós, pecadores, agora e na hora de nossa morte. Amém. Ave Maria, cheia de graça, o Senhor é convosco. Bendita sois vós entre as mulheres, bendito é o fruto do vosso ventre, Jesus. Santa Maria, Mãe de Deus, rogai por nós, pecadores, agora e na hora de nossa morte. Amém. Ave Maria, cheia de graça, o Senhor é convosco. Bendita sois vós entre as mulheres, bendito é o fruto do vosso ventre, Jesus. Santa Maria, Mãe de Deus, rogai por nós, pecadores, agora e na hora de nossa morte. Amém. Glória ao Pai, ao Filho e ao Espírito Santo, como era no princípio, agora e sempre. Amém.
0: Nossa Senhora Aparecida, rogai por nós. Santa Teresinha do Menino Jesus, rogai por nós. Agora nós estamos no quarto mistério, e nesse quarto mistério nós estamos contemplando a transfiguração do Senhor no Monte Tabor. E este mistério será rezado pelo Padre Vicente. Vamos rezar junto com o Padre Vicente.
4: Pai nosso que estais no céu, santificado seja vosso nome. Venha a nós o vosso reino. Seja feita a vossa vontade, assim na terra como no céu. O pão nosso de cada dia nos dai hoje. Perdoai as nossas ofensas, assim como nós perdoamos a quem nos tem ofendido. E não nos deixeis cair em tentação, mas livrai-nos do mal. Amém. Ave Maria, cheia de graça, o Senhor é convosco. Bendita sois vós entre as mulheres. Bendito é o fruto do vosso ventre, Jesus. Santa Maria, Mãe de Deus, rogai por nós, pecadores, agora e na hora de nossa morte. Amém. Ave Maria, cheia de graça, o Senhor é convosco. Bendita sois vós entre as mulheres, bendito é o fruto do vosso ventre, Jesus. Santa Maria, Mãe de Deus, rogai por nós, pecadores, agora e na hora de nossa morte. Amém. Ave Maria, cheia de graça, o Senhor é convosco. Bendita sois vós entre as mulheres, bendito é o fruto do vosso ventre, Jesus. Santa Maria, Mãe de Deus, rogai por nós, pecadores, agora e na hora de nossa morte. Amém. Ave Maria, cheia de graça, o Senhor é convosco. Bendita sois vós entre as mulheres, bendito é o fruto do vosso ventre, Jesus. Santa Maria, Mãe de Deus, rogai por nós, pecadores, agora e na hora de nossa morte. Amém. Ave Maria, cheia de graça, o Senhor é convosco. Bendita sois vós entre as mulheres, bendito é o fruto do vosso ventre, Jesus. Santa Maria, Mãe de Deus, rogai por nós, pecadores, agora e na hora de nossa morte. Amém. Ave Maria, cheia de graça, o Senhor é convosco. Bendita sois vós entre as mulheres, bendito é o fruto do vosso ventre, Jesus. Santa Maria, Mãe de Deus, rogai por nós, pecadores, agora e na hora da nossa morte. Amém. Ave Maria, cheia de graça, o Senhor é convosco. Bendita sois vós entre as mulheres. Bendito é o fruto do vosso ventre, Jesus. Santa Maria, Mãe de Deus, rogai por nós, pecadores, agora e na hora de nossa morte. Amém. Ave Maria, cheia de graça, o Senhor é convosco. Bendita sois vós entre as mulheres. Bendito é o fruto do vosso ventre, Jesus. Santa Maria, Mãe de Deus, rogai por nós, pecadores, agora e na hora de nossa morte. Amém. Ave Maria, cheia de graça, o Senhor é convosco. Bendita sois vós entre as mulheres. Bendito é o fruto do vosso ventre, Jesus. Santa Maria, Mãe de Deus, rogai por nós, pecadores, agora e na hora de nossa morte. Amém. Ave Maria, cheia de graça, o Senhor é convosco. Bendita sois vós entre as mulheres, bendito é o fruto do vosso ventre, Jesus. Santa Maria, Mãe de Deus, rogai por nós, pecadores, agora e na hora de nossa morte. Amém. Glória ao Pai, ao Filho e ao Espírito Santo, como era no princípio, agora e sempre. Amém. Ó meu Jesus, perdoai-nos, livrai-nos do fogo do inferno, levai as almas todas para o céu e socorrei principalmente as que mais precisares.
0: Nossa Senhora da Ajuda, rogai por nós. São José, rogai por nós. Agora nós chegamos no quinto e último mistério, que será rezado pelo Padre Messias. Neste quinto mistério, estamos contemplando a instituição da Eucaristia. Vamos rezar juntos com o Padre Messias.
1: Pai nosso que estais no céu, santificado seja o vosso nome. Venha a nós o vosso reino, seja feita a vossa vontade, assim na terra como nos céus. O pão nosso de cada dia nos dai hoje, perdoai-nos as nossas ofensas, assim como nós perdoamos a quem nos tem ofendido. Não nos deixeis cair em tentação, mas livrai-nos do mal. Amém. Ave Maria, cheia de graça, o Senhor é convosco. Bendita sois vós entre as mulheres, bendito é o fruto de vosso ventre, Jesus. Santa Maria, Mãe de Deus, rogai por nós, pecadores, agora e na hora de nossa morte. Amém. Ave Maria, cheia de graça, o Senhor é convosco. Bendita sois vós entre as mulheres. Bendito é o fruto de vosso ventre, Jesus. Santa Maria, Mãe de Deus, rogai por nós, pecadores, agora e na hora de nossa morte. Amém. Ave Maria, cheia de graça, o Senhor é convosco. Bendita sois vós entre as mulheres. Bendito é o fruto de vosso ventre, Jesus. Santa Maria, Mãe de Deus, rogai por nós, pecadores, agora e na hora de nossa morte. Amém. Ave Maria, cheia de graça, o Senhor é convosco. Bendita sois vós entre as mulheres. Bendito é o fruto de vosso ventre, Jesus. Santa Maria, Mãe de Deus, rogai por nós, pecadores, agora e na hora de nossa morte. Amém. Ave Maria, cheia de graça, o Senhor é convosco. Bendita sois vós entre as mulheres. Bendito é o fruto de vosso ventre, Jesus. Santa Maria, Mãe de Deus, rogai por nós, pecadores, agora e na hora de nossa morte. Amém. Ave Maria, cheia de graça, o Senhor é convosco. Bendita sois vós entre as mulheres. Bendito é o fruto de vosso ventre, Jesus. Santa Maria, Mãe de Deus, rogai por nós, pecadores, agora e na hora de nossa morte. Amém. Ave Maria, cheia de graça, o Senhor é convosco. Bendita sois vós entre as mulheres. Bendito é o fruto de vosso ventre, Jesus. Santa Maria, Mãe de Deus, rogai por nós, pecadores, agora e na hora de nossa morte. Amém. Ave Maria, cheia de graça, o Senhor é convosco. Bendita sois vós entre as mulheres. Bendito é o fruto de vosso ventre, Jesus. Santa Maria, Mãe de Deus, rogai por nós, pecadores, agora e na hora de nossa morte. Amém. Ave Maria, cheia de graça, o Senhor é convosco. Bendita sois vós entre as mulheres. Bendito é o fruto de vosso ventre, Jesus. Santa Maria, Mãe de Deus, rogai por nós, pecadores, agora e na hora de nossa morte. Amém. Ave Maria, cheia de graça, o Senhor é convosco. Bendita sois vós entre as mulheres. Bendito é o fruto de vosso ventre, Jesus. Santa Maria, Mãe de Deus, rogai por nós, pecadores, agora e na hora de nossa morte. Amém. Glória ao Pai, ao Filho e ao Espírito Santo, como era no princípio, agora e sempre. Amém. Ó meu bom Jesus, perdoai-nos, livrai-nos do fogo do inferno, levai as almas todas para o céu, socorrei principalmente as que mais precisam. Nossa Senhora do Sagrado Coração, rogai por nós. São José, rogai por nós.
0: Chegamos ao final do nosso texto de Nossa Senhora. Com muita gratidão no coração, vamos agradecer a Deus por mais um texto rezado e todas as graças e bênçãos que pedimos nesse momento de oração. Por isso, vamos fazer juntos o nosso agradecimento a Nossa Senhora. Infinitas graças vos damos, soberana Rainha, pelos benefícios que todos os dias recebemos de vossas mãos liberais. Dignai-vos agora e para sempre tomarmos debaixo de vosso precioso amparo, para demais obrigá-la, vos saudamos como a Salve Rainha. Salve Rainha, Mãe de Misericórdia, vida, doçura e esperança nossa, salve. A vós bradamos e debredados, filhos de Eva, a vós suspirando, gemendo e chorando neste valo de lágrimas, em aposa advogada nossa. Estes vossos olhos misericordiosos a nós volveis, e depois deste desterro, mostrai-nos, Jesus, bendito é o fruto do vosso ventre. Ó clemente, ó piedosa, ó doce, sempre Virgem Maria, rogai por nós, Santa Mãe de Deus, para que sejamos dignos das promessas de Cristo. Amém. E agora a bênção da água. O Senhor esteja convosco, Ele está no meio de nós. A nossa proteção está no nome do Senhor que fez o céu e a terra. Deus de amor e de bondade, Deus de carinho, de ternura e proteção. A vós imploramos a vossa bênção sobre esta água, criatura vossa. A água que os ouvintes da Rádio Santa Cruz irão usar confiantes para implorar o perdão de seus pecados, a proteção de suas vidas e a saúde do corpo e da alma. Abençoai, Senhor, esta água em nome do Pai, do Filho e do Espírito Santo. Amém. O Senhor esteja convosco, Ele está no meio de nós. Pela intercessão de Nossa Senhora Aparecida, Rainha e Padroeira do Brasil, abençoe-vos o Deus Todo-Poderoso, Pai, Filho e Espírito Santo. Amém. Fique com Deus e com as bênçãos da Mãe do Céu. Muito obrigado a todos vocês pelo carinho, pela audiência e por termos feito juntos esse momento de oração.

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2: De hoje.
3: Ah, eu espero que já no primeiro tempo, com uns 25 minutos por aí, o Vini já faz um gol, abre 1-0, só que no fim do primeiro tempo, Hakimi faz pra eles, só que no segundo, no início do segundo tempo, a gente já faz, o Vini faz mais um, 2-1, termina o jogo.
4: Então é 2-1 com dois de Vini Júnior e um de Hakimi.
3: Sim.
5: 2-1, Brasil.
4: Anota aí, porque esse aqui entende tudo. Agora olha o poder do rádio, eu tô aqui falando e tem uma pessoa aqui ouvindo a gente com o radinho, com o celular no ouvido. Qual o seu nome?
6: Arueira.
4: Arueira, você é aqui da região mesmo?
6: Sou do Jardim Canadá.
4: Me conta, ouvinte fiel da Itatiaia.
6: Eu sou seu fã, Cássia Cristina.
4: Ô, gente, que beleza.
6: É um prazer te conhecer hoje pessoalmente.
4: Que legal, Arueira.
6: Eu, a Nath Fiuza, eu gosto de todo mundo da Itatiaia.
4: Que bacana, e veio aqui pra torcer pro Brasil.
6: É lógico, vai ser, eu vou contrariar, vai ser 3-1 hoje.
4: 3-1 pro Brasil?
6: É, 2 do Vini e 1 do Rafinha.
4: Ah, e o de Marrocos, quem vai ser?
6: Ah, eu não sei, aquele cara, o lateral direito é muito bom. Talvez ele faça um gol.
4: É isso aí, Arueira, obrigada, viu? Ó, a juventude, Cirilo, tá toda aqui, temos bandeira do Brasil. Nome e idade?
7: Davi, 13 anos.
4: E você?
8: Felipe, 13 anos.
4: Vamos lá, o que você acha que vai dar? O que você acha que o Brasil vai fazer nessa Copa?
7: Ah, o Brasil vai ser campeão, vai ser hexa. Vai ficar 2-1 o jogo.
4: 2-1 e você?
8: Eu acho que hoje o jogo é 3-2, Marrocos vai fazer um gol. El Kaab e o Brahim Dias, e do Brasil vai ser 1 do Paquetá e 2 do Igor Thiago.
4: Olha, gente, a análise tá feita, agora fala aqui, ó, vai Brasil!
7: Vai Brasil! Vai, Brasil!
4: Cirilo, posso rodar aqui mais um pouquinho? Que a turma tá aqui, tem frio, mas ninguém desanimou. Ah, tem essa turma aqui, ó, que eu já deixei de sobreaviso, falei que eu ia passar aqui, me fala seu nome.
9: Márcio.
4: Ô Márcio, você veio pra cá, claro, se divertir com a família e torcer pro Brasil.
9: Claro, ué, tamo aqui, tamo animado, tamo de Brasil, ó. Aí, ó.
4: Aê, a camisa do Brasil, tá frio, mas a camisa tá aqui.
9: Tá aqui dentro, Márcio, mas tá frio pra caramba, mas vamos torcer, vamos torcer.
4: O que você acha hoje de placar?
9: 3-1.
4: 3-1 pra Brasil. Gente, mas vocês estão muito otimistas.
9: Tem que ficar, ué, senão a gente vai ficar triste, ué. Vamos ganhar hoje, vamos ganhar.
4: Ah, é? Deixa eu entrar aqui no meio da turma. Eu atrapalho mesmo, gente. Eu entro, eu atrapalho. Me conta aqui seu nome.
9: Daniel.
4: Daniel, mora aqui em Alphaville mesmo?
9: Sim.
4: O que você acha que vai ser pro Brasil hoje?
9: 2-1, Brasil.
4: Ó, gente, vocês estão muito otimistas. Quem você acha que faz gol no Brasil hoje?
9: 2 do Vinícius Júnior.
4: Olha, Vini Júnior tá sendo assim, o cara que hoje tem uma mamãe apontando aqui pra eu falar com a filha. Vem cá também, mamãe. Qual o seu nome?
10: É Beatriz.
4: Quantos aninhos, Beatriz?
10: 10.
4: Beatriz, posso chamar de Bia, né?
10: É.
4: Ô, Bia, o que você acha que vai dar hoje? Vai ser Brasil?
10: Vai.
4: E tem placar? Quanto que vai ser?
10: Ou eu acho que vai estar 1-1 e vai pros pênaltis e o Brasil vai ganhar. Os pênaltis. Ou vai ficar 2-1 e o Brasil vai ganhar.
4: Temos mais uma analista aqui. Ó, a criança. moçada toda reunida, todo mundo querendo dar tchau ali, ó, vamos dar tchau pra Itatiaia. Cirilo, eu vou aqui me jogar no meio da turma, precisando de mim é só chamar, porque palpite é o que não falta. Você viu que Vini Júnior é o preferido da turma, todo mundo tá apostando que Vini Júnior vai fazer um ou dois gols. Vamos aguardar, deixa o Brasil entrar em campo, fico por aqui no Alfa Copa Gasnic, precisando me chama que eu vou pro meio da galera, porque é disso que a gente gosta, e dale Brasil!
2: Valeu, Cássia Cristina, aqui no pré-jogo da Itatiaia, pré-jogo direto de Nova Jersey, nos Estados Unidos. Estamos juntos na rádio mais ouvida do Brasil. 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Tiago Reis está de volta. Fala aí, Tiago.
5: É isso, Cirilo. A Itatiaia continua girando, girando aqui pelo MetLife Stadium. Daqui a pouquinho vou escalar a seleção de Marrocos, mas me encontrei aqui com Pedro Torres, diretor global de relações institucionais e comunicação da Gerdau, parceiro da Itatiaia, parceiro na Copa, que brasileiro, torcendo pela nossa seleção, tá trajado, tá quase na hora, Pedro, botando o pé, boa tarde, prazer em revê-lo.
11: Boa tarde a todo mundo da Itatiaia, da nossa Minas Gerais, a gente tá aqui já ansioso, né, um grande jogo, que o Brasil estreia com o pé direito, e a gente muito feliz de estar aqui, uma empresa que a gente chama de brasileira, de nascimento e mineira de coração, é torcendo pelo nosso Brasil, vamos começar, se Deus quiser vai dar tudo certo.
5: E a Gerdau com a marca muito forte, muito importante aqui nos Estados Unidos, inclusive no Outro Center, né, tive a oportunidade de visitar, é um símbolo muito forte pra Gerdau.
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5: Placar pro jogo, Pedrão!
11: 3-0.
5: Ah, você tá mais animado que eu, boa, Pedrão, prazer revê-lo, viu?
11: Prazer é meu, grande abraço.
5: Nosso abraço ao Gustavo, a toda a equipe da Gerdau.
11: Grande abraço pra todo mundo.
5: Obrigado, alô Rafa, tamo junto, Rafa, também da Gerdau, a equipe toda aqui marcando pra ele. Vem cá, Rafa, você tem que falar seu nome, seu bairro, tem que representar, seu nome, seu bairro.
12: Seu nome é Rafael Simas, direto de Belo Horizonte.
5: Do bairro, Rafa, eu quero o bairro.
12: Buritis.
5: Rafa, do Buritis, nosso vizinho aí, Tatiana, tá animado?
12: Tá animado demais, hoje tem tudo pra dar certo.
5: Gerdau marcando presença em mais uma Copa do Mundo e um outro grande evento, parceiro da Itatiaia também.
12: Exatamente, pelas ondas da Itatiaia, ninguém vai perder nada aqui do Brasilzão.
5: Alegria te ver, amigo.
12: Obrigado, amigo.
5: Você tá confiante igual o Pedrão aqui ou mais contigo?
12: Eu tô um pouquinho mais com medo, mas nós vamos fazer pelo menos 1-0 hoje,
5: Thiago. Ufa, 1-0 é goleada, Rafa, valeu, Cirilo. Encontrei com a turma da Gerdau, já eu volto com a escalação do Marrocos contigo, amigo.
2: Esse é o Thiago Reis, repórter do Seu Nome e Seu Bairro, aqui no MetLife Stadium. Vamos trazer mais detalhes da seleção brasileira, Cláudio Rezende. Fala, Cláudio.
13: Vamos lá, Cirilo. Os jogadores ainda aqui no aquecimento e agora do lado de dentro aqui, o alto-falante vai anunciando jogador por jogador do Brasil, os titulares e o mais que a turma vibrou mais aqui foi o Vini Júnior, que é o jogador realmente que o torcedor tem um carinho especial, afinal de contas tem um nome internacional importante. As opções aí pro técnico Carlo Ancelotti, hein? Ele tem o Everton, goleiro, tem o Ederson, é o outro goleiro, tem para a defesa Danilo, Bremer, Léo Pereira, Alexandro, o volante Ederson, que chegou de última hora, está aqui também na Copa. Pro meio campo ele tem o Fabinho, Danilo Santos, e aí pro ataque o Matheus Cunha, o Endrick, o Luiz Henrique, o Martinelli e o garoto Rayan. São as opções do técnico Carlo Ancelotti para essa estreia do Brasil aqui na Copa do Mundo. Vamos trazer mais convidados, mais personagens para o jogo. Vini Júnior, aqui na Itatiaia, lamentando a lesão do Wesley, seu colega, muito querido pela seleção. O Wesley saiu do time, né? De última hora veio o volante Ederson, e ele comenta o Vini também, qual deve ser a postura da seleção brasileira nessa estreia da Copa do Mundo?
14: Acredito que a gente tem se adaptado muito bem com as características dos jogadores que nós temos. É uma pena perder o Wesley, desejamos melhoras para ele quanto antes. E sobre como vamos jogar, eu não posso falar, senão o Marrocos pode olhar essa entrevista e ver como vai ser o nosso planejamento, mas não importa como a gente vai entrar em campo e quem vai entrar em campo, a gente tem um plantel bem compactado para fazer uma excelente Copa do Mundo, onde todo mundo que entrar vai ser importante. O Mister sempre fala que a gente tem que jogar até os 90 minutos com a concentração no maior nível possível, porque a Copa são pequenos detalhes e a gente tem 26 jogadores onde vai dar a vida pelo nosso país e fazer o que o Mister pediu pra gente.
13: E o camisa número 7 no Brasil elogia o Marrocos, né? O Vinícius Júnior destaca os pontos fortes do adversário de hoje na estreia.
14: Sem dúvida, o Marrocos melhorou muito nos últimos anos e o futebol mudou muito também, onde todo mundo que planeja bem os jogos consegue competir com qualquer um, e o Marrocos é um deles, que na última Copa já fizeram muito bem na Copa África, acabaram perdendo na final, mas tem uma excelente equipe, grandes jogadores jogam nas grandes equipes, e sem dúvida amanhã vai ser um grande jogo, e o Brasil está preparado para mudar essa história e voltar ao topo.
13: Tá aí o Vinícius Júnior, que falou ontem aqui na prévia do jogo, ele ao lado do Ancelotti. Os dois que estiveram aqui, a Itatiaia acompanhou. Vini Júnior é um dos protagonistas, quem sabe hoje, hein? Para começar, brilhar a estrela do Vini, Cirilo, informando o Senai, uma empresa do sistema Ping.
2: Valeu, Cláudio Rezende, registro importante com Vini Júnior também. Faz Senai e vira o jogo da carreira. Meu caro Ale Oliveira, aí falou o Vini Júnior há pouco, foi questionado inclusive quanto à postura, quanto a questões táticas do lado do Marrocos. O Ale Oliveira, você tá esperando dos caras, porque convenhamos, né? Se do lado do Brasil a gente tem incertezas, porque é uma nova era, um novo momento, o Ancelotti chegou no meio dessa confusão toda aí, formação titular hoje tem estreantes em seleção brasileira em uma data FIFA recente, né? Pra ter uma ideia, do lado de Marrocos os caras trocaram de treinador faltando 100 dias pro Mundial, Ale Oliveira.
15: Acabaram fazendo essa troca, né? O Ouawab, que era treinador das categorias de base da seleção de Marrocos, também com bons resultados. Mas evidentemente que é uma mudança, né? Que é uma ruptura. Agora, a seleção de Marrocos, depois da Copa do Mundo, e que ela foi brilhante, né? Porque ganhou na primeira fase da seleção da Bélgica, depois eliminou nas oitavas a Espanha nos pênaltis, com o goleiro Bono brilhando, né? Venceu nas quartas Portugal de Cristiano Ronaldo, e aí foi cair para a França na semifinal. Durante o ciclo, ela foi absoluta, né? E que pese a Copa das Nações Africanas, que teve aquela confusão com a seleção de Senegal, mas que o título acabou ficando com o Marrocos meio que no tapetão, ganhou a Taça das Nações Árabes. Nas eliminatórias africanas para a Copa do Mundo, foi a única seleção que teve 100% de aproveitamento. 8 jogos, 8 vitórias. Quer dizer, ela aproveitou muito bem o ciclo e com alguns jogadores jovens, né? O Saibari, que é jogador do PSV, é um jovem valor que está sendo pretendido pelo Bayern de Munique. Boadi, que é do Lille, também é um jogador que já despertou interesse de grandes clubes da Europa. Fora as grandes lideranças, né? Como o Brahim Dias, do Real Madrid. Como o Hakimi, que é absoluto, o principal lateral pelo lado direito do futebol do mundo. O próprio Bono, que é um goleiro que se firmou, que está lá no Al Hilal, time que foi do Jorge Jesus e que foi do Neymar também, né? Então é um time que amadureceu, que tem novas peças, mas com muita confiança. Eu acredito que a seleção do Marrocos não vai dar trabalho só para a seleção brasileira. Quem ele enfrentar a partir do mata-mata, também vai sofrer com essa seleção que vem crescendo demais desde a última Copa, viu, Cirilo?
2: Cirilo, Ale Oliveira, pré-jogo da Itatiaia aqui no MetLife Stadium, chamou Thiago Reis.
16: Chamei agora já da minha posição de transmissão. Ela é indescritível porque eu estou dentro do campo, Cirilo. Estou aqui a 1,5 metros da linha de fundo onde se concentra a torcida do Marrocos. À esquerda das posições de transmissão, te confesso, emocionado, mais uma Copa do Mundo, no caso, a minha quinta cobertura de Copa do Mundo, e mais uma vez dentro do campo. E aqui nos Estados Unidos, né? Como os estádios não são voltados para o futebol, tem algumas características. A gente está muito perto do campo, muito. Ainda há pouco levei uma bela colada aqui no ombro, rapaz. Quase que a minha clavícula vai embora. No aquecimento da seleção de Marrocos. E a gente e os jogadores vão sentir isso também. O campo, ele é visivelmente menor do que aquilo que a gente está habituado. E essa sensação de um gramado ainda menor, ela fica mais validada pela proximidade dos convidados, das autoridades de segurança e dos torcedores. Então é tudo muito próximo do campo, rapaz. É impressionante. O sol que vem aqui no MetLife Stadium faz com que o gramado fique um caldeirão. Todo o entorno do gramado é grama sintética. Então isso aumenta ainda mais a sensação térmica, aumenta mais o calor. No relógio aqui, na temperatura, no gramado, 33 graus. Eu te diria tranquilamente que isso chega a 36, 37 graus facinho. E a umidade relativa muito baixa, né? A umidade do ar muito baixa, na casa de 15%, então todo mundo se hidratando. O torcedor na base do latão. A gente vai na água. Querido Eduardo Gabardo, da Rádio Gaúcha, também conosco aqui por baixo. Bola vai rolar já, expectativa de um Brasil forte. O Ancelotti não embarcou naquela dos jogadores do Flamengo, não, né? Tá trazendo o time com a cara dele. Prazer, Revelador.
2: Grande abraço, Thiago, para todos da Itatiaia. Muito legal a posição que a gente tá aqui para uma grande transmissão. É verdade, eu gostei da escalação, tem um centroavante, né? Com presença de grande área, o Igor Thiago, acredito muito nele. E nas laterais, o Ancelotti está tentando manter aquela ideia de um lateral com características mais ofensivas, que é o Douglas Santos, o outro que marca mais, que a gente conhece bem, que é gaúcho, que é o Ibanhos, que é zagueiro, mas vai bem na lateral. Então, tô acreditando, Thiago, numa boa estreia. O clima, o ambiente está muito legal para essa partida aqui no MetLife Stadium.
16: Valeu, do Eduardo Gabardo, nosso companheiro da Rádio Gaúcha, os dois aqui, as duas posições à beira do gramado, Cirilo. Eu vou te falar, no estádio, e olha que eu tô aqui próximo da torcida de Marrocos, é 80-20, viu, Cirilo? São 8 brasileiros para cada 2 marroquinos. É marroquinos, é tudo nosso, Cirilo, é tudo nosso. Quando a bola rolar, vai ter o Mário Henrique Caixa pro Brasil confirmar esse favoritismo. Muitas bandeiras aqui por baixo também, de Atlético e Cruzeiro, viu, Cirilo?
2: Boa, Thiago Reis, em instantes eu te chamo pra gente escalar também a seleção de Marrocos. Alguém chamou?
17: Não, aqui na posição, aqui em cima, só para dizer para você que aquilo que nós trouxemos durante alguns meses está acontecendo. Muitos lugares vazios. É lógico que faltam ainda 13 minutos, mas o que teve de gente procurando de ingressos para ver esse Brasil e Marrocos e não conseguiu, e tem uma quantidade considerável, pelo menos até agora, de lugares vazios aqui no estádio para Brasil e Marrocos, tá certo?
2: Certo, o Wellington Campos. O Wellington que há pouco trouxe entrevista com o Denilson, pentacampeão do mundo. Deixa eu abraçar meus amigos da rede Itasat, afinal, ao redor de Minas Gerais, só da Itatiaia, mais de 80 rádios, mais de 800 municípios mineiros conectados ao sonzão da Itatiaia. 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Deixa eu abraçar a turma lá em Nepomuceno também. Turma lá no Recanto, colocaram na TV, botaram na televisão o link da live da Itatiaia, jogaram na TV e estão acompanhando nossa transmissão. Que legal. Abraço pro Poti, abraço pra turma do Recanto lá em Nepomuceno. Caixa, chega mais. O que você tá esperando do jogo? O que você tá aguardando do jogo? Daqui a pouquinho você vai transmitir. Já já o comando vai pra você, vai narrar a estreia do Brasil na Copa do Mundo. O que você espera do jogão, dono do gol?
18: Gostei da formação do Brasil. Gostei da formação do Brasil. Eu narrei o último amistoso. Gostei. Acho que o Brasil tem tudo para fazer uma grande Copa, Cirilo. Nós temos jogadores campeões, destaques dos seus clubes. E temos um grande treinador que já demonstrou todo o seu conhecimento. Tem um conhecimento do futebol europeu, do futebol mundial, no geral, muito bom. Então, estou muito animado para esse jogo, para essa estreia do Brasil, e acredito que teremos um grande jogo e uma grande vitória do meu, do seu, do nosso Brasil querido.
2: Vamos pra cima, dono do gol, Cláudio Rezende. Pra quem tá ligando o radinho agora, vamos com aquele famoso repeteco do Brasil, Cláudio Rezende.
13: Vamos lá, Cirilo. Brasil pra estreia na Copa do Mundo. Alisson Ibanhas vai ser o nosso lateral direito. Marquinhos é o capitão. Gabriel Magalhães, Douglas Santos, Casemiro, Bruno Guimarães e Lucas Paquetá. O trio de ataque: Igor Thiago, Rafinha e Vini Júnior. É o Brasil, é o Brasil. Vai, canarinho, canta alto para o mundo ouvir. Uma Hexa, Cirilo.
2: Cima, Rezendão, Thiago Reis. Vamos também trazer detalhes de Marrocos. Marrocos com problemas ao longo dessa semana. Está escalado, seu nome e seu bairro.
16: Escalado, Cirilo, e manteve a base do time que fez boa campanha na Copa Africana de Nações. Perdeu no campo a final para Senegal, mas acabou ficando com o título no WO, né? Tapetão lá na Copa Africana de Nações. Marrocos, a se considerar essa vitória no WO, tem 29 jogos de invencibilidade. O time está escalado com o experiente Bono no gol, número 1. O Hakimi, lateral direito do Paris Saint-Germain, tem a número 2. Aliás, o patrão do Hakimi está aqui. Passou ali na área VIP o Nasser Khelaïf, que é o proprietário do Paris Saint-Germain, né, ligado à família do Qatar, o Sheik do Qatar, dono do Paris Saint-Germain, passou ainda há pouco aqui pela reportagem da Itatiaia. Portanto, o Hakimi tinha 2, Riyad 18, Diop 14 e Mazraoui número 3. Era dúvida ao longo da semana, não participou dos treinamentos. Ontem fez uma atividade aqui mesmo em Nova Jersey, confirmado para o jogo o lateral do Manchester United. O 24, El Anawi, número 6, Fouati, e o número 10, Brahim Dias, jogador do Real Madrid, grande nome da equipe marroquina. O 23, El Canus, o 8, Onaui, e o 11, o Saibari. É o time de Marrocos. Começou o protocolo aqui no campo de jogo. Já já as equipes pintando no gramado. A Itatiaia tá aqui, beiradinha do campo, informando o Guerdal, Cirilo.
2: Com a arbitragem eslovena de Slavko Vincic, ele será auxiliado por Tomas Klancinic e por András Kovacic, também da Eslovênia. O VAR é alemão, Bastian Dankert. Equipe de arbitragem para o jogo é Brasil e Marrocos. É estreia a Copa do Mundo, é o grupo C começando. E o comando vai para a parte interna aqui do MetLife Stadium, com a equipe da Itatiaia reunida. E ele está chegando. para o começo da caminhada rumo ao Hexa, para começar aqui o sonho do Hexa e para que todos estejamos aqui reunidos também em um histórico 19 de julho, que o Brasil esteja na decisão neste mesmo estádio e que a Itatiaia esteja presente mais uma vez. Vamos juntos, vamos nessa, bom jogo para nós, dono do gol.
18: Ligado com todo o primeiro time do rádio, linha de frente do rádio esportivo no Brasil. Ligados aqui, a grande equipe de esportes da Itatiaia, tentando levar até você e levaremos muita emoção para esse jogão. É o Brasil em campo, é a emoção que não para, estreia do Brasil na Copa do Mundo. Aqui nos Estados Unidos, então chama o gol do Brasil aí, Rezendão.
2: Tudo pronto, meu caixa, jogadores do Brasil já esperando aqui no protocolo final. Chegaram antes até, os jogadores do Marrocos estão aparecendo agora aqui no túnel central para a entrada no jogo. Rafinha muito concentrado, Vini Júnior, o goleiro Alisson também ali trocando uma ideia com o árbitro. É o Brasil, caixa, vamos juntos para esse pontapé inicial. Começar bem é sempre importante, que o Brasil já consiga colocar pressão na estreia. Consegue esses três pontos, caixa? Já tem aquela turma que começa a olhar diferente pro Brasil. Afinal de contas, é o maior vencedor da história. 5 estrelas, só o Brasil. Agora, em busca do Hexa, caixa, informando. 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
18: Tá certo, Cláudio Rezende trazendo aí os seus detalhes, as suas observações antes do início do jogo. É muito bonito agora a organização aqui do Mundial da FIFA dos Estados Unidos. As duas bandeiras agitadas ali no centro, no campo, no centro, símbolo da Copa do Mundo, de todo o planeta ali. Desenhado numa bola. E agora, a entrada dos times. Thiago Reis, já sai por baixo, Thiagão.
5: Tô aqui, Mario, no gol, onde fica a torcida do Marrocos, viu, Mario? Protocolo de entrada maravilhoso, né? As duas bandeiras de Brasil e Marrocos, com a bandeira global da FIFA no centro do gramado. Os jogadores perfilados vindo pro campo de jogo. Os jogadores do Brasil com a tradicional, a mais pesada camisa do futebol mundial, a camisa amarelinha, calção azul, meio branco. Os jogadores de Marrocos vêm de agasalho. Num dia em que temos quase 35 graus. A explicação para não perder o aquecimento, né? Adota-se esse tipo de trabalho para não perder o aquecimento. A turma vem quente, literalmente, com um belíssimo agasalho. O time marroquino agora no centro do campo. Vamos à execução dos hinos nacionais e eu tenho certeza, viu, Mário? O hino nacional brasileiro vai ecoar a plenos pulmões aqui, porque somos maioria esmagadora aqui em Nova Gécia, em Caxá.
18: Beleza, Thiago Reis, trazendo aí todas as suas observações também. Tudo pronto aqui. Detalhe também do nosso Wellington Campos. Também destacado para esse compromisso aqui em New Jersey. Chega mais, Wellington.
19: Meu ídolo, a FIFA, ela mudou o protocolo. Ela coloca agora todos os 26 jogadores. No caso do Brasil, 25, porque Neymar está machucado. Aliás, Neymar mais cedo postou uma mensagem agradecendo a Deus por estar em mais uma Copa. Os dois times ali ao redor do grande círculo, uma imagem maravilhosa, o mundo curte.

momento de grande emoção, momento de grande emoção aqui no estádio New York, New Jersey. Tudo pronto, vai rolar a bola já já. Antes teremos agora a execução do hino nacional do Marrocos.

0: Um barulho realmente muito forte aqui.
1: Mário.
0: Em New Jersey. A informação de Wellington Campos, a informação não para, já a bola vai rolar na maior do Brasil.
1: E como você disse, um momento de muita emoção, a nossa esquerda, tremulando ainda, bandeiras, com os rostos de Didi, Garrincha, Pelé, Romário e também ele, Ronaldo Fenômeno. Jogadores que conquistaram títulos com a seleção brasileira, aqui colocados pela torcida verde-amarela do Brasil. Vai Brasil que a nossa fé te empurra, Mário.
0: Tá certo, realmente o Thiago já tinha falado lá por baixo. É um protocolo, uma abertura realmente muito bonita e eu preciso registrar aqui, já que hoje nós não temos as imagens aqui do YouTube, temos o som que chega mais rápido, o radinho que chega mais rápido, a emoção do nosso Wellington Campos, as lágrimas aqui, o nosso Wellington já muito experiente em Copas do Mundo, nosso Ale Oliveira também emocionado aqui. Eu vi outros jornalistas, né, companheiros nossos aqui para cima também, na nossa posição de comentarista, realmente é de dar o nó na garganta. O narrador tem que meio que disfarçar, olhar para outros lados aqui, porque nós vamos dar um recado já e vamos
1: narrador falar bastante vale.
0: Aqui.
1: Mas narrador foi, chora realmente depois, né, Ale? Chora depois.
2: Narrador nosso tem que segurar a onda aí, né?
0: Não é. Mas a emoção aqui dos nossos colegas, emocionar também ali o nosso Rezende, enfim. É na profissão que a gente

0: A gente sempre foi uma das maiores. Hoje, disparada, a maior rádio do Brasil, a maior equipe de rádio por aqui, sem desmerecer as nossas co-irmãs de Rio, São Paulo, Porto Alegre, mas a Itatiaia, o que é bom tem que ser falado, é orgulho de Minas. E é hoje, sem dúvida, a maior do Brasil. Então é um orgulho muito grande para todos nós estarmos aqui levando esta emoção a todos vocês. Empunhando esse microfone aqui, realmente de peso no rádio e no YouTube do Brasil. Vai rolar o melão, hein? Vai rolar o caroço, hein, Ale Oliveira?
1: É, rapaz, tem que segurar a emoção mesmo, porque pra gente que vive do futebol, tá na maior competição do mundo. Vem da maior seleção do planeta, com a rádio mais ouvida do Brasil, numa festa muito bonita que a FIFA organiza, é realmente de apertar o coração e encher os olhos. Tomara que o Brasil saia com um grande resultado, Cássio.
0: Atenção, torcedor do Brasil, apita o árbitro, rola a bola, vamos pro jogão. Ligado com toda a equipe internacional na emoção do rádio, na emoção do YouTube. Rolou a bola, começou o jogão. Eu queria falar um negócio, mas tava nos hinos. Vou falar já já. A bola aqui pelo setor esquerdo, tenta descer o Bergamo de ataque. A equipe do Marrocos, a equipe de vermelho. É o Brasil, bloqueia. Tenta tirar a bola aqui para trás para Marquinhos. Marquinhos vem, faz domínio de bola, toca curtinha para Casemiro lá atrás. Para o goleiro Alisson, que sai tranquilo para fazer a defesa. Depois dessa abertura aqui, depois dessa emoção, e nós tivemos os caças aqui, né? Tivemos caças americanos que escreveram um boa tarde aqui em português para nossa torcida. E a execução dos hinos, as bandeiras gigantes do campo. Eu acho que o Neymar recupera já pro próximo jogo, viu? Eu acho que o Neymar recupera já pro próximo jogo. Ele tá pensando lá, vou ficar de fora não, hein? Não vou ficar de fora dessa festa não, hein? A bola solta aqui no campo de defesa, vai ficando dominada para a equipe do Marrocos, que está jogando no seu campo de defesa. Um toque de bola ali para setor de meio campo, vem para Canus. Ele domina, escapole da marcação, rola a bola meia direita, vai tentar avançar o time de vermelho, time de vermelho. É a equipe do Marrocos, faz abertura de bola para Hakimi. Na direita ele domina, é o capitão, vem para cima da marcação. É o lateral do Paris Saint-Germain, mas que tem uma qualidade ofensiva gigante. É o capitão, já tá lá na frente, já tá lá de ponta direita. Bola solta aqui pro Mazraoui. Ele domina aqui pelo setor esquerdo, rola a bola pro Elanoui. Ele domina aqui pelo setor de meia esquerda, rolando a bola para o Gabriel. Ataque, tentativa, né? Abertura de bola aqui no setor esquerdo para Canus. Ele domina, passa pela marcação, tenta avanço, saiu com bola e tudo. Ela sai pela lateral, ali à frente no Paquetá. E a arbitragem está marcando. Grupo Herculano Mineração. 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Passados 2 minutos do relógio do Cássio. Tempo passa, passa o tempo. É emoção do seu rádio, é emoção na Itatiaia. Vambora, vambora, vambora, vambora, vambora. Abertura de bola aqui pela esquerda, vai tentar chegar na barriga. Ataque, tentativa de bola na ponta esquerda, vai chegar agora para o Canus. Ele vai para cima da marcação, levou uma alinhada por baixo. O árbitro marca, é falta nele, é falta nele. É falta nele, é falta marcar o árbitro aqui na ponta esquerda. O detalhe é seu, Rezende.
2: É falta do Ibanhas pra cima do Canus, que número 23 tentava por ali e aí pegou no tornozelo. É falta, Marrocos tem a oportunidade aqui pela esquerda, ele mesmo. Camisa 23 está ajeitando e a torcida de Marrocos tenta colocar também emoção, né? Tenta gritar aqui no estádio a maioria brasileira. Se segura aí, Caixa.
0: É falta na ponta esquerda, é falta a favor da equipe do Marrocos, meu Deus. Já fica preocupado ali a defesa do time do Brasil. Marquinhos orienta, atenção, bola viajando, primeira trave, desviada, chegou lá na direita, vai tentando, chega no complemento para afastar bem por ali. O Igor Thiago tirando o perigo lá atrás, ajudando lá atrás o centroavantão. A bola volta ali pelo setor de meia direita, vem de novo para o domínio do Masvari. Ele domina e tenta fazer a caminhada pelo setor direito, gira a bola. Bola da direita para a esquerda, ela vai cair aqui para ele. Domina, trabalha pelo setor esquerdo agora. O Boadi, ele domina o Boadi pelo setor esquerdo. E abre a bola na frente para Canus. Ele domina pelo setor esquerdo, traz a bola de novo para trás. Vem de novo.

0: para o Buari. O Buari domina, tenta fazer a passagem, toca a bola para trás. O Brasil marca a saída de bola daqui para o Marrocos. 0-0 no jogão. A abertura de bola vem pela meia direita. Fica fora da marcação, traz para o miolo. Vai tentar a bola de novo aqui no setor esquerdo. Vem a bola para Mazraoui. Ele domina pelo setor esquerdo e tenta um passe de bola na frente ali. Vai para cima da marcação. Tira o zagueiro, afasta ali atrás para a equipe do Brasil. Domina Paquetá, se manda, vai embora. A dança do Paquetá na ponta direita. Escapuliu, tenta ir para cima. Ele dá um carrinho perigoso, hein? Se ele pega ali o Elanouri, a situação ia ficar difícil. Está na cara do juizão. Vontade do Paquetá, mas tem que ter inteligência. Atenção, o zagueiro cortando a bola, voltando aqui pelo setor de meia esquerda. Volta a bola de novo para aqui para o Marrocos. Rolada no miolo, ela vem para o Unai. Ele gira a bola na direita. Dominou, caminhou. Hakimi domina na direita, vai cruzar, a bola vem. Rasteira, entrada da grande área. A zaga está cortando, tirando o perigo. É a seleção de Marrocos, top 10 do ranking da FIFA. É seleção dura, é seleção difícil. Tenta dominar as ações do começo do jogo. Bola para Dias, lá vem o homem do Real Madrid. Abriu na direita, tentou a finta de novo para Dias, para a perna esquerda. Tentou balançar para lá, para cá. Bola na boca do gol. Casemiro chega, chispa, tira de lá, tirando o perigo da boca do gol. Afasta de qualquer forma a prefeitura de Nova Lima. 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Passados pela minha marca, 5 minutos jogados. Primeiro tempo de partida. E lá vem de novo o time do Marrocos. O Brasil fica coado, apertado lá atrás. O Vini Júnior ajuda. O Igor Thiago também ajudando. Ela vem na ponta esquerda e fica dominada aqui pelo Camus. Ele domina e vai para cima da marcação. Tenta escapulir, ainda ele prende. E rola a bola na ponta esquerda. Mazraoui dominou, passou pela marcação, rolou para trás. O perigo é terrível. A bola batida vai entrando. Tira lá atrás, Bruno Guimarães. Afasta para o Brasil. Que perigo, por pouco Marrocos não faz. Tira da zaga. Na sequência, o Brasil tem que acalmar esse jogo. Ale.
1: Personalidade e a leveza, a mobilidade de Marrocos é assustadora. Começa bem melhor a equipe africana.
0: Mazraoui passou aqui pela esquerda como quis. E volta a bola pela ponta esquerda. Tentativa de toque de bola para Canoso. Dominou, tentou bater fora da grande área. A bola fica na metade do campo, fica para a equipe do Brasil. Tocada de novo lá na direita, vai descer de novo Dias. Ele domina pela ponta direita, é o 10. O 10 é sempre perigoso, tem que ficar de olho. A bola vem para o miolo. Rolada na entrada, grande área, batida para o gol. Para fora do gol. Passa pela linha de fundo. Que perigo, detalhe é seu, Rezende.
2: Hakimi, lateral direito, campeão agora da Liga dos Campeões com o PSG. Chute cruzado dele, passou por todo mundo, para sorte, passou também aqui à direita do goleiro Alisson, para tiro de meta. Marrocos está em cima, caixa, informando o grupo herculano.
0: A bola volta para a metade do campo. Brasil vai fazer já já no contra-ataque. QB. Olha a bola para o Paquetá. Ele domina aqui, vira o seguro direito. Tenta escapar da marcação. Vai para o seu, toca a bola. Recebeu, mergulhou, toca para o Miolo. O zagueiro corta. Ela volta para o Miolo. Casemiro não pega a bola. Ela volta para o seguro direito e tenta descer no primeiro de ataque. Ali no duro de bola acontece. Atenção para o Saimari. Ele domina. Vale pelo setor esquerdo e vem para tentar de meio cruzamento. Rola a bola de lado. Lá vem para o Dió. Domina aqui pelo setor esquerdo. Abre a bola de novo para Mazraoui. Vale, ele domina aqui pelo setor esquerdo, ele tenta o passe, toca a bola no miolo, vem zagueiro, corta, Vini Júnior roubou, meteu pro Igor Thiago, ele domina ali pelo setor de meia esquerda, tenta passar pela marcação, prende a bola, a galera não gostou, ele abriu lá na esquerda para Rafinha, recolheu, recebeu, passou o Santos da esquerda, Douglas tenta e perde a bola, ela traz a bola pro miolo, Brasil vem à frente pela vez primeira, encostou pro Paquetá, abriu lá na direita, pro El Hanaoui, ele domina e vai para tentar o cruzamento da grande área, vai ter tentando, fecha ali o zagueiro, tirando ela, volta para a equipe do Brasil, dominada pelo Marquinhos, que avança campo inimigo. O Brasil fica todo agora no campo de ataque, apenas o Alisson no campo de defesa. É Copa do Mundo, é jogo duro. Rasga o zagueiro cortando, volta a Paquetá, roubou, sobra de novo aqui para Mazraoui. Ele domina pelo setor esquerdo e tenta sair jogando, rola a bola agora para Casemiro, de fora grande área para o Rafinha, para o gol. Fica na metade do campo, dominada agora a favor da equipe do Marrocos, que vai tentar sair para o jogo. Da bobeira de novo aqui, o Ibanez perdeu uma bola que era fácil, voltou lá no comando, chegou pro Adi, domina, rolou na entrada grande área, procura do Hakimi, Dias pro gol, bateu na zaga, voltou Dias trombando e a arbitragem tá marcando falta pro Brasil. Que perigo, Rezende.
2: evitou, viu, Cássio? Ele conseguiu colocar a cabeça à frente do chute do Brahim Dias, que é jogador do Real Madrid, colega do Vini Júnior. Então, time experiente, time de bons atletas, e agora ali ele sofreu uma pancada, né? Na hora que ele teve o encontrão com o Hakimi, é falta para a seleção brasileira no campo de defesa. 0-0 a estreia na Copa do Mundo, informando o Gerdau.
3: Ô, Caixa.
0: Oi.
3: Houve preocupação no Banco do Brasil com essa bolada aí, com essa caída do Gabriel Magalhães. O próprio doutor Rodrigo Lasmar levantou ali. O técnico Ancelotti também ficou atento. Sai jogando o Brasil 0-0. Informando o Banco Mercantil.
0: Vamos lá aí. Tá marcando a saída de bolada em Quimira Brasil. Recebe aqui o Mercedes Cordeiro. Dá pra ver pra Marquinhos. O Pecorio pra seleção brasileira. Perdeu. Perdeu o Paquetá. Tá o bote armado do Marrocos, bola metida na entrada grande, pra lá, pra cá, no chão. Marca falta contra a seleção do Marrocos da tentativa de entrada da grande área. Não parar de errar e fica feia a coisa em Resende.
2: É, agora a turma da zaga ali, ó, tem experiência. Casemiro, Marquinhos, próprio goleiro Alisson, eles conversam com o Paquetá. Não pode dar essa chance, né, pro adversário. Torcida brasileira, Caixa, que tá maioria à sua esquerda, tenta empurrar o time. Começou nervoso o jogo, informando o Banco Mercantil.
0: Tá certo. Aí o Claudezinho tem que acalmar, tem que respirar. E perde a bola de novo, o Brasil sai de bola de novo, errada, desceu de novo, aqui pro Marrocos, bola batida pro gol, bateu na zaga, voltou aqui, Onai, domina e gira a bola para trás e recebeu, Canous, gira a bola pro miolo, lá vem pro cumpridão ali do miolo, Boade, ele gira a bola mais atrás e vai chegar para aqui, vira a direita, lá vem de novo a seleção de Marrocos, tenta tocar de pé em pé, o Brasil marca, o Brasil errando muita saída de bola, tem que acalmar, tem que acalmar, tem que acalmar. Bola para trás, chegando agora para o zagueirão, ele domina aqui no campo de defesa, Riad, Riad domina e abre a bola aqui para o setor esquerdo, vai tentar a descida para o campo de ataque, Riad abre a bola na ponta esquerda, vem para Saibari, ele dominou, Saibari domina aqui para o setor esquerdo e vai embora para o campo de ataque, vai tentar fazer a abertura de bola para Canus, domina sempre aqui na esquerda, ele é perigoso, ele tenta achar espaço para aqui, gira a bola de novo para Masvaraui, ele domina e tentou passe na frente, bateu ali no bumbum do Marquinhos, que gira na experiência, afasta o perigo e vai tentar descer Casemiro e a falta está marcada, Rezende.
2: Falta, falta e agora dá para respirar um pouquinho. Seleção brasileira, falta ali para cima do Bruno Guimarães, está se recuperando, é falta para o Brasil. Início de jogo, 0-0, maior posse de bola dos marroquinos, chegaram também com mais perigo até agora, mas está 0-0, informando o Unimed, BH.
0: É no futebol, é a emoção do Brasil, do Brasil, do Brasil, do Brasil, 12 minutos jogados, ufa! Só que eu vou respirar aqui, rapaz. Que isso, meu Deus. Vambora. Atenção. Abriu o gol de bola aqui pelo seu duro direito. Abre aí, Banes. Banes recolheu pelo campo de defesa. Tenta sair para o jogo. E Banes perde a bola de novo, mas com falta. A arbitragem marca. Está marcando de novo. 12 minutos, quase 13 jogados. Primeiro tempo de partida no futebol pelo rádio. É a emoção. É Itatiaia, Belo Horizonte. É a emoção com você. Obrigado pelo carinho da grande audiência. Todo mundo acompanhando o futebol no rádio, no YouTube. Vambora, Brasil, é a nossa corrente para frente da maior do Brasil. Já, já. Vamos chegar a 13 minutos. Lançamento do miolo. Rafinha tentou dominar na ponta esquerda. Clareou. Dá no Vini. Boa, no Vini. Vini Júnior dominou na ponta esquerda. Chamou para bailar. Buscou linha de fundo. Vini cruzou na área. Perdeu. Thiago perdeu, o Vini conseguiu, cruzamento, ela passa por todo mundo, subiu o grandalhão, errou a bola, Thiago Reis aí do seu lado. Aqui. Quase, quase, quase o Brasil para fazer a primeira fatura do jogo, tá espofentando ali o Thiago, a bola ali pelo setor esquerdo, vai tentar vencer pela uma seleção de Canarinho. Seleção do Brasil vem junto, hein? Seleção do Brasil canta, canta, canta, canta bem junto nesse momento, meus amigos do Brasil. Que jogo, senhoras e senhores, que estranho. É um adversário realmente duro. Aqui para o Marrocos. Vamos lá, aqueles 15 minutos iniciais, né, que a gente sempre fala, né? Do time da casa. Aqui quem tá em casa é o Brasil, tem Marto Silva. Lançamento pro Rafinha, de cabeça pro Vinho. Chegou o Rafinha, o zagueiro corta, tira o perigo lá atrás. Ancelotti tá ali na beirada do campo, observando a movimentação da seleção do Brasil. Vem aqui à nossa frente. A bola aqui no campo de defesa vem para domínio de Gabriel Magalhães. Vai sair do jogo. Ele rola a bola ali pelo setor de meio campo. Vem para Casemiro. Casemiro tenta o passe para Paquetá. O Brasil tenta sair jogando aqui pela seleção de meia direita. Já se acalma um pouco mais a seleção do Brasil. E o giro de bola acontece ali na esquerda também. Para Gabriel Magalhães. Ele para a frente e traz a bola para o miolo. Rola a bola para trás. Ela vai chegar mais atrás ainda para Alisson. Alisson correndo dentro da sua grande área. E gira a bola aqui pelo setor direito. Vendido para agora para Ibanez. Ibanez domina, vai tentar a descida por aqui. Ele para, prende. Coragem, Ibanez. Aqui no setor dele, ele rola a bola para trás. Ela vai chegar ali no domínio do jogador, que era exatamente o Rafinha. Lançou no comando para ninguém. Saindo o goleiro. Pra...
3: Detalhe, Mário.
0: Oi.
3: Agora, com 14, quase 15, o Brasil passa na posse de bola. Mas há 5 minutos atrás, era 58%. Para a seleção de Marrocos, informando de Med BH.
0: 15 minutos jogados do relógio do caixa. A bola solta aqui pelo setor de esquerda. Estamos no estádio Nova York, New Jersey. Nervosismo agora da equipe do Marrocos, que tentou sair jogando retamente aqui. O Unai fez bobagem, deixou a bola passar debaixo dos seus pés. A bola volta para Marquinhos. Marquinhos domina para Pedro. Vai tentar sair jogando da seleção do Brasil. Bora, Brasil, bota essa bola no chão. No visual é lindo o jogão. Eu quero que seja lindo também no placar do meu Brasil, do nosso Brasil querido. É bola, é pelo setor de meu campo. A abertura de bola aqui pelo setor direito para Marquinhos. Marquinhos domina, vai tentar fazer a descida para o primeiro ataque. Microfone Tatiai espalhado no país da Copa do Mundo, nos países da Copa do Mundo. A bola ali, dominada pela seleção do Brasil. Bruno Guimarães gira na esquerda, vai tocando agora ali para Vini Júnior. Tem que brilhar, Vini Júnior, tem que brilhar. Vini Júnior, indo para cima da marcação, acaba sendo bloqueado e a bola acaba saindo pela lateral. Detalhe seu, Thiago Reis.
4: Aquele lance do Xará, o Igor Thiago, eu tô tão perto aqui, caiu o microfone, caiu o equipamento, caiu tudo. Era encostar na bola, caspinhar e correr pro abraço. Não pode, Xará. Igor Thiago não pode perder um gol desse. É só caprichar. Capricha que o gol vai sair. Hoje não, Marrocos. Ô Marrocos, hoje não. Vem o Brasil, Mário.
0: Lá vem Brasil pelo setor de esquerda. E o Brasil vai descer. E eu quero ver ali no turno de bola pelo setor esquerdo. Girando a bola da esquerda para a direita. Ela cai aqui para o comando. E vai descer o Brasil. Ele ataca a seleção canarinho. E um time de lançamento de bola no miolo. Vem aqui agora pela minha direita. Tenta um passe à frente. Volta. Fica aqui agora para o jogador que era o Gabriel Magalhães. Ele gira a bola na esquerda. Tenta fazer a passagem. Vini Júnior. Vambora, Vini. Sem o Neymar é você, Vini Júnior. Ele tenta passar pela marcação. Traz a bola para a perna esquerda. Entrega a bola para Paquetá, domina pelo setor esquerdo, o Paquetá demora a fazer o passe lá na esquerda, agora o lançamento aconteceu no comando de Igor Thiago, sai o goleiro, segura firme para fazer a defesa, não ataca faz um tempão já a seleção do Marrocos, e eu quero ouvir a meu primeiro opinião do futebol do Brasil.
1: Ufa, Caixa, que começo difícil da seleção brasileira, fruto também da boa seleção marroquina, né, com muita personalidade. Mas o Brasil começou muito mal. O Ibanez na lateral direita está muito inseguro, está muito mal, defensiva e ofensivamente. Casemiro demorou muito para entrar no jogo. Agora, notícia boa: Rafinha e Vinícius estão querendo, estão afim. E isso pode ser decisivo para o Brasil.
0: Tomara, garoto, tomara. Até os 8 minutos jogados da etapa da primeira de partida. Mas Raui domina aqui pelo setor esquerdo. Joga a bola para trás. Rolando a bola aqui no setor de meio campo. Vem para o Unai. Ele domina. Ele tenta passar pela marcação. Não passa. Atenção. Roubou. Roubou a bola. Seleção do Brasil. Rafinha para o Vini Júnior. Perdeu. A bola vai pela linha de fundo. No Vini. Ia ficar ele o gol. Escanteio, então chama o gol do Brasil aí, Thiago Reis.
4: Bora Brasil, detalhe. grande bola do Igor Thiago. E o Igor Thiago foi até lá buscar a bola na intermediária. O Vini Júnior, no giro, acabou empanando. Escanteio para o Brasil. Mas posicionando aqui a defensiva brasileira na área. Quem sabe na bola parada, hein, Mario?
0: É na bola parada, segura que eu quero ver o Brasil dentro da grande área, tentando aquela semana na rede, aquela alegria do povão, tomando posição pra bola. Lá vem o Brasil pro serviço, lá vem o Brasil pro trabalho, vai jogar essa bola dentro da grande área. Igor Thiago tá por ali também Marquinhos, Gabriel Magalhães, vem bola na grande área, atenção, motorizada a cobrança, gol, tirou a zaga, voltou fora da grande área. Pegou na zaga, voltou ainda para a seleção do Brasil. Tocada ali pelo setor esquerdo e vai recuada de longe para o goleiro Marlisson, que vai ficar com ela para sair para o jogo. 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Vambora Brasil, vambora Brasil, eu quero a bola na rede, eu quero a alegria do povão. Estamos em Nova Jersey, Nova York, no estádio da FIFA Copa do Mundo. Vambora pro campo de ataque, a seleção do Brasil avançando ali no campo de defesa, bola dominada pelo Bruno, pelo Gabriel Magalhães, ele domina, o Bruno Magalhães, o Bruno Guimarães vem tentar pegar a bola, acaba sobrando aqui na direita pro Ibanez, Ibanez toca a bola ali pro Paquetá, na fogueira pro Paquetá. Paquetá no meio de três, volta a equipe do Marrocos agora que está tentando armar o contra-ataque, armou e a bola é batida e vai entrando e é caça! Caça! Caça! Saibari! Gol do Marrocos! Quando o Ibáñez, que acabou de ser citado aqui pelo Alê, nervoso, não sabe onde está o Ibanez, jogou na fogueira para o Paquetá, recuperação de poste de bola, lançamento e o 11, o Saibari para fazer o gol na saída do Alisson, meteu para o fundo do barbante, é gol do Marrocos. Passamos 20 minutos do primeiro tempo, é gol do Marrocos, 1-0, detalhe é seu, Cláudio Rezende.
5: Aí o passe do Brahim Dias também deixou o cara no gol, camisa 11, Saibari, que ganhou na velocidade do Gabriel Magalhães. Quando saiu o Alisson, ele deu aquele tapa por cima na entrada da área para fazer um golaço, hein? É um golaço de Marrocos na saída errada do Brasil. Deram a chance, os caras aproveitaram e aproveitaram bem. O primeiro gol da Copa é de Marrocos. O Brasil vai ter que correr atrás. Um para o Marrocos. Brasil nada.
1: Olha, Caixa, a atuação do Ibanez na lateral direita é constrangedora. É constrangedora. Se o Danilo está jogando menos do que o Ibanez, o Danilo não pode ser jogador de futebol. Aposta absurdamente equivocada do nosso treinador. Casemiro lento, Paquetá e Bruno Guimarães errando muito no meio e uma defesa absolutamente aberta. Marrocos merece 1-0. Brasil vai ter que jogar muito mais que isso para tentar um resultado positivo, uma contra boa seleção africana, viu?
0: Muito bem, Marrocos, o jogo faz 1-0, agora 22 minutos. É a pausa para hidratação. Pausa para hidratação. O Ibanez. Coragem, Ibanez. Eu quero as observações também dos repórteres Itatiaia espalhados aqui. Rezende, a cara do Ancelotti no telão não estava boa, não, Rezende?
5: É, não tá boa, até porque o Brasil não se acha. Agora eu já tô vendo ali. Ele conversa com o Marquinhos, jogadores além da hidratação, eles se conversa entre eles também para tentar o ajuste, porque não começa bem a Copa para o Brasil. O time com dificuldades, os atletas nervosos, principalmente aqui no sistema de defesa. Vamos ver se o Ancelotti agora nessa parada para água aí. Ajeita o time, Caixa, informando o Sendai, uma empresa do sistema Pieng.
1: Caixa, tem vários problemas aí. Primeiro, Marrocos é uma ótima seleção, leve, personalidade, habilidosa e não tem medo do Brasil, já provou isso. Aí quando o Brasil vai marcar, você tem Igor Thiago, Vinícius Júnior e Rafinha, que não são marcadores. O Rafinha está sendo sacrificado, mas o Igor Thiago e o Vinícius só fazem sombras do Marco. Você soma isso, Casemiro, absurdamente lento. Lento. E o Ibanez não conta. O Ibanez não conta defensivamente. Os jogadores de Marrocos passam com muita facilidade pelo Ibanez. No momento ofensivo, o Ibanez não pode atacar. Ele errou o passe, inclusive, que iniciou o contra-ataque do Marrocos. Aí você tem o Vinícius e o Rafinha tentando a jogada individual, que deu certo, inclusive, pelo lado esquerdo. O Rafinha faz uma fila ali pelo centro, serve o Vinícius e ganha na jogada individual para cruzar pro Igor Thiago, na dele, né? Que é de centroavante, pelo alto, brigando fisicamente pelo espaço, ele acabou desperdiçando a oportunidade. Então, o que acontece é que o Brasil está mal distribuído taticamente e tecnicamente tem alguns jogadores muito abaixo. O Ibanez, vou repetir aqui, é constrangedor.
0: Eu quero detalhe também do repórter Wellington Campos. Já antes, o Thiago Reis, que acompanhou também aí a pausa para ir da atração. Ô, Thiago!
4: A cobrança aqui no banco de Marrocos para não perder o foco. Cobrança total entre os jogadores. E aqui do meu lado, a bandinha do New York Giants, Mário. Os caras deram mais sangue que o Ibanez o jogo todo até aqui para tocar a bandinha do Giants, viu, Mário?
0: Wellington, um detalhe seu também.
3: O time do Brasil buscando reencontrar, né? Foi muito bem colocado aí pelo Cláudio. Todo mundo conversando no banco. Vamos ver se na base da conversa melhora, meu ídolo.
0: Tem que ser na base da conversa, tem que ter calma. A seleção do Brasil, são jogadores experientes. Agora o Ibrahim está me fazendo ter saudade do Natanael. Aí não dá para estar na Copa do Mundo, né, professor?
3: Aí eu Deus.
0: Aí não dá, né, professor? A bola solta aqui pelo setor esquerdo, vai ficar dominada aqui no setor esquerdo pro Masvari. Ele vai tentar fazer o domínio de bola, vem o Brasil, recupera Vini Júnior lá pela esquerda e sofre a falta. Os talentos do Brasil têm que aparecer nesse momento. Atenção, abertura de bola da esquerda para a direita, a bola vai saindo de novo.
4: Mario,
0: lateral 26, oi.
4: O telão passou o gol do Marrocos, o lançamento do Brahim Dias também foi de cinema, viu, Mário? Camisa 10 do Marrocos deu um lançamento que rasgou a zaga do Brasil, Caixa.
0: É, um é do Real Madrid, o Dias, é, o Saibari, é, tá indo pro Bayern, e o Brasil lento igual um demais. Meu Deus, chegou Marrocos de novo pro gol, pra fora do gol, passa direita pela linha de fundo, Hakimi, que perigo, Rezende.
5: Contra-ataque dos caras, hein? Rápido, o Hakimi que não viu, viu, Caixa? Do outro lado tava passando o Nairi, tava chegando ali, se fosse o passe pra ele, poderia sair o segundo. Sorte que chuta pra fora aí, o...
0: Lá vem, ali pelo setor direito, domina a bola Casemiro, acelera Casemiro, tenta passar pelo seu marcador, ele não passa, a bola volta, é para a seleção do Marrocos que domina pelo campo de defesa, o Brasil reclama da arbitragem, enquanto isso o Marrocos joga a bola, de novo para Dias, lá vem um homem, ele é perigoso, trabalha com a canhotinha, lá na direita tem o Hakimi, de novo é lance perigoso, o Marrocos chega no Brasil, se segura aí a bola para Dias, ele domina pelo setor direito, 27 minutos jogados, ele vai tentar chamada na tabela. Abriu na direita, vem tentativa de cruzamento, vai para levantamento de bola, vai para cima da marcação, a bola sai pela lateral, vai na ponta direita. 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O futuro mora aqui. 28 minutos jogados, passados, nós estamos na etapa primeira de partida. Lá na direita desce de novo a seleção do Marrocos, tentando passar pela marcação, tentou. O Dias vai pro chão, é falta, marca o árbitro. Não tomar cuidado com esse homem aí, vai ser complicado, hein, Rezende?
5: É, e ali dois jogadores na marcação dele fizeram a falta, né? O árbitro marcou a falta, tava o Paquetá e também o Douglas Santos. Brahim Dias ela tava passando, hein? Ele que foi o cara da assistência. Agora o Hakimi tá ajeitando, é melhor que o escanteio pela direita. O Brasil se segura.
0: Atenção, é falta na ponta direita, é falta para a seleção do Marrocos fazendo a cobrança. Hakimi tomando posição, vem todo mundo para dentro da grande área, o homem da bola parada, quase 29, autorizada a cobrança, bola na boca do gol, desviada para trás, tira Bruno Guimarães, e agora vai voltar na ponta esquerda, ainda para a seleção do Marrocos, domina pela ponta esquerda, tentativa de tabela, dominou, lindo passe, boa bola na boca do gol. Explodiu a zaga, voltou pro Dias ainda, ele ajeitou para bater. Pega Alisson para fazer a defesa. Que é isso, Cláudio Rezende?
5: É, os caras estão. Olha o Paquetá, errou de novo. Paquetá errou dois passes agora, fáceis, rapidamente. Brasil muito nervoso no jogo. Só dá Marrocos.
0: Brasil muito nervoso, Brasil. Meu Deus! Bora para trás! Sai o goleirão Bonu! Afasta o goleiro do Al-Hilal, tira o perigo lá atrás. A volta de Brasil pelo esquerdo, tem um tentativa de descida. Bruno Guimarães ataque, abertura de bola na minha esquerda. Está impedindo o jogador do Marrocos. Ele traz para o miolo. Se deixar esse Dias livre, aí vai ser perigo. Ele vem para cima da marcação, tentou a finta, bateu a bola na zaga, mas ainda volta para Marrocos. O Brasil parece que está na roda. Atenção, abertura de bola para Hakimi na direita. Ele deixa a bola passar, abriu na direita para o Unai, jogou na área, cortou a zaga, voltou, batida para o gol. Pra fora do gol,
6: Mario.
0: Pela linha de fundo, o Brasil passando perrengue por aqui. Oi,
6: e o Ancelotti, que geralmente é um gentleman no campo, ele tá indignado com o Paquetá. Ele começou a dar tapa no rosto, tipo, acorda, com os dois lances seguidos desperdiçados pelo Paquetá. Completamente desligado no jogo, Lucas Paquetá, informando o Gerdau.
0: É, e a única chance que teve o Brasil, o centroavantão lá perdeu, né?
1: É, avisa o Ancelotti, o Thiago, que nós estamos indignados com ele, viu? Estamos indignados com ele também, viu?
0: Lá vai, porque o ataque a seleção de Marrocos, dominando a bola pela seleção de direita, meu Deus, a abertura de bola aqui para trás, pensou o Márcio, pensou o Gerdau, a maior empresa brasileira de produtora de aço. Atenção, no campo de defesa, sai jogando de novo a equipe do Brasil. Abertura de bola para Paquetá, acerta uma, Paquetá, boa. Lá na esquerda para o Vini Júnior, acelerou na ponta esquerda, o Brasil vai empatar. Vini Júnior trouxe para perto da direita, meteu. Bruno Guimarães devolveu para o Vini na esquerda, mete na área, tem o Thiago. Atenção, Vini.

0: precisava jogar, ele precisava jogar, tinha sido dele o último lance do Brasil na ponta esquerda, precisava jogar o Vini, Vini, Vini, Vini, Vini, Vini, Vini, Vini Júnior, Vini Júnior para o Brasil. Jogada pessoal, ele traz a perna esquerda para a perna direita, mete um balaço e na pelada pro goleirão Bono. No fundo do barbante, no fundo do gol, é gol do Vini, é gol do Sete, é gol do Brasil. O detalhe é seu, Cláudio Rezende.
1: A jogada com DNA do Brasil, a jogada com DNA do Vini Júnior. Ele vem pra linha de fundo, é a perna trocada. Todo mundo sabe o que ele vai fazer, mas ninguém pega, ninguém chega. O Vini Júnior trouxe pra diagonal, jogada individual, DNA, característica dele, soltou a perna, goleiro Bono, chute cruzado, ficou só olhando, bola morreu na gaveta esquerda do goleiro marroquino. Ô Marrocos, ô Marrocos, hoje não, hoje não, hoje não, Marrocos, bora Brasil. Vini Júnior deixa tudo igual aqui em Nova Jersey, agora Brasil 1, Marrocos também 1.
0: Atenção, lá vai para o campo de ataque a seleção do Marrocos. Abertura de bola ali pelo setor direito. Tentativa de avanço da seleção marroquina. Vai buscando a linha de fundo, a bola tocada para trás e acaba Vini Júnior depois fazendo a falta. Me desculpa, viu, Thiago? Eu fiquei momentaneamente sem retorno e eu achei que estava todo mundo sem, e por isso que eu chamei o Rezende, que está mais próximo aqui. Ale Oliveira, o Brasil empata o jogo.
2: E a notícia boa é que Vinícius e Rafinha querem jogo. E querem muito jogo. Então, não tem muito segredo, Caixa. É jogar para Vinícius e Rafinha. Todo mundo marca e joga pro Vinícius e pro Rafinha. Pra gente competir de igual para igual com essa boa seleção do Marrocos. Joga no Vinícius, joga no Rafinha.
0: É, o Vini Júnior chama a garela agora, hein? O Vini Júnior chama a garela agora. Chamou a galera pra cima, bem, bem, bem, bem, gol de Copa do Mundo, Vini, gol de Copa do Mundo, Vini, legal, legal, legal, a 34 minutos jogados, etapa, primeira de partida, é falta pra equipe do Marrocos autorizar a cobrança, bola metida na banda do gol, tirando a zaga, e volta a bola ainda pela sessão de esquerda pro Dias, vem pro cruzamento, jogou na banda do gol, Alisson, chega pra fazer o corte, é importante também pra dar confiança pra seleção do Brasil, né, que tá a rapaziada realmente sentindo o jogo. Bora, Rafinha, tem que vir pro jogo. A bola ficando mirada ali pelo jogador que era o Bruno. Ele está jogando ali para quebrar ataque e lançamento do
1: Mario.
0: Saindo o Alisson para fazer a defesa. Oi!
1: Você fez comigo igual o Ronaldinho Gaúcho. Olhou para um lado, tocou pro outro. Como eu te conheço, né, Mario? Eu não perco o lançamento seu, não, Caixa.
0: Verdade.
3: Ô, Caixa.
0: A bola ali. Oi!
3: Esse é o 10º gol do Vini Júnior pela seleção brasileira em 50 jogos. Jogo importante, gol importante do Vini para colocar de novo o Brasil no jogo. Dale, Vini!
0: Colocar no jogo.
4: Ele que falou ontem na coletiva que está passando pelo seu melhor momento. Tomara.
0: Atenção, a bola de pelo setor esquerdo, tentativa de descida para o Gabriel, ataque, abertura de bola no setor esquerdo, tentativa de um toque de bola aqui na meia esquerda. Atenção, torcedor do Brasil, girando a bola ali no campo de ataque na ponta direita, bola para Ibanez para tentar fazer o domínio de bola, saiu com o bola tudo pela lateral, pensou Márcio, pensou Gerdau, a empresa, a maior empresa brasileira de produtos de aço. 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O Capará de novo, nova lateral. Ali pelo setor direito. Vai sair jogando Ibanez aqui pela direita. Vai sair jogando Ibanez pela direita. No setor defensivo, ele tenta passar pela marcação. Bate no contrário, volta para o setor esquerdo. Vambora, vambora. Vambora, Brasil. Vamos retomar a frente do jogo. Atenção, bola tocada para trás. Chegou para Canus. Ele dominou. Ele para, prende, gira a bola na direita. Tava se assanhando demais a seleção do Marrocos, hein? Tava assanhada demais. Olha a bola ali na direita. Vai embora para o campo de ataque. Falta, acontece. Chegou o Casimiro atrasado. Teve que fazer a falta, Rezende.
3: E subiu o cartão amarelo. Primeiro para o Brasil na Copa do Mundo. Casimiro. Nosso Alexandre Simões está lembrando aqui, viu, Caixa? O Brasil já venceu de virada em duas estreias em Copas. Lá em 1970, venceu 4-1 a Tchecoslováquia. Em 2002, saiu perdendo para a Turquia e venceu 2-1. Dois anos que o Brasil, duas edições que o Brasil foi campeão. É de virada, Caixa.
0: Atenção! Lá na direita vai tomando posição para fazer a cobrança. Aqui pro Marrocos vai jogar a bola dentro da grande área. Atenção, torcedor do Brasil. Lá na ponta direita. Tomando posição da equipe do Marrocos. Bola batida. Vai ter ser tocada ali na boca do gol. Tentativa de abertura de bola. Vini Júnior faz a proteção. A bola vai pela linha de fundo. E o Vini sentiu que o time está nervoso, que não está legal. Ele vai assumindo a frente aí, o comando da seleção do Brasil, vibrando junto à torcida do Brasil. É futebol, é rádio, é futebol, é YouTube. Obrigado pelo carinho da grande audiência, todo mundo. Olha, o Brasil sai jogando ali. Quase, quase. Que bola perigosa. Sai jogando o Brasil dentro da grande área. Lance realmente perigoso. Falta para cima do Paquetá. O Brasil vai tentando crescer no jogo. 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É na ponta esquerda, falta a favor da seleção do Brasil. Já batida para estar pelo setor esquerdo. Desce Vini Júnior, rola a bola de lado. Para Paquetá, curtinha. É, recebeu pela situação de meia esquerda da seleção do Brasil, tentando fazer a descida. Ramiro duro de bola aqui na ponta direita, vai chegar para Rafinha. Rafinha dominou, vai para cima da marcação, tentando aqui pelo setor defensivo. Tira a zaga da equipe do Marrocos. Bora, voltou para o Brasil, tem espaço, hein? Atenção, Bruno Guimarães, ele é habilidoso, dominou, tentou passar pela marcação. Chegou para Paquetá, fez a falta, a bola volta pelo setor defensivo. Dominada pelo Marrocos e toca pelo comando errado. Volta a bola para a seleção do Brasil, que recolhe pelo grupo de defesa Buari. Ele domina pela seleção de esquerda e toca a bola ali no comando. Vem para o Vini Júnior, que perdeu a bola na sequência. Ela vai saindo do outro lado, em lateral, na ponta esquerda para a seleção. Canarinho fazer a cobrança. 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Grupo Herculano, mineração para o novo tempo. Na defesa, Marrocos tenta se livrar da bola. Ela volta para a seleção brasileira, tocará para Marquinhos. Marquinhos recebeu, recolheu pelo setor direito. E vai tentar o lance de bola na ponta direita. Vai chegando ali para o defensor, que era o Igor Thiago. Ele tenta fazer o domínio de bola. Ele domina a bola ali pelo setor de ponta direita com dificuldades. Acaba perdendo a bola na sequência. Fica o Igor Thiago ali como referência ali no comando da seleção brasileira. Teve uma boa chance do cruzamento do Vini. A bola não entrou. Saiu na frente Marrocos. O Vini vai lá, empatou. Vambora, tem tempo ainda para o Brasil passar à frente no primeiro tempo. A bola para Bruno Guimarães. Ele domina pelo setor direito e tentou lançamento no comando para o Rafinha. A bola é boa para o Rafinha. Bom, no alto para fazer a defesa, Thiago Reis.
5: A ideia do Casemiro foi boa, já que com o pé em pé tá difícil chegar. Ele tentou a ligação direta, só que exagerou na força. Ficou fácil para o goleiro marroquino. Tá 1-1 aqui em Nova Jersey. Nesse momento, gramado aqui do estádio, 32 graus de temperatura. Informando que. Não, Caixa.
0: Atenção, atenção.
6: Pode dar.
0: Chega pro Vini, sofre entrada por baixo. A bola vai saindo pela lateral. 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É futebol, é no rádio, é futebol, é no YouTube. 41 minutos jogados, passados da etapa primeira de partida. E na direita vai sair, na esquerda vai sair jogando a equipe do Marrocos. A lateral vai ser batida aqui para o Mazraoui. Ele domina. E tenta um toque de bola pro Miolo, vai escapando na marcação ali o Canus. Ele tenta passar pela marcação, erra também a seleção do Marrocos, esticou demais a bola, acabou perdendo na sequência, mas recupera em tempo ainda e desce pro campo de ataque. Tem Hakimi lá na direita, a bola vai ser tocada para ele. Hakimi domina, ele vem para cima da marcação, cruzou na grande área. Olha o perigo, a bola ali, bola lá, tira o zagueiro, afasta, voltou pro Hakimi. Ele domina, ele tem as pernas longas, ele tenta ganhar e chega ali para cometer a falta e o árbitro está marcando. É falta, está marcando a arbitragem. É falta pelo setor direito para tentar sair jogando pelo setor direito ali. bola no setor direito. A equipe do Brasil vai sair jogando aqui pelo Campanha de Defesa. É futebol pelo rádio, é futebol pelo YouTube. Obrigado, obrigado, obrigado, obrigado pelo carinho da grande audiência. No Campanha de Defesa, a bola está com o Marquinhos. Marquinhos domina, vai tentar descer pelo Campanha. Ataque passado o tempo. Eu quero. 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Lá vai pro Campo de Ataque na ponta direita, tentativa de descida. Pro Campo de Ataque ali no setor direito. Abertura de bola pro Campo de Ataque, chegando pro domínio agora do jogador, que era exatamente o Bruno Guimarães da direita. Ele vem para cruzamento, tentou bater curtinha, pegou na zaga, voltou ainda. Ele vem, o Brasil para fazer o segundo, ele vai pro chão, ainda existe, é bom jogador. Luta aqui pela ponta direita, tenta passar pelo seu marcador, rola a bola para Rafinha. Rafinha chegou, chegou com o melhor zagueiro para cortar e toque errado também, mas erros de dois, dos dois lados. A bola de novo pro Dias, vai pro céu, uma falta está anotada, o árbitro está marcando. 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Ale Oliveira, opinião no futebol do Brasil.
2: Não afeta nada. Casemiro não pode continuar no jogo, assim como o Ibanez também não pode continuar no jogo. O Igor Thiago não se paga, né? Porque o Rafinha e o Vinícius têm que correr para trás para o Igor Thiago ficar lá. Então, assim, o Zé, 1-1 é vitória para o Brasil para acertar o time no intervalo.
4: É, e vai mexer o Brasil daqui a pouco no intervalo, Matheus Cunha e também Fabinho. Tem mais um aquecendo ali, já te falo.
0: Lá vai pro ataque a equipe do Brasil, tira a zaga de cabeça, força lá atrás, cortando o Diop, o zagueirão. Ela volta pra Dias, ele pelo meio direito, ele tenta sair pro jogo. E...
5: que tarde infeliz do Ibanez, viu? Agora ele tomou um cartão amarelo, bobo. Amarelo para o Brasil, Ibanez amarelado. E o Endrick também tá no aquecimento aqui. O Ancelotti vai mexer nesse intervalo, Caixa.
4: Danilo no aquecimento também.
0: Danilo no aquecimento também, três jogadores do Brasil no aquecimento, portanto a informação da Itatiaia em cima do lance para você. 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Grupo Herculano, mineração para um novo tempo. É falta de perseguidor de ponta direita, vai descendo a seleção do Brasil, vai tomando posição para fazer a cobrança. Vai pedindo passagem a seleção do Brasil para fazer o levantamento de bola dentro da grande área. Atenção, torcedor do Brasil, tomando posição na meia direita, a equipe brasileira com Paquetá. Tá para fazer levantamento de bola, vai Chuchu ver a bola dentro da grande área. 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Autorizar a cobrança, vai jogar a bola dentro da grande área. Passou da bola, vem para perto da direita, jogou Bruno Guimarães da grande área. O zagueiro tá cortando, afastando o perigo da boca do gol. E volta a bola aqui no campo de defesa. Tentativa de avanço da equipe de Marrocos. Abertura de bola ali pro comando, vai tentar fazer a descida. Um toque de bola na ponta direita, girando ali no comando. Chegou agora pro Hakimi. Hakimi dominou, mais quatro, nós vamos até 49, a bola dominada pelo setor direito e volta o lance pro Boali e rola a bola curtinha, tentando ali pelo setor direito para Noui. Ele fica com a bola dominada, rola de lado, tentativa de domínio de bola, vai tentando de novo a equipe do Marrocos. 1-1 no placar, bola rolada, entrada grande área, já não tem toda aquela vontade, toda aquela volume de jogo, a equipe do Marrocos, como começou o jogo, ele chegou a preocupar e gira a bola na ponta direita e vai descer o Bergamo, ataque de novo a equipe do Marrocos, tentativa de tabela atrás pro miolo, rola a bola para trás, chega para Riad, que domina e vai recuar
5: pro outro.
0: Faz Senai e vira o jogo da carreira. Oi!
5: Mais quatro, Mario, vamos até os 49. Roubou!
0: Atenção, Paquetá domina para o Brasil, trabalha pelo setor de meia esquerda, vai descendo a seleção Canarinho. Atenção lá pelo setor de ponta esquerda, lançamento vai ser feito na ponta canhota, boa bola, Paquetá bateu pro gol, espalma espetacularmente o goleiro. ele chama a galera. Quase deu o rebote para o Brasil. Paquetá no cantinho, o goleirão esticou-se todo para meter para fora. 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É lá na ponta direita. Vai tomando posição, Rafinha, para fazer o chuveirinho de bola na boca do gol. Autorizar a cobrança, lá vem Rafinha para a bola. Autorizar a cobrança, pezão esquerdo, vai jogar a bola dentro da grande área. Passados já 47 minutos, teremos mais dois ainda. Rafinha para a bola, para o gol, desvio. Passa por todo mundo, é tiro de meta, Thiago.
5: Ah, de novo o Xará. Igor Thiago, puxa vida, um palmo da cabeça dele. A bola rebateu aqui no primeiro poste. Os jogadores brasileiros estão reclamando muito. Marquinhos, Casimiro, que o desvio teria acontecido na defesa marroquina. Juizão diz que não, marca apenas o tiro de meta do lance anterior. Paquetá ia fazer um gol de placa. Um voleio a la Bebeto, que aliás está aqui no estádio acompanhando o jogo. Informando o Guerdal.
0: Prefeitura de Belo Horizonte informa o tempo de jogo, 47,5. KTO informa o placar, 1 para o Brasil, 1 também para Marrocos. Seleção brasileira, emoção é com caixa, com Vini Júnior, que acelera na ponta esquerda. Eu quero gol. Vini passou pelo seu marcador, vai pro centro, foi travado por baixo. Arbitragem do mundo a seguir. E recupera a posse de bola no Brasil com falta. E a arbitragem está marcando. É falta na defesa para a seleção do Marrocos. Bater 48 minutos, eu já tenho. É pra acabar o primeiro tempo. O primeiro tempo que aconteceu de tudo. Pressão terrível no Marrocos. Começo do jogo, 1-0 Marrocos.
4: Detalhe, Mário.
0: O gol com o Igor Thiago, faz o golaço do Vini Júnior. Ele só já é o gol mais bonito da Copa, o golaço. Mas foi bonito também o Saibari. Foi bonito por cobertura do Alisson. É um jogo de dois grandes gols, é jogo de informação. Wellington Campos, chega mais.
4: É o placar eletrônico, coloca o tempo de acréscimo com o reloginho andando. Antes não tinha isso. Agora você no estádio acompanha também o tempo de acréscimo e a evolução desse tempo.
0: E você ouviu no somzão da maior do Brasil, o apito do árbitro, termina o primeiro tempo. Eu cheguei a temer o pior, mas o Brasil tem Vini Júnior, o Brasil tem Vini Júnior. Para o Brasil, também pro Marrocos, intervalo de jogo, ele vem aí, é com você, Cirilo.
6: Vamos lá, Caixa, vamos juntos nesse intervalo aqui no MetLife Stadium, já com destaque do Cláudio Rezende. Vini Júnior arrumou um golaço, hein, Rezendão?
3: Golaço do Vini, e o Brasil sai inteiro, né, nesse primeiro tempo com muitas dificuldades. E agora vamos ver, né, Cirilo? Estamos aguardando ali, porque os atletas estão indo para o vestiário, mas como o Elton já destacava há pouco, alguns atletas no aquecimento. O Ibanhas tem amarelo, Casemiro tem amarelo, então o Danilo já estava no aquecimento por ali. O Matheus Cunha, o Endrick. Vamos ver, se mexe o Ancelotti, eu acho que pelo menos alguma coisinha ele vai mexer, viu, Cirilo? Nesse intervalo, estamos de olho por aqui, informando a Prefeitura de Nova Lima, o futuro mora aqui.
6: Destaque também no gramado, Thiago Reis.
5: Aqui agora vamos ter uma homenagem. Tô vendo ali o Lugano, Dunga também já por aqui, o capitão do Tetra e os jogadores do Marrocos. A cena curiosa, viu, Cirilo? O Brahim Dias, rapaz, em espanhol, em bom espanhol, o 10 do Marrocos, cobrando seus companheiros, que o time deixou cair na segunda metade aqui do primeiro tempo, dando dura. Ô, Brahim, ô, Marrocos, hoje não, Marrocos, hoje não, eu sou muito mais Brasil. Vamos virar esse jogo aqui em Nova Jersey no segundo tempo, Cirilo.
6: Wellington Campos, reportagem volante, seu destaque também, Wellington.
4: É, só para observar que estavam no aquecimento os jogadores do Brasil, Danilo, Fabinho e Matheus Cunha. Quer distribuir no campo? Quem sai? Vamos lá. Ibanhas, Casimiro, e Igor Thiago. Aguardem.
6: Vamos ver daqui a pouquinho o que fará o Carlo Ancelotti para esse segundo tempo. Ale Oliveira, destaque positivo do primeiro tempo, Ale.
2: Eu acho que é o resultado, viu? Porque o Brasil não foi merecedor desse 1-1, tava rezando para acabar o primeiro tempo. E individualmente gostei muito do Rafinha e principalmente do Vinícius. É que eles ficaram sacrificados, né, o Cirilo, nesse esquema em que o Igor Thiago, no momento defensivo, é o homem mais avançado. Então o Vinícius e Rafinha tem que retornar, tem que dobrar com o lateral e ainda assim tem que tentar resolver como o Vinícius resolveu. Então acho que o resultado e individualmente o Vinícius, para mim, foi o ponto positivo desse primeiro tempo.
6: Que golaço, que golaço, golaço do Vini Júnior aqui no MetLife Stadium. É um belo gol para começar uma Copa do Mundo, com absoluta certeza. Ale Oliveira, aquele destaque negativo do primeiro tempo, Ale.
2: Ah, eu segurei durante toda a fase de preparação, porque eu nunca tive roupa para falar do Ancelotti, continua não tendo. Mas ele errou demais. Apostas absolutamente desastrosas, Ibanez muito mal. Se ele voltar com o Ibanez, a gente precisa estudar o Ancelotti e principalmente, ô Cirilo, o jogo estava desenhado, uma recomposição com quatro homens no meio campo e a liberdade para Vinícius e Rafinha. Então o Ancelotti, para mim, armou muito mal essa equipe e ainda bem que a gente saiu com empate para esse intervalo.
6: Ale Oliveira, comentarista Itatiaia, já análise na íntegra nesse intervalo. Pausa na jornada esportiva, daqui a pouquinho mais detalhes. MetLife Stadium tá começando a Copa do Mundo. Um sopro de esperança. Que golaço do Vini Júnior. Por enquanto, Brasil e Marrocos 1-1. 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

0: intervalo, jornada esportiva 7 de pausa. Brasil e Marrocos estão empatando por 1-1, hein? Brasil saiu em desvantagem. Tava terrível o começo de jogo do Brasil. Aí o Vini Júnior marcou um golaço. Golaço, aço, aço. Brasil 1, Marrocos também. Abertura desse grupo C. A Itatiaia ao vivo aqui no MetLife Stadium. Enio Lima está conosco na jornada esportiva. Chega mais, garoto que marcou.
1: Opa, deixa comigo, Cirilo. Um abraço a você, a todos ligados na Rádio de Minas. Tempo de reunir a família e os amigos, meu amigo. E vestir a camisa amarelinha para torcer para nossa seleção rumo ao Hexa. E aqui em Contagem não é diferente. Esse espírito ainda ganhou mais força com a realização da Praça da Copa. Evento que transforma a Praça do Jabuticaba na região sede em um grande espaço de convivência, cultura, gastronomia e celebração coletiva durante os Jogos do Brasil nesta Copa. E a entrada é gratuita. Vem cá, meu amigo, o seu nome, o seu bairro aqui em Contagem e a expectativa deste jogo do Brasil.
2: Meu nome é Otávio Freitas, eu moro aqui perto do centro de Contagem, num bairro chamado Chácara de Contagem, e a expectativa, apesar de tanta apreensão depois de tanto tempo, eu que nem vivi o Brasil 70, a expectativa é de viver esse momento de Brasil ganhar a Copa, essa expectativa do Hexa, ser o único a ganhar o Hexa, então a expectativa tá grande.
1: E esse evento também fica bacana, né, rapaz? O evento da família.
2: Exatamente, a estrutura que eles montaram aqui e todo esse clima de Copa que é único, né? Não tem outro no mundo. E ainda mais o Brasil, que sabe fazer festa igual qualquer outro, né?
1: Obrigado, meu amigo. Um abraço. É isso aí. Venha pra cá. Diversão com os jogos da nossa seleção. Prefeitura de Contagem. 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Um abraço, Cirilo.
0: O abraço, garoto que marcou. Daqui a pouquinho tem a Ale Oliveira. Análise desse intervalo e já já o segundo tempo para a virada do Brasil aqui em Nova Jersey.
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3: Estamos de volta na Itatiaia. Daqui a pouquinho vamos confirmar uma alteração. Primeiro jornalismo na Itatiaia. Oswaldo Diniz, boa noite.
4: João Vitor Cirilo, boa noite. Perícia e Rabecão são aguardados agora na BR-381, em Contagem, na Grande BH, onde um homem morreu atropelado. O acidente foi na altura do quilômetro 479 da rodovia, no bairro Riacho das Pedras, perto de um posto de combustíveis. Ocorrência em andamento. Mais cedo, uma ossada humana foi encontrada na capital mineira, bairro Jardim Felicidade, no vetor norte, na rua Furquim Werneck. Esses restos mortais foram encaminhados para o Instituto Médico Legal de Belo Horizonte. Repórter Oswaldo Diniz.
3: Valeu, Oswaldo. Ale Oliveira vai comentar. Já tô vendo o Fabinho em campo. Já já nossos repórteres confirmam. Ale, primeiro tempo, me conta, Alexandre.
5: Olha, foi difícil, viu? Foi um sofrimento para a seleção brasileira. Eu vou sempre reforçar e enaltecer o quanto essa seleção de Marrocos é boa de bola. Jogadores leves, de habilidade, fisicamente, parecem muito inteiros, né? Muito rápidos, assim, e que tem realmente muita qualidade. Mas a seleção brasileira, além de ter sido mal escalada, individualmente, começou com vários jogadores atuando muito mal, mas muito mal. O Ibanez não se justifica na lateral direita. É até constrangedor o que ele tem feito. E aí, acho que a responsabilidade não é dele, porque ele é um zagueiro pela esquerda que está jogando de lateral direita. Ah, mas no amistoso ele jogou bem. Mas isso aqui é a Copa do Mundo. Contra uma seleção que chegou à semifinal da última edição da competição. O Ibanez muito mal, mas muito mal. Casemiro, eu até falei aqui durante o primeiro tempo, ele tá passando mal. Por isso que eu acho que ele vai sair, ele tá passando mal. Ele não consegue acompanhar e tá jogando muito mal. O Paquetá, que se recuperou da metade do primeiro tempo pra frente, ele começou errando demais, errando muito. E o Igor Thiago, ele não se justifica. Não é assim que o Igor Thiago é mau jogador. Não é isso, não. É que pro Igor Thiago jogar, você tem que sacrificar Vinícius e Rafinha. São os únicos que podem decidir pro Brasil, como o Vinícius decidiu. Então, assim, deu tudo errado, mas deu certo. Porque o Brasil não saiu perdendo no primeiro tempo e a gente espera que o Ancelotti atue no segundo período. E Ibanez não pode voltar. Casemiro não pode voltar e eu não voltaria com o Igor Thiago, viu, Cirilo?
3: O Wellington tá fora, pelo visto. Aliás, não vai estar fora, porque a alteração vai ser já já o volante, mas parece que não vai ser só na lateral, não vai ser só no meio campo, a lateral também, viu, Wellington?
6: É verdade, tá bom, tá ouvindo aí o Danilo com a 13 e também o Fabinho. Fabinho, que é jogador de meio campo, e tem a 17. Vamos ver, porque no intervalo ele tinha 3 no aquecimento. Esticar aqui o pescoço, é isso mesmo. Fabinho 17 e o Danilo com a 13. Ah, o Casemiro tá ali no meio campo. Ah, o Casemiro tô vendo ali. O Ibanez não vem. É. Então, vamos confirmar. Falta mais um aí para confirmar a mudança no Brasil. No Brasil, no primeiro tempo, Casemiro e Ibanez tomaram cartões amarelos.
7: Daqui a pouquinho a placa vai subir
3: pra gente confirmar as alterações. Vai, Thiago.
7: Ô, Cirilo, o Casemiro não voltou.

0: tem ali o Paquetá, tá ali conversando com o Bruno Magalhães. Ah, e agora tá voltando o Marquinhos, foi lá pegar as últimas instruções. Não tô vendo mesmo o Casimiro. Valeu, Oliveira. Foi perfeito em cima da sua análise. Tá voltando agora o Igor Thiago, tá voltando também o Rafinha. E entrando, portanto, Danilo. E também o Fabinho, hein, Wellington?
1: É, também o Fabinho, né? Vai sair o número 5, como você disse, bem colocado. Casimiro saindo, então sai. E Banhas 24, Casimiro 5, entram 13, Danilo, entra 17, Fabinho.
2: Os 11 do Marrocos estão de volta. Bora pro segundo tempo, dono do gol. Mário
3: Henrique. O homem tá armando o bote pra ganhar o jogo, hein? O homem tá armando o bote pra ganhar o jogo. Vambora, vambora Brasil, vamos melhorar Brasil. O Ibanhas sai, Casimiro também amarelado. E atenção, torcedor do Brasil, apita o árbitro, rola a bola, vamos para o segundo tempo. Obrigado com toda a emoção do futebol pelo rádio, pelo YouTube, obrigado pelo carinho da grande audiência. Rola a bola, sem susto Brasil, sem susto Brasil, eu quero esses três pontos da estreia do Brasil. Tem muita Copa pela frente, eu quero o meu, o seu, o nosso Brasil, querido. É a bola, Silvia, aqui no campo de defesa, dominada a favor da seleção, Canarinho. Vamos tocar aqui para Gabriel Magalhães, ele domina e faz o meio do balão na ponta esquerda, chegando agora para o domínio do Vini Júnior. Vini Júnior dominou, recolheu, parou, prendeu, toca a bola para trás e volta a bola de novo, mais atrás ainda, chegando agora para o domínio do Marquinhos, é o zagueirão. Rola para o meu setor, grita, vem para Rafinha, recuado, ele vem para fazer o domínio, mete a bola para Bruno Guimarães, ele domina e toca mais atrás ainda, vem agora na direção do Marquinhos. O Brasil não pode dar bobeira com esse time, hein? Não pode dar bobeira com esse time que é bom. Um toque de bola pro Vini Júnior, Vini Júnior dominou para Paquetá, Paquetá mesmo caído, conseguiu devolver a bola, toca a bola para trás, recuperação de passe, bola pelo setor gringo. Lá vai para o campo de ataque, Rafinha na direita, escapuliu. Eu quero ver o seu futebol, Rafinha. Zagueiro vem cortando, tirando linha de fundo, é escanteio, marca o árbitro, então chama o gol do Brasil aí, Rezende.
4: Vamos lá, Cássio, na ponta direita ali o Rafinha foi pra cima, conseguiu um escanteio, é escanteio pra seleção brasileira, agora, hein, na fé, vai sair o gol da virada, Cássio.
3: Atenção, Rafinha para a perna esquerda para o levantamento de bola na boca do Botija. Mano, placar do primeiro tempo, comecinho do segundo tempo. Hora boa para sair o gol, hein? Hora boa para sair o gol, hein? Rafinha na ponta direita vai meter na grande área. Chegamos a 2 minutos, etapa de complemento. Juizão chamando a atenção ali do grandalhão. Ronai, atenção, autorizar a cobrança, bem levantamento de bola, pezão esquerdo na boca do gol, desvio! Pra fora, linha de fundo, é novo escanteio, Rezende!
4: É, a bola meio baixa, né, Caixa? Até tentou ali o Marquinhos, mas a bola tava baixa. Vamos de novo com o Rafinha, capricha nessa aí!
3: O time deles é o mesmo, atenção, lá vem Rafinha, capricha que eu quero a bola na rede, meteu na boca do gol! Paquetá quase, tentava de novo ali agora, mais uma vez, tentava o Bruno Guimarães desta feita. Vini Júnior tenta pela ponta esquerda, acaba perdendo a bola na sequência, ela volta pelo setor direito. E vai tentar descer o Bergamo, ataca a bola para Dias, Dias domina e trabalha aqui pelo setor direito, chega bem, Fabinho. Fabinho chegou na vontade para fazer o corte, tirando a bola que sai pela lateral. É lateral pelo setor direito, vai sair jogando para o campo de ataque a seleção marroquina. 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Grupo Herculano, mineração para um novo tempo. 3 jogados, etapa final, aqui no setor direito, bola para Hakimi, Hakimi domina e toca, bola para trás, vai ficar dominado agora pelo Diop, rola a bola mais atrás pro Bono, ele domina e gira, bola pelo setor direito, vem para Diop, o zagueirão domina, abre na direita para Hakimi, Hakimi tenta ir para cima da marcação, tenta um toque por ali, pegaram a falta para cima do Hakimi, o árbitro marca e o jogo tá parado e a falta foi do camisa número 8 do Brasil, Bruno Guimarães, juizão confirmou em Rezende.
4: É, a falta mais forte, né? Chegou forte na jogada ali pra cima do Hakimi. E agora tá ainda reclamando ali da pancada. O Hakimi, chegou forte o Bruno Guimarães. 1-1 jogo, estreia da seleção brasileira na Copa do Mundo. Coração batendo mais forte, Caixa informando o Senai, uma empresa do sistema Pieng.
3: É mais uma Copa do Mundo com carimbo da Itatiaia, maior do Brasil, no rádio, no YouTube. Nós estamos aqui no estádio Nova Jets, Nova York, com o Brasil em campo na abertura do Grupo C da Copa do Mundo. Você chamou, Thiago? Não.
5: Ah, sempre, Mário, tô chamando aqui o gol do Brasil, pra gente virar a caixa.
3: 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É bola pro primeiro ataque na ponta direita, lançamento acontecendo, a bola vai saindo pela lateral. Como é muito calor e o jogo foi uma correria no primeiro tempo, a turma começa mais pensando mais no jogo nesse segundo tempo. E as vaias vem, mas a bola é dominada ali pelo setor esquerdo. O Mazraoui domina na ponta esquerda, ele é compridão, é o lateral que avança, ele vem pro miolo, bola ali, chegando pro domínio do Unai. Abriu na esquerda e tentou um toque de novo de lado, e girando a bola ali pra camisa meia dúzia. Boadi, ele domina e gira na ponta esquerda. O Brasil dá um espaço e a equipe do Marrocos chega, fecha a porteira ali pelo setor direito. De novo, no setor esquerdo, a bola pro Boadi, gira a bola e vai tocando a bola, do Marrocos, e abrindo aqui pelo setor direito, ela vai chegar para Hakimi. Hakimi domina e tenta fazer a tabela, ele se manda, vai embora, passou por um, por outro, mais bem por baixo para fazer o corte, tirou o Douglas Santos para o Brasil, e desce no contra-ataque o Vini Júnior, ligou o turbo na ponta esquerda, se manda, vai embora o Vini, atenção, pedalou, penetrou na área, vai cruzar na boca do gol. Chegou o zagueiro rasgando e tirando o perigo na boca do gol. A informação, Thiago Reis.
5: Ô Mário, a temperatura aqui por baixo melhorou muito, viu, Caixa? Estávamos com 34 graus no primeiro tempo, agora a sombra já toma conta de todo o gramado e temos também uma brisa. Caiu para 28 graus. Melhorou muito, viu, Mário? Tá bem melhor nesse segundo tempo, Caixa.
3: Tá certo, Thiago Reis trazendo aí, portanto, a informação. Nada comparado àquele calor do Catar, né? Com aqueles ar-condicionados gigantes. É, tinha que ter ar-condicionado aberto no estádio. Incrível. Aqui,
5: Romário,
3: pra Dedel, não é fácil. Oi.
5: Aqui também tem ar-condicionado no campo, viu? Um, dois, três, quatro, cinco, seis de cada lado. Em cada lateral tem ar-condicionado também, viu, Caixa?
3: Ah, tá dando pra ver daqui de cima, tá certo, Thiago Reis, em cima da informação. Você tá pertinho do um aí, né? Atenção, descendo o Burgamber, ataque a seleção do Brasil, errado, lançamento aqui na direita. Atenção, Igor Thiago pro gol, espalma o goleirão, Bono. Quase o Brasil chegando. O Brasil aperta para fazer o segundo gol. Eu quero ver. Olha lá o Paquetá. A dancinha do Paquetá. Girando o Brasil. Bom Brasil girando a bola aqui pelo setor esquerdo. Medindo para o Paquetá. Ele tenta fazer a tabela. Puxa para cima do contrário. E traz a bola para o Gambari. Ataque. Girando a bola pelo setor de meia esquerda. Vai trazendo a equipe do Brasil. Abertura de bola lá pelo setor direito. Dominada pelo Rafinha. Brilha, Rafinha. Vai para cima da marcação. Escapuliu. Cruzou na área. O zagueiro cortando. Ela volta. E dominada ali pelo setor direito. E vai para tentativa de domínio de bola. Ela acaba saindo pela lateral. É na ponta direita, lateral a favor da equipe do Brasil, que está tentando chegar. 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Lá vai para o primeiro ataque a seleção Canarinho. Abertura de bola na ponta esquerda. Atenção, Vini Júnior domina. Dá um toque de bola para Paquetá. Paquetá dominou e rolou, rolou pela meia esquerda. Chega a bola agora para o número do Fabinho. Fabinho toca a bola para trás. De novo o Brasil dominando o jogo. Fica esperando para o contra-ataque. Talvez a equipe do Marrocos. O Brasil vai chegando. Tem que se virar com a bola. Aqui na direita, Vini Júnior. Chamou para bailar. Enfim, fez a finta para Bruno Guimarães. E é surgindo como opção de acaba perdendo na sequência. Ela volta pelo setor de direito. Volta para Dias. Dias domina. Houve uma trombada ali com o jogador que era exatamente o Fabinho. Voltou pro Vini Júnior, dominou, caminhou, zagueiro cortou, voltou pro Igor Thiago, deixar pro Vini Júnior e para perder a bola a seleção do Brasil. E a falta tá anotada aqui atrás, Cláudio Rezende. Ô, Rezende.
4: É, mas a bola era do Igor Thiago, né? Ele escolheu errado, deixou pro Vini, né? Deixou o Vini numa enrascada, né? O jogador já tava na marcação. E aí depois o Fabinho, que entrou agora no intervalo, né? No segundo tempo, fez a falta. 1-1, a estreia do Brasil na Copa do Mundo. Aí Itatiaia tá aqui, firme e forte, Caixa, informando o grupo Herculano.
3: É o Brasil de Romário, de Ronaldo Fenômeno, né, de grandes centroavantes. Aí o Igor Thiago, parece que ele não acompanha o raciocínio da turma da frente ali, não. Vamos torcer. Ele deu um bicudo ali agora, quase que fez o gol ali. O goleiro fez até boa defesa, mas... Ale Oliveira, quer falar? Já chegamos agora ali a 9, quase 10.
6: Eu não jogaria com o centroavante para dar liberdade pro Rafinha e pro Vinícius. Mas quer jogar com o centroavante? Tem o Endrick, pô, que é mil vezes melhor.
3: Lá vai pro câmera, ataque na minha esquerda aqui pro Marrocos, tentando descer a abertura de bola na ponta esquerda, mas Mari dominou, abriu lá na ponta esquerda, tenta trazer pro miolo, pra perna direita, tentou o lançamento, a bola bateu na zaga, o Marrocos tenta chegar, chega Paquetá na vontade para fazer o corte, e ela volta e fica a bola ali, bola lá no bate, rebate, sobra agora para Vini Júnior, coloca no chão, isso Vini. Chega pra Paquetá, chama a falta, ela acontece, o barometro está marcando, todo mundo tenta, mas só o Mercantil é 50 a mais, o banco que valoriza quem nunca tira o seu time de campo. É futebol no rádio, é futebol no YouTube. Obrigado pelo carinho da grande audiência, Itatiaia, com toda a sua grande equipe, na emoção, Mário, do futebol, com o Hugo Sérgio, que abriu a Copa do Mundo no México. Ontem o Piquitito narrou o jogo dos Estados Unidos, bela vitória dos donos da casa. O Caixa abrindo aqui, o Grupo C com a seleção do Brasil. Já já o Canhão vem também, toda a equipe internacional da Itatiaia ligada na emoção do futebol. Chega mais a informação.
1: Olha, Endrick, Matheus Cunha e Luiz Henrique, três que estão no trabalho de aquecimento neste momento.
3: Lá na ponta esquerda, lá vai descendo o Bruno Gabriel, ataque a seleção Canarinho. 1-1. Já já o Brasil tem substituições. Olha lá o bate-papo do Vini Júnior com o Ancelotti. Eles se conhecem ali na beirada do campo, hein? Desceu o Brasil, bola pra ninguém. Faz a proteção, vai saindo pela linha de fundo, ainda esperando Rafinha estourar da seleção do Brasil. Todo mundo tenta, mas só o Mercantil é 50 a mais. Grupo Herculano, mineração para o novo tempo. O tempo passa, chegamos a 11 minutos. A informação.
1: Não, você falou do Vinícius Júnior falando com o Ancelotti e na sequência ele ficou apontando ali os companheiros para um melhor posicionamento. O Vinícius Júnior está servindo quase que como, né, um correspondente para o homem dentro do campo, porque tem que acertar. 1-1 informando para todo o Brasil. Gergão.
3: O Igor Thiago me lembra muito o Fábio Gomes, né, Cláudio? Passou no Atlético, né, Fábio Gomes mesmo, centroavante?
7: Misericórdia.
2: Sim, que agora, inclusive, já acertou lá com Cuiabá, vai jogar no Cuiabá, o Fábio Gomes. Saudade dele, Caixa.
3: Ah, o Igor Gomes tá me matando, o Igor Thiago aqui tá me matando a saudade dele. 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Vambora Brasil, vambora Brasil, tem que ser com fé, não pode perder a fé, Copa do Mundo é dura, é difícil, vambora. Vamos caprichar, quem sabe o Igor Thiago ainda faz o gol, salva o Brasil. Tá 1-1, é apertado. Restante do grupo não é tão difícil assim, mas é importante estrear na vitória, ganhar confiança. Vambora Brasil, lá na direita. Vambora Rafinha, eu quero você. Eu quero o show do Rafinha. Olha a bola na minha direita, ele vai pro chão, chamando a falta e a arbitragem está marcando. 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No relógio do Caixa já tenho 13 minutos jogados, passados deste primeiro tempo no futebol. 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Vambora, a mergulho de bola aqui pelo setor de meia esquerda, vai tentar descer a seleção Canarinho. Rolada a bola pelo setor direito, vai chegando ali para o domínio do Danilo. Ele abre na extrema direita, eu quero o show do Rafinha na ponta direita, escapou ali da marcação, trouxe para o miolo, rolou para o Paquetá. que perde a bola na sequência e volta para aqui, torcedor de meia direita, dominada pelo Brasil. Brasil vai ganhar o jogo, hein? Tá crescendo no jogo, Brasil. Tá tentando crescer no jogo, Brasil. A torcida vem junto. Eu quero a vitória na estreia, meu Brasil. Vini Júnior, aqui pela meia esquerda, ele domina, ele tenta fazer a passagem. Ele para, ele prende, ele traz a bola pro miolo. Tentando girar a bola agora para Bruno. Lá para Danilo na direita. Procura agora com o Rafinha. Eu quero o show do Rafinha. Ele domina pelo setor direito. Ele para, prende, toca a bola pro miolo. E gira a bola. Fecha-se toda a seleção do Marrocos. Sabe se empatar com o Brasil. Já é um bom resultado que vai ter dois adversários. Possivelmente tem chance de vencer. Bola para Vini Júnior. Na esquerda tentou lançamento no miolo. Não há ninguém por ali. A bola fica dominada na defesa. E vai tentar sair pro jogo. Bola para trás. Dominada aqui pelo setor direito para Diop. Diop no meio pelo setor direito. Vai tentar fazer a batida. Joga a bola pelo alto. Ninguém se apresenta tranquilo. Mata no peito. Coloca no chão. Gabriel Magalhães vai sair jogando na defesa.
8: Pariu!
3: 15 jogados. É o segundo tempo. Chega mais, Thiago Reis.
8: Luiz Henrique e Matheus Cunha. Dois atacantes no Brasil já já.
3: Lá vai pro ataque na ponta esquerda. Tentativa de avanço. A seleção do Marrocos tentando fazer a descida. Passados pela minha marca, 15 minutos jogados. Segundo tempo de partida. O Igor Thiago fica ali marcando, tentando fazer o domínio de bola. Roubou. E aí o Rafinha lança pra ninguém. Rafinha tem que melhorar, né? Rafinha tem que melhorar, não tá legal. É que ele erra um passe desse na Copa do Mundo, Rafinha, que não pode errar um passe desse. Vocês são uma elite no futebol mundial do planeta Terra, Rafinha. Olha a falta para a equipe do Marrocos bater no campo de defesa.
6: Ufa! Igor Thiago vai embora. Não é que ele é um mau jogador, não. Daqui a falta 10 minutos para acabar o jogo. Você tá no desespero. Vai jogar a bola na área, põe o Thiago. É pra isso que ele veio. É pra isso que ele veio. Não é pra ser titular do ataque da seleção brasileira, Caixa.
3: Muito bem.
1: Tá saindo o Paquetá. Okay. E tá saindo o... quem mais ali? Tá saindo o Thiago, né?
8: O Thiago.
1: Então, entra 9, o jogador do Brasil, que é o Matheus Cunha, e entra também o 21, que é o Luiz Henrique.
3: Vai começar a brilhar o Luiz Henrique hoje, hein? Na seleção do Brasil, na Copa do Mundo, hein? É, sem falar que tem o Luiz Henrique também, né? Tava de fora pro Igor Thiago fazer, fez aí. Pouca coisa. Atenção, torcedor do Brasil, 16 minutos, quase 17 minutos jogados. Passados da etapa de complemento. Eu quero a vitória. 1-1, não quero não. Eu quero a vitória. Eu quero a vitória do Brasil. Atenção. E vai tocando bola do Brasil no campo de defesa. Aqui, torcedor defensivo, a seleção Galerinho vai tentar a descida. Lançamento de bola pro Rafinha. O Rafinha perdeu de novo. Volta ali, tentando o Vini Júnior, tromba com o zagueiro. O Rafinha vai lutar para tentar pegar. Bola recuada para o goleirão. Bono sai, tira, e chispa de lá e tira a bola, afastando o perigo. Ela volta na defesa para Douglas Santos, aqui não comprometendo, jogando bem aqui pela lateral esquerda. Na sua. Bola na direita, Luiz Henrique. Ele tenta fazer um trabalho de bola pela direita, mas é boa a defesa da equipe do Marrocos, que se fecha aqui a partir da entrada do seu campo. 17 mil jogados. Olha a bola aqui na minha esquerda para Bruno Magalhães. Vai tentar na descida, gira a bola pelo setor esquerdo de novo pro Douglas Santos. Ele tenta um passe no miolo, isso levanta a cabeça. Brasil vai pra cima e a falta está anotada aqui pela meia esquerda. Olha o Brasil chegando, Rezende chama o segundo gol do Brasil. Aí, Rezende,
2: veio pra cima, boa jogada. É isso aí, o torcedor tá querendo. O Bruno Guimarães acabou recebendo a falta e agora ali o Fabinho conversa com o árbitro pede pra ele sair, parece que tá sangrando. O Fabinho, camisa 17 do Brasil, é o Brasil agora tentando um ataque pra tentar essa virada aí, vai sair. A torcida brasileira começa a cantar mais forte aqui.
1: Ele machucou o lábio, vai ter que trocar a camisa. Ele já pediu uma nova camisa. Tá machucado ali no rosto, jogador do Brasil. Daqui a pouquinho o Marrocos também vai mexer, viu, Mário?
6: É, e o Rafinha vai jogar centralizado, né? Porque você tem agora o Luiz Henrique pelo lado direito, o Vini pelo lado esquerdo, o Matheus Cunha se mexendo muito, sendo aquele centroavante móvel. E o Brasil que já melhorou no segundo tempo, né? Com o Fabinho, com o Danilo. O Danilo é o meu lateral dos sonhos, ô Cássio? Não é. Mas perto do Ibães, ele é o Carlos Alberto, ele é o Jorginho, ele é o Cafu, ele é o Daniel Alves, né, Ancelotti?
3: Tá saindo 8 no Marrocos.
5: Bate aí, Barrio. Tá saindo 23, El Canos, 23. Pra entrar o 15, El Morabet. Na casa de aposta, não, mas é Bet também. El Morabet, número 15. Tá indo embora o El Canos. E tá saindo 8, Onaui. E tá entrando o Taipi, número 7. Jogador do Sunderland, da Inglaterra. De velocidade, 7, Taipi. E o 15, El Morabet. São alterações na equipe marroquina. São duas mexidas no Marrocos. Ei, Marrocos, pode mexer o quanto quiser. Hoje não, Marrocos. Hoje não. Eu sou muito mais o Brasil. Informando o Guerdão, Caixa.
3: Tá certo. Tá aí, portanto, Taubi entrando. O Morabet também entrando. Saiu Canos e Onaí. E rola a bola de novo no futebol, no rádio, no YouTube. A informação não para na Itatiaia. É bola aqui no campo de defesa. O Brasil vai tentando se acertar no início da Copa do Mundo. Entrou com uma formação não a ideal. Teve dificuldades gigantes no começo do jogo. Quase toma 2 gols. Equilibrou, empatou. Agora vem para matar o jogo. O Brasil vai vencer. A bola pelo setor direito dominando. Ali o Luiz Henrique tenta escapar da marcação. Vai pro seu árbitro, manda seguir. Tá valendo. Vambora. Abertura de bola pelo setor direito. Lançou. Agora lá no comando. Quando chegou para o Matheus Cunha, ele vai para cima da marcação. Ele tenta a finta, ele traz a bola para o miolo. Ainda ele rola a bola para trás. Tentou por elevação para o Luiz Henrique. Se ela cai redonda para o Luiz Henrique, ali é perigo, hein? Afasta a zaga de qualquer forma. Ela volta, Fabinho, bem. Fabinho ali no miolo, lutando para a seleção do Brasil. A torcida vem junto, a torcida começa a gostar do jogão. Atenção, abertura de bola aqui na ponta esquerda. Boa bola para Vini Júnior, dominou. Rafinha na área, na boca do gol. Zagueiro cortou, voltou para o Luiz Henrique. Ele pedala. Alô, driblou, girou, abriu na direita, boa bola, o cruzamento na mamada bonita, afasta a zaga de qualquer forma, tirando o perigo da boca do gol. 21 jogados, lá vem de novo a seleção Canarinho. Abertura de bola aqui pela esquerda, vai descendo de novo a seleção do Brasil com Douglas Santos. Abriu de novo na ponta esquerda, chegou para Vini Júnior, ele deixa a ponta atrás para o miolo, faz o giro de bola da esquerda para a direita, bora viajando. Entregou lá na direita para Luiz Henrique, ele é bom jogador, rolou na direita, Matheus Cunha na área, passa pelo Rafinha de novo, ele destoa e não chega. Vai saindo do outro lado, meus amigos do Brasil, girando o tempo e o placar do futebol. 22 minutos jogados, passados neste segundo tempo. É o tempo da Prefeitura de Belo Horizonte informando. 22 minutos jogados, etapa final de partida. KTO informa o placar, 1 para o Brasil, 1 também para Marrocos.
9: México, Canadá, Estados Unidos.
3: 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Ah, eu tô de boa, feliz da vida, na maior rádio do Brasil, na Copa do Mundo, na estreia do Brasil, que vai vencer. Olha a água, aquela parada técnica pra água, Wellington.
1: É aqui uma garrafinha d'água, estava $5.25, depois todo mundo reclamou, caiu para $3.15, R$15, Cláudio.
2: É, agora jogadores do Brasil ali, na resenha, na conversa, deu trabalho o Fabinho, viu, Cássio, para o doutor Rodrigo Lasmar, tiveram que fazer um curativo ali. No nariz, né, que tava sangrando, trocou a camisa, inclusive, o Fabinho, e agora a turma dando aquela respirada aqui, né, para a parte final do jogo, que vai ter emoção, todo mundo ligadinho na Itatiaia, com o gol do Vini, o Brasil tá empatando 1-1, informando o Guerdal.
6: É, e o Brasil já voltou melhor, pro segundo tempo, né? Na presença do Danilo, na presença do Fabinho, Casemiro é um monstro como jogador, mas não tava bem, não tava passando bem. Eu acho que a gente vai receber essa informação depois do jogo, porque é impressionante a lentidão, a morosidade do Casemiro, e o Fabinho entrou cheio de vontade. Ele poderia, barra deveria, ter tirado o Igor Thiago. Ah, mas o Igor Thiago não serve para nada? Serve! Eu acho que ele foi convocado, eu pensei na minha cabeça, justamente para os minutos finais, para um desespero, para você jogar a bola no melê, no sufoco, aí você tem um homem de área lá, nunca para ser titular. Se você quer jogar com um centroavante chama Endrick, mesmo João Pedro deveria ter sido convocado se ele faz questão de jogar com um centroavante, mas nunca o Igor Thiago. O Igor Thiago é para uma situação específica de jogo. Agora, ele coloca o Luiz Henrique, que é um cara que tem muita personalidade, que vai para cima da marcação pelo lado direito. Tomara que o Rafinha consiga articular pelo centro. O Vinícius está com muita moral pelo lado esquerdo. E o Matheus Cunha não é um centroavante de área, não é. É um cara mais móvel, mas que também ajuda na recomposição, que sabe vir dialogar com os meias. O Brasil no segundo tempo é melhor do que o Marrocos, viu, Caixa?
3: O Brasil é melhor que o Marrocos no segundo tempo, tá dizendo aí nosso Alê Oliveira no Futebol Minerário do Brasil. Pensou Márcio, pensou Gerdau, a maior empresa brasileira, produtora de aço. 25 jogados do Melazão do Caça. Chama o segundo gol, Brasil. Chama o segundo gol, Brasil. Atenção, o erro ali do Fabinho, recuperação de posse de bola da equipe do Marrocos, que devolve o presente para o Brasil. Ela volta ali pelo setor direito para tentar diminuir o Vini Júnior. Dá um tapa na bola ali pelo setor de meio campo. Ela vai subir, vai cair pelo setor de meio campo. Luta ali o Luiz Henrique, luta a seleção do Brasil, luta também a seleção marroquina. 25 jogadas, a bola para o miolo. Abre aqui no setor direito para Hakimi. Hakimi para trás. Ela vai ficar dominada agora pelo Diop, mais atrás ainda. Chegando no campo de defesa. É para a seleção marroquina sair para o jogo. Com abertura de bola pelo setor esquerdo para Mazraoui. Ele domina pelo setor esquerdo. Para, prende, toca a bola de novo, busca ali a movimentação do Boadi. Boadi gira a bola aqui pelo setor direito, vai tentando tocar a bola. A seleção do Marrocos que assustou o Brasil, fazendo 1-0. E toca a bola para o Gabriel. Ataque agora o Dias, tentativa de domínio de bola ali no comando. Vai tentando fazer a passagem. A zaga cortando, tirando o perigo. Para a volta pelo setor direito para Naui. Ele domina ali pelo setor esquerdo. Ele vai tentar o lançamento. É na boca do gol. Bola dominada e batida pro gol. Saibari, o autor do gol, já estava em posição de impedimento, está marcando a arbitragem, o Thiago Reis.
5: É o centroavante do PSV da Holanda, artilheiro do campeonato holandês, como você disse, né? Tá na mira do pai de Monique Marquinhos, deu um cochilo, rapaz, deixou ele dar um giro, pra sorte do Brasil, estava impedido o atacante marroquino, tá tudo igual, hein? 1-1, informando o Banco Mercantil, Caixa.
3: É, no futebol é na emoção. 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A bola tocada para trás, olha que bola perigosa descendo Marrocos, a bobeira do Brasil ali. E o recuo pro goleiro Alisson, sai jogando bem, sabe jogar com os pés ali da direita. E tenta um toque de bola na frente, vai ficar agora pro Luiz Henrique. Ele dá um toque de bola bem perigoso ali, volta a bola para a seleção do Marrocos, está tentando crescer do jogo. E um toque de bola para trás, agora vai devolvendo ali o bom jogador Boadi. Rolando a bola para trás pro goleirão que vai sair pro jogo. Ele domina de novo. Aparece sempre no jogo o Camilodão ali pelo setor de meio campo. O camisa meia dúzia, ele vai tentando passar pelo seu marcador, vai trazendo a bola pela direita, rola a bola ali no comando, vai descendo para o campeonato. Ataque o Hakimi no bate-rebate, a bola vai sobrar aqui pelo setor direito, volta a bola para a seleção do Brasil e tocada para trás. Chega pro Diop, mais atrás ainda pro Bono. Bono domina a bola aqui no campo de defesa, rolando pro seu companheiro que é o Riad. Ele domina e toca a bola ali pelo comando. Houve uma falta no Fabinho e a arbitragem está marcando kto.bet.br. 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Alê Oliveira, Brasil, vai ouvir.
6: fazer um destaque para esse camisa 6, Boate, 18 anos. Ele é do Lille, mas não vai ficar lá. Vai para algum grande clube da Europa. Como joga bola, ele me lembra, sabe quem? O Vitinha, guardado as devidas proporções. Mas é muito bom jogador.
3: Verdade. Bola aqui para o setor direito, tenta descer o Bergamo. Ataque a seleção do Marrocos, tocando bola. Faz boa tabela a seleção marroquina. Abertura de bola para Saimari. Ele abre lá na esquerda. Tenta dividir um toque de bola na ponta esquerda. Vai chegar de novo para o domínio da Noui. Boari chega na grande área. Faz abertura na ponta esquerda. Olha o cruzamento. O Fabinho está lá para cortar. Tirando o perigo da boca do gol. Afastando de qualquer forma. A bola não sai. E volta de novo para a equipe do Marrocos, que vai tentando chegar, vai tentando a descida. Bola recuada, o Rafinha corre ali, ainda devendo na seleção do Brasil, mas quem sabe tem tempo ainda para ele brilhar até o final. De novo, domina por ali Boari, ele tenta fazer um giro de bola, tocando aqui para trás, ela vai ficar dominada agora pro Bono. Ele domina, ele vai tentar sair jogando no campo de defesa, estádio completamente lotado, tá lindo o estádio em Nova York, em Nova Jersey. Lançamento para ninguém do Marrocos, devolve a bola pro Brasil, que vai sair jogando, todo mundo tenta, mas só o Mercantil é 50 a mais, o banco que valoriza quem nunca tirou seu time de campo. Dos 30 minutos do relógio do caixa. É bola na defesa. Dominada de novo em favor da seleção brasileira. O tempo vai passando. O Brasil inteiro acompanhando a Itatiaia. A seleção brasileira com placar de 1-1. É a estreia do Brasil contra Marrocos. É a seleção top 10 da FIFA. Vive um grande momento a ser o seu maior momento a seleção marroquina. Brasil tem dificuldade para vencer o jogo, mas com muitos talentos em campo, Rafinha vem buscar o jogo. Bola para ele, domina, devolve. De novo para o seu companheiro, que é o Danilo, ali pelo setor direito. Toca a bola, a seleção canarinho. Eu quero a bola na rede, eu quero o segundo gol do Brasil. Vini Júnior dominando aqui pela esquerda, perdeu o Vini. Domina a seleção do Marrocos, tentando descer em contra-ataque, a bola fica de novo para o domínio do Saimari. Ele domina pelo setor esquerdo e devolve aqui atrás, a bola vai ficando de novo para o jogador agora, que exatamente
8: Caça!
3: Anui domina. Oi!
8: Olha o Pupo Pagante, Mario, 80.663 torcedores, mais de 80 mil pessoas, hein? 80.663 é o Pupo Pagante, garoto Caixa, Mario Henrique.
3: Lá no comando, Boate dominando e trabalhando a bola para o primeiro ataque com 31 minutos jogados da etapa final. Rolando a bola pelo setor direito, tentando a seleção do Brasil. Rolada a bola ali pro Riad, ele tenta fazer o trabalho, abre a bola na ponta direita, vai descendo o Brigham, ataque, vai dominando o Hakimi. Ele domina pelo setor direito, tenta passar pela marcação. Lutando a seleção do Marrocos, vem a bola tocada agora de novo pro Saimari. Ele domina pelo setor direito, vai pra cima da marcação, tentando um lado, tentando o outro, devolve pro Hakimi. Eles vão transando a bola pelo setor direito aqui, entregando a bola agora aqui no comando pra Naui. Ele vem de novo pra Saimari. Ele vem para tentativa de cruzamento, tentando passar para o seu marcador, passou de passagem, levou na linha de fundo, bateu na boca do gol, cortando, tirando o perigo lá atrás, a zaga do Brasil. Olha que esse homem arrumou aí, Thiago Reis.
8: Nossa mãe, ele deu a caneta no Douglas aqui, que eu vou te contar, na minha frente, Saibari, muito bom jogador, muito bom centroavante, forte demais e habilidoso. Volta Marrocos, meu Deus do céu, Brasil apagou no jogo, Mário.
3: Apagou no jogo, Diop. Domina aqui pelo setor direito, mas quem sabe o contra-ataque. O Rafinha correndo lá, tentando recuperação de posse de bola. Vem o goleirão Bono e joga a bola para o cobre-ataque. A torcida do Marrocos tenta acordar no jogão. Recua de bola para o goleirão Malisson. Malisson domina e tenta um chutão para frente. Tenta abertura de bola aqui pelo setor esquerdo. Deu certo. A bola vem para Matheus Cunha agora. Ele abre a bola na ponta esquerda para o Vini Júnior. Linda bola para o Vini. Dominou na linha de fundo para trás. Rafinha. Fraquinho. O Rezende.
4: Jogadaça do Vini, Caixa, de novo. Ele pôs na esquerda aqui, cruzou na área pro Rafinha pra finalizar e fazer o gol na virada. Chutou mascado o Rafinha de canhota. Caprichou um pouquinho mais a Rafinha. Em cima do goleiro, facilitou pro Bono. Goleiro da equipe do Marrocos, o Neymar, viu, Caixa? Se levantou aqui. E fez o Neymar. Vamos lá, depois ela aplaudiu o Rafinha. Mas ali um pouco mais de capricho, saiu o gol do Brasil, gol na virada, informando Gerdau.
3: Só nesse lance aí já fez mais.
6: É, e o Matheus Cunha, que pegou uma bola difícil de dominar no campo de defesa, achou o Vinícius Júnior, que assistiu o Rafinha. Ancelotti, pelo amor de Deus, hein, nego? Vamos fazer aquela obra que você faz de arte abstrata? Faz um quadrinho, faz, sabe o que você faz? Faz um mar, um barquinho, o sol, tá bom pra caramba, hein, Ancelotti? Chega de abstrato, hein,
3: filho? O 21 no 23.
5: E o 21 é o Amai Monet. Ah, o 23 já foi, né? O El Cano.
3: 26.
1: Tá entrando o 21. No Brasil vai entrar daqui a pouco o Danilo Santos.
5: No Marrocos, Mário, tá saindo 23, El Cano, e também o Masraoui, número 3. O lateral Masraoui, era dúvida pro jogo, jogador do Manchester United, jogou no sacrifício, tá entrando o 21, a Mamoni 21, e o 26, Salah Edine, 26, tá no campo de jogo, o Edine é lateral esquerdo, viu, Mário? Mais alterações na equipe marroquina. Edine, 26, entrando também o Amai Monet, 21, mexidas na equipe marroquina, tá 1-1, hein? Informando de média, BH.
1: No Brasil, atenção, saiu o Bruno Guimarães, número 8, e entrou Danilo Santos com a 18. Danilo Santos do Botafogo, 18, no lugar do Bruno Guimarães, número 8.
3: Tá certo, é a seleção do Brasil tocando bola aqui no campo de defesa. O Brasil não conseguindo vencer por enquanto, tem tempo, 35 agora, vambora. 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Descendo a seleção do Marrocos, abriu o duro de bola pelo setor esquerdo. Atenção, Boagno domina, vai tentar trazer para o miolo, abriu na ponta esquerda bem para tentar time de cruzamento. Bate a bola na zaga e vai saindo do outro lado. Evita a saída da seleção do Marrocos, dominando a bola pelo setor de meio campo. Rolou pro Boadi. Ele domina, ele procura o jogo aqui atrás, tenta ajeitar a bola. A equipe do Marrocos vai tentando, vai buscando, tá tentando o seu gol. Um toque de bola aqui pelo setor esquerdo. Roubou a bola. O Brasil, Vini Júnior lançou pro Rafinha. Na direita, o Rafinha domina, se vai embora pra cima da marcação. Vai passar o Luiz Henrique. O Vini apareceu. Passou o Luiz Henrique. Tocado. Da bola para trás, teve um choque ali do Luiz Henrique com o marroquino ali, os dois sentiram. E vamos, Luiz Henrique, fica de pé aí, vambora, tem pouco tempo. Olha lá o Matheus Cunha, penetração na grande área, lindo lance, bateu pro gol, pela linha de fundo. Escanteio, pôs fogo no jogo. Agora o Matheus Cunha chama o gol do Brasil. Aí, rezando,
4: chamou a responsa, veio pra cima e conseguiu o escanteio, lutou bastante o Matheus Cunha, mas foi tiro de meta, viu, Cássio? E agora estão corrigindo, e pela imagem o VAR, né, falou com o árbitro, não, foi tiro de meta, bateu por último no Matheus Cunha. O Cássio, quando foi anunciada a saída do número 23 agora aí, a gente já tinha anunciado a saída dele, foi um erro da FIFA, viu? Quem saiu lá atrás foi o Ibrahim Dias. Então o 10 também não tá jogando mais não, viu, Cássio? O 10 já tinha saído antes, agora saiu o 23.
3: Tá certo, Cláudio Rezende, é o começo da Copa do
5: Mário.
3: Bola recuada, errado pro goleirão do Marrocos, e quase o Rafinha roubou. Desabou agora, hein? Ele dividiu a bola ali e o Bono caiu. E o jogo vai ficar parado.
6: Quase. Esse Bono tá vencido, hein?
3: O jogo está parado.
5: Ô, Mário.
3: O bolo tá caindo e a informação não para na maior do Brasil.
5: O telão mostrou ainda há pouco um jogador que eu vou te falar, o telão tratou como um grande ídolo do Brasil, rapaz. O William Arão, volante do Santos, campeão pelo Flamengo, apareceu ali, ficou 5 minutos, piscadinha, direita tchauzinho. Que moral do Arão, viu? Eu só lembro do Jorge Jesus, como é que ele falava ali? Não, burro, não, Arão. Apareceu aqui cheio
4: tá
5: de
4: mal, Arão.
3: É, nós temos que ter ainda nesses minutos finais, nós estão faltando 7 minutos. É, houve um encontrão ali, sim. Está faltando ainda o tempo de acréscimo e mais 7 minutos para o Brasil tentar essa vitória, que é importante na abertura, para dar moral também, né?
6: É, porque o Brasil é um dos favoritos à Copa do Mundo em qualquer circunstância. Pegou um adversário difícil, um adversário complicado, teve um primeiro tempo que foi muito sofrido, mas no segundo tempo o Brasil quis mais o jogo. Tanto que o Bono tá caindo agora pela segunda vez, na primeira vez foi numa finalização do Rafinha, né? Agora até teve o choque, como o Caixa bem descreveu, mas a primeira vez que ele caiu, teve nada, ele fez uma defesa. O Brasil no segundo tempo, claro, em alguns momentos o Marrocos teve a posse de bola, tem um toque de bola impressionante, tem jogadores de muita velocidade e categoria, mas acho que o Brasil quis mais o jogo no segundo período. Ainda dá, hein, Caixa? Ainda dá.
2: Ô, Caixa.
3: Deu.
2: O detalhe é que o telão saiu do William Arão e a próxima celebridade a aparecer foi Zinedine Zidane. Tem pouca diferença, né, Marão?
3: 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Todos os lances, todas as informações para você. Atenção, torcedor do Brasil, vai sair jogando aqui no campo de defesa. A seleção do Brasil. Abertura de bola aqui pela ponta esquerda, vem para Matheus Cunha, vai para cima da marcação, vai tentar o lançamento ali no comando. Zagueiro cortando a bola, voltando. Luta o Matheus Cunha. Volta a bola a favor da equipe do Marrocos, que vai tentando descer aqui pelo setor direito. Abertura de bola no cantinho aqui. Evita a saída de bola a seleção brasileira. A bola tocada para trás. Rolada agora para o Danilo. Danilo mais atrás ainda, chamando Gabriel Magalhães, que vai sair para o jogo. Eu vou girar o tempo e o placar do futebol. Copa do Mumba Itatiaia, marca o Brasil com Pere. Prefeitura de Belo Horizonte informa o tempo de jogo, 41 minutos jogados, etapa final, placar KTO marca 1 para o Brasil, 1 para o Marrocos. É a seleção brasileira, a emoção é com Caixa na maior do Brasil. Obrigado em toda a nossa emoção. Obrigado pelo carinho da grande audiência. E vai tentar descer de novo a seleção do Marrocos, girando a bola pra cá. Uma coisa o Rafinha tem, né? Corre os 90, né? Tá correndo muito ainda o Rafinha, enquanto o Vini já parece ter sentido um pouco. A bola pelo setor de meio campo, dominado agora pelo Boate. Boate no Mineiro vai tentar fazer a descida para o Gabriel Ataque. Abrindo a bola pelo setor direito, vai tentando descer o time do Marrocos com 41 minutos. É o jogo de 1-1 da abertura do Grupo C. E a abertura de bola acontece ali pelo setor esquerdo. E vai tentando descer o Gabriel Ataque. A equipe do Marrocos lá na ponta esquerda, buscando a linha de fundo. Olha lá a tentativa de cruzamento na área. Marquinhos cortando. Ela volta e vai ficar dominada ali pelo Anoui. Ele domina pelo setor esquerdo. Toca a bola de novo. Vai buscar ali de novo. Boane pelo setor de meio campo. Ele é bom jogador. Faz a abertura de bola na extrema direita. Chegando de novo para Hakimi. Hakimi para Boane. Ele domina aqui pelo setor direito e tenta o giro de bola ali no comando. O tempo passa. Passa o tempo. 42 minutos. Torcida do Brasil tenta crescer no final do jogo. Abertura de bola na ponta direita. Vai chegando para o Monet. Monet dominou, parou, girou, traça a bola para trás para Diop, que domina. 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No meio campo, domina a bola de novo Buandi. Ele tenta fazer a caminhada para o setor esquerdo, ele tenta fazer a descida, passa para o seu marcador, vem cruzamento na área. Marquinhos cortando, tirando a bola lá atrás, afastando o perigo na boca do gol. A bola vai saindo pela lateral. 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Nós já temos 43.
10: Mario!
3: Oi!
10: Vai tentar uma última alteração, tá indo embora o Saibari, tá entrando o Raime, ele que era cotado até para ser titular. Olha, e a torcida de Marrocos vibrou muito quando ele foi chamado, tá, Mário? Raime, número 9, centroavante, tá no campo de jogo. Vibrou muito o torcedor de Marrocos com a entrada desse jogador, viu, Caixa?
3: Tirando lá atrás a zaga, afastando, cortando o tiro do perigo na boca do Gumbico. Ela vai saindo pela lateral. É lateral lá pro setor de ponta direita. Lateral a favor da seleção do Marrocos. Vai descendo pro campo de ataque. É futebol pelo rádio, é futebol pelo YouTube. 43, quase 44 minutos jogados da etapa de complemento. Vai tomando posição ali na direita, Hakimi, para fazer a cobrança do lateral. Ele já cobrou o lateral, recebe pelo setor direito, tenta fazer a passagem. Tocou a bola ali, o Vini Júnior toca com a mão na bola, o jogador do Marrocos, o Vini Júnior. Tem a sua atenção chamada ali pelo juizão. Passados pela meia marca, 44 minutos. Vamos ficar de olho o que vai dar de acréscimos. O árbitro da partida. O jogo aberto ainda no finalzinho, com o Brasil se defendendo. Vem embora na grande área, vai tentando descer o Brigamore Ataque. Vai tentando a equipe do Marrocos autorizar a cobrança. Bola batida na segunda trave, dominou no peito, colocou no chão, tentou abrir na ponta esquerda. O Taubi tentou o giro e traz para cima da marcação. Ainda ele tentando fazer a finta, tenta abertura na esquerda. Vem Luiz Henrique, fica com a bola dominada para o Brasil. E Sérgio agora para Matheus Cunha. Ele recebeu, vai tentar a passagem, comete a falta e a bola é para a seleção do Marrocos, saindo para o jogo no seu campo de defesa. Passados pela minha marca, 45, estamos em cima da pinta. Compira
10: mais 10 minutos, Mário. Vamos até o segundo tempo, vamos até os 55 do segundo tempo, Mário. Anota aí, Mário, dá tempo. Dá tempo de sair o gol da virada, dá tempo. Sou mais Brasil, hein? Hoje não, Marrocos. Mais 10 minutos, vai dar tempo, Caixa.
3: 45 minutos do relógio do Caixa. O tempo não para no relógio da Itatiaia. Tá marcando mais uma Copa do Mundo. 45, lá vem Brasil. Boa bola pro Rafinha. Olha o gol do Brasil. Dominou pra trás, pra quem? Ninguém! Meu Deus do céu! Passa a bola por toda a grande área, ninguém chega. Meu Deus. E agora a volta aqui no campo de defesa para Mora Betts. Ele domina, toca para trás. O Marrocos já vai se dando por satisfeito, não. Vai à frente, lançamento lá na ponta esquerda. Cabeçada brasileira defensiva, o Brasil tenta crescer no finalzinho. Bola para Fabinho, dominou. Entrou bem o Danilo também. Giro de bola na esquerda para Vini Júnior, pedalou na linha de fundo, cruzou, escanteio. É escanteio, é escanteio para o Brasil. É escanteio, Wellington.
1: Tá na hora, Mário, tá na hora esse escanteio, bola parada, a seleção treinou bastante isso. Vinícius Júnior tentou o cruzamento, ganhou a bola parada, o escanteio, Matheus Cunha cobra, vai Brasil, que a nossa fete empurra.
3: Na ponta esquerda, Matheus Cunha tomando posição, vai para a cobrança do escanteio, agora... No finalzinho, tomando posição, Matheus Cunha, escanteio na ponta esquerda, 47, é o gol do Brasil que está pintando na boca do gol. Autorizar a cobrança, Matheus Cunha, para a perna direita, vai levantar na boca do gol, na primeira trave, o goleirão tirou. De soco na cara da bola, ela volta pro Cunha de novo, ele já vai pra cima na marcação, na ponta esquerda ainda ele, é novo escanteio, Wellington.
1: Brasil não sai de cima, tenta o gol da vitória, tem tempo para o gol da vitória, de novo Matheus Cunha, Danilo, Matheus tá Cunha na área.
3: Na esquerda, cruzamento na área, o zagueiro cortando, ela voltou de fora da grande área, ainda pro Brasil, Luiz Henrique dominou, boa bola pro Danilo, pro gol, pega o goleiro, a bola rasteira do Danilo, quase o Brasil, Wellington.
1: Danilo Santos, quase, quase.

0: boa bola batida na boca do gol. Subindo Danilo, entrou bem no jogo para fazer o corte. E gira a bola na direita para Hakimi. Curtinha. A bola chegou pro Boadi. Abriu na ponta direita pro Morabete. Ele leva pra ponta esquerda. Tá vendo que cruzamento não dá na grande área. A seleção do Marrocos. Vai tocando a bola curtinha. Bola para Boadi. Ele domina pelo setor esquerdo e rola ali na entrada da grande área. O Brasil tendo dificuldades contra Marrocos. 49. Torcida grita Brasil, Brasil, Brasil. Dá o gás. Torcida dá o gás. Torcida dá o gás. Torcida dá o gás. E canta para o Brasil. Quem sabe no contra-ataque para o Brasil. Bola na direita. Chegando o Monet. Vai para o céu. A bola vai saindo pela linha de fundo. Escanteio para os homens no finalzinho. O Thiago Reis.
1: Ah, um pecado, viu, Mário? O Gabriel, zagueiro do Brasil. Ele já tinha ganhado a frente. Ele foi dar um tranco e acabou caindo por cima da bola. E aí, de fato, ela pegou nele por último. O Gabriel Magalhães, zagueiro do Brasil, acabou colocando pela linha de fundo. O Moura Betts vem para a batida do escanteio. Segura, hein, Alisson? Segura a zaga do Brasil. Moura Betts na batida para a seleção marroquina, Mário.
0: Morabete, tomando posição na ponta direita, vai jogar a bola dentro da grande área. Alô, Alisson, eu tô com você, meu goleirão. Tomando posição na ponta direita, lá vem Morabete, pra chuchu virar na grande área. Empurra, empurra dentro da grande área. Quase 50 minutos, autorizada a cobrança, bola na segunda trave. Tira a zaga do Brasil de cabeça, farta Marquinhos, cortando o perigo na boca do gol. E ganha lateral lá na ponta esquerda da seleção de Marrocos. Já sem tanta pressa. 50. Faltam 5 minutos. Você tá ligando o radinho, ligando o YouTube. Agora ainda tem 5 minutos. O acréscimo é grande. Marquinhos da última fronteira para cortar de número em cabeça para o Brasil. E vai ter contra-ataque do Brasil no finalzinho. E vai ter luta do Marrocos para recuperação de posse de bola. Na ponta esquerda, ela fica dominada. E tocada aqui, atrás para o Boadi. Ele domina, vai tentar o giro para o Monet. Lá na direita ele vai tentar dominar. O Brasil roubou a bola para o Vini. Entrega também o Vini Júnior. Perde a bola o Vini Júnior. Lançamento da direita para a esquerda. Danilo para cortar para a seleção do Brasil. E volta a bola de novo na ponta esquerda. De novo a favor da seleção do Marrocos. Tocada de longe lá atrás pro goleirão, que com a perna esquerda sai jogando e joga a bola para o Gabriel. Ataque Bruno Magalhães, dá uma cabeçada estranha ali, tenta descer a seleção do Marrocos. Fabinho vem para consertar e a bola é tocada ali pela situação de meia direita. Um pé alto do Fabinho, é bola pro time dos homens, Thiago Reis.
1: Meu Deus do céu, o Marquinhos está falando com o Gabriel Magalhães. Atenção, gente, concentração. Gabriel estava inteiro na bola para cabecear, para despachar. Ele jogou para cima e aí gerou tudo isso. Fabinho acabou de fato levantando o pé. Jogada para dois lances e vai levar muito perigo. Muito perigo ao gol do goleiro Alisson. O goleiro monta a barreira. O juizão está aqui contando os passos. Tá ali o Hakimi com a perna direita para o cruzamento. Moura Betts vem para a perna esquerda. Os dois na bola. Na canhota o Moura Betts. Na direita vem o Hakimi, Caixa.
0: 52. É falta para a equipe do Marrocos. Bola na grande área. Tranquilo. Aí pode bater o dia inteiro. Nas mãos do Alisson.
2: É um misto de esperança e medo, né, nesse final de jogo. Tem esperança de ganhar, mas um medo de perder. Meu Deus.
0: Olha a bola recuada para o goleirão Bono, que sai para fazer a defesa. Sem pressa, a seleção do Marrocos vai se dando por satisfeita com isso. 1-1 diante da seleção do Brasil. E no campo de defesa vai sair jogando a seleção do Marrocos. Lançamento de bola para o comando. Vai subir na cabeça do Marquinhos. E volta Bruno Magalhães, tirando dali. No bate-rebate, ela volta para o time de vermelho. Na ponta esquerda, bola dominada. 53 minutos, desce o Marrocos. Bola rolada para trás. Pro Boadi, ele domina e toca mais atrás ainda. E vai tocando a bola aqui pro Marrocos, tentando um domínio de bola por ali, tentando fazer alguma coisa ainda no jogo. Tenta o lançamento para ninguém. E volta a bola para a seleção do Brasil, dominada ali na defesa. E tocar agora para o Danilo. Quem sabe agora abriu o clarão para o Vini Júnior. Ele tenta de calcanhar errado. E a bola volta para a seleção do Marrocos, que domina e vai saindo para o jogo. Na ponta esquerda, descendo para o Gabriel. Ataque 53 minutos. Descendo de novo a equipe do Marrocos. Vai tentando, vai lutando. Vai buscando o seu gol. Abertura de bola para Boadi.